sábado feira, domingo feira. Agora é que eu seguro mesmo com segunda-feira, terça-feira, quarta-feira, quinta-feira, sexta-feira, sábado-feira, domingo-feira. Você já vai ligar no Sancho Briguês, hein? Dê no homo, se assunto aí, ainda estou tendo bom povo, povo, vindo aí, esse ano, eu. Carreiro, eu vou ligar no Sancho Briguês, que na gangue, no Sancho Briguês, onde é que eu vou ligar no Sancho Briguês, será bom?

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2: Bom dia, estimado ouvinte. Bem-vindo às notícias apresentadas por Vitor Rufino. O presidente da República, Daniel Chapo, quer ver incrementado o volume de negócios com Botswana. Daniel Chapo entende que a excelente relação político-diplomática existente entre as duas nações também deve se traduzir na área comercial. O chefe de Estado aponta o potencial na área dos recursos minerais, energéticos, agrário e turístico existente nos dois países, como fatores que podem ajudar a incrementar o volume de negócios entre Moçambique e Botswana.
3: Entre 2021 e 2025, Moçambique exportou para Botswana cerca de 79 milhões de dólares em bens e importou cerca de 13 milhões. E em 2025, Botswana representou apenas 0,1% das exportações moçambicanas. Estes números estão muito aquém do potencial das nossas economias. É esta realidade que queremos mudar nesta visita de Estado.
2: O chefe do Estado falava esta segunda-feira no Fórum de Negócios Botswana-Moçambique, que decorreu na capital Botswana, Gaborone. O ministro da Administração Estatal e Função Pública exorta os órgãos de governação descentralizada a fortalecerem a sua coordenação para uma atuação clara e centrada no interesse público. Para Inocêncio Impissa, o bem-estar dos cidadãos deve estar no topo das prioridades dos órgãos de governação descentralizada. O governante falava esta segunda-feira na localidade de Macaneta, distrito de Marraquene, província de Maputo, na sexta sessão ordinária nacional de coordenação.
4: Temos o cidadão como ponto de partida e ponto de chegada da nossa ação. Por isso, a nossa coordenação é uma necessidade. O cidadão não quer saber quem ganha uma disputa entre as instituições, quem manda mais entre os dirigentes. O cidadão quer ver a sua vida facilitada. Se os serviços públicos são acessíveis, quer que a administração pública lhe seja célere, previsível, eficaz e responsável.
2: Inocêncio Impissa garantiu que o Governo Central vai continuar a monitorar e intensificar a descentralização, visando tornar mais claras as responsabilidades de cada setor de governação. Cerca de 9 mil pranchas de madeira, correspondentes a 540 metros cúbicos, foram apreendidas este domingo na província de Cabo Delgado, no âmbito da proteção do património natural do país. Segundo o diretor-geral da Agência Nacional para o Controlo de Qualidade Ambiental, AQUA, a madeira foi apreendida em 7 quintais residenciais localizados no bairro de Zalala, na vila de Mocimboa da Praia. Renato Timani fez saber que neste momento a AQUA está a trabalhar para identificar os proprietários da madeira apreendida.
5: Os proprietários das residências onde esta madeira foi encontrada podem incorrer em penas de prisão de 1 a 5 anos e multa correspondente, caso não consigam provar que esta madeira realmente não lhes pertence. E as autoridades acreditam que estes quintais faziam condicionamento desta madeira, uma espécie de chanfuta e umbila, para posteriormente ser exportada ilegalmente para a Tanzânia.
2: O diretor-geral da AQUA, Renato Timani, falava esta segunda-feira em Maputo, numa conferência de imprensa sobre a fiscalização florestal. A Polícia de Trânsito em Sofala apreendeu esta segunda-feira na cidade da Beira 130 motociclos, vulgos chopelas, por cometimento de diversas irregularidades. Segundo o chefe da Seção de Instrução e Educação Pública no Departamento da Polícia de Trânsito em Sofala, Arnaldo Goca, a maior parte das infrações está associada à falta de chapa de inscrição, documentos de habilitação e o incumprimento da lotação.
6: Muitos condutores, mototaxistas, são pessoas que não passam por uma escala de condução. E como é que eles adquirem a licença de condução? Só temos que ir para lá. Então, se não passam por uma formação, eles desconhecem as regras. Queremos aproveitar a comunicação social para difundir que quem pretender se fazer a via é necessário que vá para a escola de condução. Eu penso que temos que começar por aí.
2: Chefe da Seção de Instrução e Educação Pública no Departamento da Polícia de Trânsito em Sofala, Arnaldo Goca. Vão enterrar esta terça-feira, pelas 10 horas, no cemitério de Michafuteni, os restos mortais do jornalista da Rádio Moçambique e antigo diretor do Gabinete de Informação, Ricardo Dimandi. O enterro será antecedido de velório às 8 horas na Igreja Evangélica de Deus Alfa e Ômega, na Pandora. O jornalista e antigo secretário-geral do Sindicato Nacional de Jornalistas, Eduardo Constantino, diz que teve em Ricardo Dimandi um colega e amigo preocupado com os desafios da classe.
7: Quando fui eleito secretário-geral do Sindicato Nacional de Jornalistas, ele vinha à sede do SNJ quando tivesse oportunidade e vínhamos conversar. Conversávamos sobre a nossa vida profissional, sobre a classe dos jornalistas moçambicanos, sobre as mazelas que afetam a classe jornalista moçambicana, enfim, sobre um conjunto de atividades. E estamos de luto.
2: Ricardo Dimandi foi igualmente diretor de informação da RM, delegado dos emissores provinciais da Rádio Moçambique nas províncias de Niassa, Maputo e Gaza. Na atualidade internacional, o exército sudanês rejeitou esta segunda-feira as acusações da Etiópia de que Khartoum estaria a apoiar grupos armados da oposição etíope com o objetivo de derrubar o primeiro-ministro. O pronunciamento acontece numa altura em que se registram confrontos armados no norte da Etiópia. O chefe do Estado-Maior etíope afirmou à imprensa que a coligação não consegue alcançar nada sozinha, a não ser que o Sudão, o Egito e outras potências os impulsionem, apoiem e forneçam recursos. O tempo. A região sul de Moçambique vai continuar sob sistema de baixas temperaturas, principalmente nas províncias de Maputo e Gaza. Em relação às temperaturas máximas previstas para esta terça-feira, a cidade de Tete pode registrar 37 graus centígrados de temperatura máxima, seguida de Nampula, com 32 graus, Pemba, 31, Quilimane, 30, Beira e Lixinga, 28, Vilanculo, 27, Inhambane e Chimoio, 26, Xai-Xai, 20, Maputo, 19 graus centígrados de temperatura máxima. Apresentamos as notícias a esta hora, as próximas às 6 horas, inseridas no Jornal da Manhã.
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1: A família, a escola, as lideranças comunitárias religiosas, os profissionais de saúde e a toda a comunidade têm papel fundamental neste esforço.

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1: Si nos queremos continuar a dirigir ese país, temos que abandonar essas situações. Temos que abandonar o quê? E respondam-me, temos que abandonar?
2: Chipupu.
1: Chame numa nova era. O presidente Chapo disse nova era. Mas como é que você está a servir o povo? Esse povo quer emprego. Quando há oportunidade, vai comprar ainda esse povo de pagar. Mas é assim mesmo?
2: Não.
1: O presidente disse-nos para virmos anunciar que agora estamos na nova era. Porque temos que servir o povo. Ser o primeiro quando é tempo de sacrifício e o último quando são benefício. Então, essa coisa aqui não fica bem. Esses que não têm dinheiro, esses que não têm não sei o quê, vão trabalhar aonde? Ok. Mais do que estarmos juntos, cada um tem que ser vigilante. Mas precisa ter coragem, né?
2: Vigilante.
1: Porque aqui, muitos de vocês têm essas histórias. Que, não, eu fui feito isso, eu fui feito aquilo. Tem. Mas o que não falam? Outros para serem nomeados pagaram. Outros para transferirem pagaram. Mas então devem denunciar isso. Isso não pode continuar assim. Não vale a pena. Cada um tem que ser defensor daquele que não tem dinheiro. Tem que defender aquele que não tem dinheiro. Como que vai ser? Mesmo esse dinheiro que está a correr, é assim. Evitem aquela coisa de que não é mais o dia de lugar. O homem onde vai sair agora. Isto aí, negue-lo. E denuncie. Eu disse o quê? Esse dinheiro que está a correr, o Fidel. Se alguém vos dizer assim, para esse dinheiro sair, me disse 200, não sei o quê, tens que me dar primeiro 50. Ou 10. Você nega. Diga a esse que está a dizer isso. Não vou dar, mas também vou lhe denunciar. Agachou a chitungunzaga, não sei, é mbinanchi.
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5: Já retomamos uma atividade que há pouco tempo estavam paralisadas. No estágio atual, estamos já a escavação da coluna adutora, escavação para a colocação da coluna adutora, até o reservatório apoiado, que se localiza no monte. O reservatório esse que contará com 200 metros cúbicos.
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6: Na verdade o distrito ressentia-se extremamente da falta de água. Nós como população recorremos ao rio para buscar água. Com a construção desse sistema de abastecimento de água vai ser um alívio para nós a população.
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Bom dia, Moçambique. Este é o Jornal da Manhã no seu receptor. Confira já a seguir os destaques desta edição. Presidente da República, Daniel Chapo, desafia empresários de Botswana e de Moçambique a industrializarem recursos naturais dos dois países como forma de reter mais-valias e acelerar o crescimento económico. O secretário-geral da Frelimo, Shaquille Abubakar, mostra-se preocupado pelo impacto negativo das manifestações violentas pós-eleitorais devido à dimensão de distribuição de infraestruturas públicas e privadas no país. Vão enterrar hoje pelas 10 horas no cemitério de Mchafutene os restos mortais do jornalista da Rádio Moçambique e antigo diretor do Gabinete de Informação, Ricardo Dimande. E a polícia malawiana deteve dois cidadãos moçambicanos na posse de diverso armamento, incluindo uma AK-47, duas pistolas e uma metralhadora. Os dois indivíduos de 25 e 30 anos foram igualmente encontrados na posse de vários instrumentos contundentes. É parte dos assuntos que vão marcar o Jornal da Manhã, edição de terça-feira, 29 de setembro de 2026. E conta com Sidónio Pires na sonorização, Vitor África nas notícias, Ernesto Chauque na edição e apresentação. Votos de ótima escuta.

0: As notícias a seguir por Vitor África. Bom dia.
1: Bom dia, Ernesto Chauqui, caro ouvinte. O presidente da República, Daniel Chapo, manifestou ontem o interesse de ver incrementado o volume de negócios entre Moçambique e Botswana. O chefe do Estado entende que a excelente relação político-diplomática entre os dois países também deve se traduzir na área comercial.
2: Entre 2021 e 2025, Moçambique exportou para Botswana cerca de 79 milhões de dólares em bens e importou cerca de 13 milhões. E em 2025, Botswana representou apenas 0,1% das exportações moçambicanas. Estes números estão muito aquém do potencial das nossas economias. É esta realidade que queremos mudar nesta visita de Estado.
1: O chefe de Estado falava esta segunda-feira no Fórum de Negócios Moçambique-Botswana, que decorreu na capital de Botswana, Gaborone. O ministro da Administração Estatal e Função Pública exorta os órgãos de governação descentralizada a fortalecerem a coordenação para uma atuação clara e centrada no interesse público. Para Inocêncio Impissa, o bem-estar dos cidadãos deve estar no topo das prioridades dos órgãos de governação descentralizada.
3: Temos o cidadão como ponto de partida e ponto de chegada da nossa ação. Por isso, a nossa coordenação é uma necessidade. O cidadão não quer saber quem ganha uma disputa entre instituições, quem manda mais entre os dirigentes. O cidadão quer ver a sua vida facilitada. Se os serviços públicos são acessíveis, quer que a administração pública lhe seja célere, previsível, eficaz e responsável.
1: O governante falava esta segunda-feira na localidade de Macaneta, distrito de Marraquém, província de Maputo, na 6ª Sessão Ordinária Nacional de Coordenação. Cerca de 9 mil pranchas de madeira, correspondentes a 540 metros cúbicos, foram apreendidas este domingo na província de Cabo Delgado, no âmbito da proteção do património natural do país. Segundo o diretor-geral da Agência Nacional para o Controlo da Qualidade Ambiental, ACWA, a madeira foi apreendida em 7 quintais residenciais, localizados no bairro de Zalala, na vila de Mocimboa da Praia. Renato Timani fez saber que, neste momento, a ACWA está a trabalhar para identificar os proprietários da madeira apreendida.
4: Os proprietários das residências onde esta madeira foi encontrada podem incorrer em penas de prisão de 1 a 5 anos e multa correspondente, caso não consigam provar que esta madeira realmente não lhes pertence. E as autoridades acreditam que estes quintais faziam o condicionamento desta madeira, espécie de chanfuta e umbila, para posteriormente ser exportada ilegalmente para a Tanzânia.
1: Apreendidas este domingo na província de Cabo Delgado cerca de 9 mil pranchas de madeira correspondentes a 540 metros cúbicos. E em Sofala, a polícia de trânsito apreendeu esta segunda-feira na cidade da Beira 130 motociclos vulgo Chopela por cometimento de diversas irregularidades. Segundo o chefe da secção de instrução e educação pública no departamento da polícia de trânsito em Sofala, Arnaldo Goca, a maior parte das infrações está associada à falta de chapa de inscrição, documentos de habilitação e incumprimento da lotação.
5: Muitos condutores, mototaxistas, são pessoas que não passam por uma escala de condução. E como é que eles adquirem a licença de condução? Só temos que ir para lá. Então, se não passam por uma formação, eles desconhecem as regras. Queremos aproveitar a comunicação social para difundir que quem pretender se fazer a via é necessário que vá para a escola de condução. Eu penso que temos que começar por aí.
1: Chefe da Secção de Instrução e Educação Pública no Departamento da Polícia de Trânsito em Sofala, Arnaldo Goca. Vão enterrar hoje, pelas 10 horas, no cemitério de Michafuteni, os restos mortais do jornalista reformado da Rádio Moçambique e antigo diretor do Gabinete de Informação, Ricardo Dimandi. O enterro será antecedido de velório às 8 horas na Igreja Evangélica de Deus Alfa e Ômega, na cidade de Maputo. Os jornalistas Eduardo Constantino e Fari da Costa trabalharam com Ricardo Dimandi na Rádio Moçambique e falam de um profissional que preocupou-se com os desafios da classe jornalística.
6: Quando fui eleito secretário-geral do Sindicato Nacional de Jornalistas, ele vinha à sede do SNJ quando tivesse a oportunidade e vínhamos conversar. Conversávamos sobre a nossa vida profissional, sobre a classe dos jornalistas moçambicanos, sobre as mazelas que afetam a classe jornalista moçambicana, enfim, sobre um conjunto de atividades.
7: Ricardo Dimande sempre dizia nos encontros que eram feitos a nível regional com os que trabalhavam nas línguas moçambicanas. Dizia o seguinte: estamos a valorizar as culturas e a dar voz à riqueza humana do nosso país.
1: Ricardo Dimande foi igualmente diretor de informação da Rádio Moçambique, delegado dos emissores provinciais da Rádio Moçambique nas províncias de Niassa, Maputo e Gaza. Na atualidade internacional, o presidente russo Vladimir Putin assinou esta segunda-feira um decreto que aumenta pela quarta vez este ano o número autorizado de militares nas Forças Armadas para 1,55 milhões de efetivos. O aumento foi de mais 15.500 militares, de acordo com a Lusa, sendo que Putin já tinha assinado documentos que aumentavam o efetivo do exército em março, junho e julho deste ano. A ordem de Putin surge numa altura em que tanto a Rússia quanto a Ucrânia sofrem perdas crescentes na guerra na Ucrânia, que dura mais de 4 anos e meio. A Ucrânia acusou repetidamente a Rússia de preparar uma nova mobilização militar, algo que Vladimir Putin classificou de desinformação. Apresentamos as notícias, o próximo bloco, às 7 horas.

0: Vamos conhecer o comportamento da atmosfera hoje com o meteorologista António Massango. Bom dia.
1: Bom dia, estimados ouvintes da Rádio Moçambique. Previsão do estado do tempo para o dia de hoje, 29 de setembro de 2026. O INAME prevê, para a zona norte do país, céu pouco nublado, localmente muito nublado. Ocorrência de chuvas fracas a moderadas locais. Vento de nordeste fraco a moderado, soprando por vezes com rajadas. E para a zona centro e sul do país, prevê-se céu geralmente muito nublado. Chuvas fracas a moderado, localmente forte, acompanhadas por vezes de trovoadas. Vento de sueste a nordeste, fraco a moderado, soprando por vezes com rajadas. E temperaturas máximas previstas em graus Celsius. Indicam para Tete 37 graus, Nampula 32, Pemba 31, Quelimane 30, Beira e Lixinga 28, Vilanculos 27, Inhambane, Chimoio, 26, Xai-Xai, 20, e finalmente, para Maputo e Cidade, 19 graus Celsius. É tudo quanto à previsão do estado do tempo. Bom dia, até a próxima.

0: 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São, neste momento, 6 horas e 13 minutos. Iniciamos a viagem matinal. Desta forma, o Presidente da República, Daniel Chapo, desafia empresários de Botswana e de Moçambique a industrializarem os recursos naturais dos dois países como forma de reter mais-valias e acelerar o crescimento económico. A pormenores com o enviado especial da Rádio Moçambique, Gaberon Nelson Mondo.
1: Daniel Chapo falou da necessidade de os empresários assumirem o desafio de industrializar cada um dos países por forma a assegurar maior rendimento dos recursos disponíveis. O chefe de Estado explicou que a diversificação da produção, aliada à exploração de toda a cadeia de valor dos recursos naturais localmente, pode ser um caminho para assegurar a retenção de mais-valias financeiras no mercado interno.
2: Durante demasiado tempo, as economias africanas exportaram matérias-primas e importaram produtos transformados a preços muito superiores. Precisamos de alterar este modelo e se tornou num paradigma, porque o futuro das nossas economias não está apenas naquilo que retiramos da terra, mas do valor que acrescentamos àquilo que produzimos. Moçambique dispõe de um potencial de geração elétrica superior a 196 gigawatts, entre fontes hidrelétricas, solar, eólica, gás, queremos colocar ao serviço da industrialização.
1: O chefe de Estado falava esta segunda-feira na cerimónia de abertura do Fórum de Negócios Botswana-Moçambique, que junta em Gaberone empresários dos dois países. Daniel Chapo pediu aos empresários de Moçambique e Botswana maior criatividade no ramo turístico, de modo a integrarem as potencialidades existentes em cada nação e oferecerem pacotes diferenciados aos turistas.
2: Por que não oferecer ao mundo uma experiência africana que começa na savana de Botswana e termina nas águas do Oceano Índico, em Moçambique, com o mesmo pacote? Turista pode chegar aqui a Botswana, passar por Zanzibar, passar por Victoria Falls e terminar em Bazaruto, na província de Inhambane.
1: No quadro da visita de Estado que efetuou ao Botswana, o Presidente da República, Daniel Chapo, participou na noite de ontem no banquete oferecido pelo homólogo Botswana do Maboko. Hoje, no prosseguimento da visita, o estadista moçambicano desloca-se ao Conselho Municipal de Lobatse, à sede do Parlamento, e vai visitar a Okavango Diamond Company, empresa estatal de comercialização de diamantes brutos pertencente ao governo do Botswana. A agenda desta terça-feira inclui ainda uma deslocação ao Estádio Nacional, às 18 horas, onde vai assistir ao jogo amigável entre as Zebras e os Mambas, por ocasião dos 60 anos da independência do Botswana. Nelson Muando, Rádio Moçambique, Gaberone.
0: O secretário-geral da Frelimo, Shaquille Abubakar, mostra-se preocupado pelo impacto negativo das manifestações violentas pós-eleitorais devido à dimensão da distribuição de infraestruturas públicas e privadas no país. Toda a informação por Olívio Mateus.
3: Segundo Shaquille Abubakar, várias instituições, entre públicas e privadas, continuam a funcionar de forma condicionada, impactando negativamente na prestação de serviços sociais e básicos aos cidadãos. O secretário-geral da Frelimo, que está desde ontem de visita de 2 dias à província de Nampula, assegurou que o governo está a redobrar esforços junto de parceiros para a reconstrução paulatina das infraestruturas.
4: É preciso entender que as manifestações trouxeram um novo dilema, porque uma das mensagens

0: sobre o trabalho preparatório em curso para que a província acolha com dignamente esta magna reunião do partido. A moça Oanawana Nare Nikalihe é Moçambique, Nipuro Noma Leleia, Olívio Mateus, Nampula.
1: A visão mundial vai reforçar a resposta humanitária na província de Cabo Delgado, com uma nova intervenção virada à proteção infantil e à recuperação das comunidades afetadas pela insegurança. Jornalista Florinda Fernando.
2: Com efeito, a organização dispõe de um projeto com duração de 12 meses que vai abranger os distritos de Chiuri, Anquabe e Metuji nas áreas de água e saneamento e promoção da coesão social. A informação foi avançada esta segunda-feira em Pemba pela diretora da Visão Mundial em Moçambique, Maria Carolina Silva, tendo explicado que a ação surge numa altura em que várias comunidades de Cabo Delgado continuam a enfrentar os impactos da insegurança, caracterizados pela deslocação de famílias, perda de fontes de rendimento e maior vulnerabilidade das crianças. Revelou, entretanto, que a organização está a procurar novos financiamentos e parcerias com vista a garantir a continuidade das ações e ampliar a sua presença nesta província.
3: Pretendemos ampliar a nossa atuação no município de Chiuri, Anquabe, Metuji e dentro desses setores de água e saneamento, proteção infantil e coesão social. Isso através de atividades no âmbito do setor humanitário, atividades de prestação de assistência humanitária. Nós atualmente temos esse projeto para 12 meses, então nós estamos aguardando também outros financiamentos e outras possibilidades para ampliar essa presença em Cabo Delgado, não apenas em termos geográficos, mas também de tempo.
2: Maria Carolina Silva disse que a intervenção não estará limitada à assistência de emergência, mas também contribuir para a recuperação e reabilitação das comunidades, criando condições para uma nova fase de desenvolvimento.
3: Especialmente para situações de emergência, mas também já avisando atividades que deem a possibilidade de uma recuperação dessas comunidades, visando um próximo passo, né? Não só ficar concentrados no tema da emergência, mas também de uma reabilitação e recuperação visando o desenvolvimento.
2: Maria Carolina Silva, diretora da Visão Mundial em Moçambique, falando esta segunda-feira em Pemba, capital provincial de Cabo Delgado. Na Vangamé de Makono, Utumila Sabuni Aoriu, Pakulota Turipoche, Xiluele, Xaxi Pindupindu, Florinda Fernando em Pemba, bom dia.
1: 6:20, vão enterrar hoje pelas 10 horas no cemitério de Mexafuté os restos mortais do jornalista reformado da Rádio Moçambique e antigo diretor do Gabinete de Informação, Ricardo Demande. O enterro será antecedido de velório pelas 8 horas na Igreja Evangélica de Deus Alfa e Ômega, na Pandora, jornalista Leopoldo Agapito.
4: A Rádio Moçambique ouviu alguns colegas que trabalharam com o Ricardo Demande. A jornalista Farda Costa diz que teve um privilégio imenso de trabalhar com o Ricardo Demande, antigo diretor de informação da Rádio Moçambique, falecido em Maputo, vítima de doença. Farda tinha em Ricardo Demande um amigo, dirigente e um profissional competente. Ricardo Demande colocava o seu conhecimento ao serviço do público. Farda Costa, que foi antiga diretora da Escola da Rádio Moçambique, anotou que Ricardo Demande soube implantar nessa estação emissora o conhecimento do poder das línguas moçambicanas como instrumento de comunicação.
5: O jornalista Ricardo Demande tinha a palavra, como ele dizia, o verbo, como instrumento de trabalho. Demande foi dirigente e deixou ensinamentos e experiências muito boas. Como amigo, deixa boas recordações. Há pessoas que deixam marcas que o tempo não consegue apagar. A sua relação com as línguas moçambicanas trouxe mais-valia às delegações provinciais da Rádio Moçambique e não só. Ricardo Demande sempre dizia nos encontros que eram feitos a nível regional com os que trabalhavam nas línguas moçambicanas. Dizia o seguinte: estamos a valorizar as culturas e a dar voz à riqueza humana do nosso país.
4: Para o jornalista Faustino Igreja, a Rádio Moçambique perde um profissional preocupado com detalhes importantes para o crescimento da radiodifusão.
6: Ricardo Demande deixa para os profissionais da Rádio Moçambique uma marca de grande profissionalismo e também de uma grande amizade.

0: Tivemos momentos em que estivemos juntos a moderar os debates, os programas informativos, e da grande preocupação do Ricardo de Mande, em alguns detalhes, mas que ele considerava esses detalhes muito importantes para a radiodifusão.
1: O jornalista Domingos de Sousa se lembra de Ricardo de Mande como o profissional que fez a sua iniciação ao jornalismo radiofónico em Lixinga, província do Niassa.
2: Despedir de si, mestre Ricardo de Mande, o RD, era assim como assinavas as suas notícias. Granjeei simpatia consigo já no princípio da década 80, com as suas famosas crónicas, que descrevias aqueles momentos difíceis sobre Mavago, sobre Unango, sobre Majuni e outras convivências e outras histórias ligadas ao mundo social do Niassa.
1: Eduardo Constantino, jornalista e antigo secretário-geral do Sindicato Nacional de Jornalistas, diz que Ricardo de Mande foi um colega e um amigo preocupado com os desafios da classe.
3: Quando fui eleito secretário-geral do Sindicato Nacional de Jornalistas, ele vinha à sede do SNJ quando tivesse oportunidade e vínhamos conversar. Conversávamos sobre a nossa vida profissional, sobre a classe dos jornalistas moçambicanos, sobre as mazelas que afetam a classe jornalista moçambicana, enfim, sobre um conjunto de atividades. E estamos de luto.
1: Além de diretor de informação da Rádio Moçambique e do Gabinete de Informação Gabinfo, Ricardo de Mande foi delegado dos emissores provinciais da Rádio Moçambique nas províncias do Niassa, Maputo e Gaza. Foi igualmente diretor do centro de formação desta estação emissora. Ricardo de Mande morreu na madrugada da última sexta-feira em Maputo, vítima de doença.
4: Colegas e amigos, recordam os feitos de Ricardo de Mande com entusiasmo e respeito à mistura, a olhar pelo alto nível de profissionalismo e espírito de trabalho em equipe que caracterizou o malogrado Stélio Magnissan.
5: Paulo Balango, antigo delegado do emissor provincial de Maputo, destaca, dentre vários aspectos, o rigor de Ricardo de Mande no trabalho.
6: Ele não aceitava traquenices que estragassem o trabalho, não aceitava, não admitia trafolhices. Se ele dava trabalho, você devia cumprir e cumprir no prazo em que ele te deu e com a qualidade que ele exigia. Se você apresentasse um trabalho mal feito, Ricardo de Mande mandava refazer, mandava regravar. Ele não brincava com o poder, ele era exigente. O que ele queria era trabalho, e trabalho muito bem feito. Era um estudioso, gostava de estudar, tanto que perde a vida ainda a terminar o curso de doutoramento.
5: Ricardo de Mande era também conhecido pela sua honestidade, segundo descreve Ângelo Chipanga, também antigo delegado do emissor de Maputo.
7: Mas eu senti em Ricardo de Mande uma pessoa honesta que sempre se preocupou com o crescimento profissional de cada um de nós. Aliás, se nós somos aquilo que nós somos hoje na Rádio Moçambique, é a mão de Ricardo de Mande. Ricardo de Mande sempre procurou buscar rigor nos colegas da Rádio Moçambique. Sempre procurou apoiar a qualquer pessoa que se aproximasse a buscar ajuda nele. É difícil neste momento descrevermos esta perda que a Rádio Moçambique está a sentir.
5: De Mande teve o seu nome também cravado em algumas intervenções de cariz religioso, segundo atestam as palavras de Nelson Pereira, pastor da Igreja Evangélica Assembleia de Deus Alfa e Ômega, onde o malogrado era membro.
8: E ele nunca deixou de dar-me assessoria, a mim pessoalmente, mas à igreja em geral, onde ele aceitava trabalhos os mais humildes. Ele trabalhava como assistente de culto, responsável pelos porteiros, pelos que arrumam as pessoas que vêm ao culto. Durante décadas, ele fez sempre este trabalho. Uma pessoa do seu calibre, mas aceitava trabalhar em algo tão humilde e com muito prazer.
5: São algumas vozes dentre centenas que partilharam ambientes de trabalho e religioso com Ricardo de Mande, trabalhador reformado da Rádio Moçambique, já falecido. Eu sou Stélio Manhissa, da cidade da Matola.
4: Antigos colegas e funcionários da Rádio Moçambique no Niassa descrevem Ricardo de Manda como obreiro de jornalismo e difusor incansável das técnicas de comunicação nos primórdios da profissão na província. Mércio João.
9: Para as nossas fontes, mais do que um delegado do emissor provincial da RM, Dimand dedicava o seu tempo na formação de jornalistas emergentes nos anos 80 e, como corolário do seu empenho, houve o rápido desenvolvimento da comunicação social no Niassa. Pessoa de fácil trato, simpatia de se invejar, mas rigorosa na profissão, Ricardo Dimand incutia nos colegas a responsabilidade e a habilidade de manter o respeito pelo ouvinte de rádio e à sociedade. Bernabé Chopa e Luiz Daniel, antigos profissionais da RM no Niassa, dizem igualmente que Ricardo Dimand, cujos restos mortais vão a enterrar esta terça-feira, representava mais do que profissional de comunicação social, amigo e conselheiro de muitos. As nossas fontes buscam memórias dos anos 85 e recordam que Ricardo Dimand empenhava-se também no recrutamento de colaboradores da RM através de um processo seletivo rigoroso que partia do apuramento escolar medido pelas notas de frequência excepcionais.
10: Foi ele que me ensinou o ABC do jornalismo. Aprendi muita coisa com ele, a partir da redação. Portanto, nós fazíamos quase tudo.
11: Foi uma pessoa que nos ensinou a se comportar bem no trabalho, a respeitar o trabalho. Para nós, perdemos mesmo um quadro. Um quadro que até recrutou a nós na escola através do processo de ligação empresa-escola.
9: Bernabé Chopa e Luiz Daniel, antigos profissionais da RM no Niassa, e as memórias que guardam sobre Ricardo Dimand, ex-funcionário desta estação emissora e antigo diretor do Gabinete de Informação, falecido na última sexta-feira, cujos restos mortais vão a enterrar esta terça-feira. Ambujanga, Quente Tucamulané, Pocujorja Matalaga, Quenergia Chitucuco, Chamuzambique. De Lixinga, Mércio João.
4: Vão enterrar hoje, pelas 10 horas, no cemitério de Mchafuté, os restos mortais do jornalista reformado da Rádio Moçambique e antigo diretor do Gabinete de Informação, Ricardo Dimand. Descanse em paz, Ricardo Dimand.

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Estamos na metade da hora 6. Fique com o resumo dos assuntos de destaque no Jornal da Manhã. Presidente da República, Daniel Chapo, desafia empresários de Botswana e de Moçambique a industrializarem os recursos naturais dos dois países como forma de reter mais-valias e acelerar o crescimento económico. Polícia malawiana deteve dois cidadãos moçambicanos na posse de diverso armamento, incluindo uma AK-47, duas pistolas e uma metralhadora. Os dois indivíduos de 25 e 30 anos foram igualmente encontrados na posse de vários instrumentos contundentes. 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
1: Bom dia, estimados ouvintes da Rádio Moçambique. Previsão do estado do tempo para o dia de hoje, 29 de setembro de 2026. O INAMI prevê, para a zona norte do país, céu pouco nublado, localmente muito nublado. Presença de chuvas fracas a moderadas locais. Vento de nordeste fraco a moderado, soprando por vezes com rajadas. E para a zona centro e sul do país, prevê-se céu geralmente muito nublado. Chuvas fracas a moderado, localmente forte, acompanhadas por vezes de trovoadas. Vento de sueste a nordeste, fraco a moderado, soprando por vezes com rajadas. E temperaturas máximas previstas em graus Celsius. Indicam para Tete 37 graus, Nampula 32, Pemba 31, Quelimane 30, Beira e Lixinga 28, Vilanculos 27, Inhambane e Chimoio 26, Xai-Xai, 20. E, finalmente, para Maputo e cidade, 19 graus Celsius.
0: No Café da Manhã, hoje, vamos refletir sobre os desafios de acesso à justiça no país à luz do 11º Conselho Coordenador do Ministério da Justiça, Assuntos Constitucionais e Religiosos, que hoje inicia na cidade de Matola. Nosso convidado é o porta-voz deste encontro, o Sr. Jaime Lixale, e a moderação será do jornalista Alberto Paulo, a partir dos estúdios da RM na cidade de Matola. Participe, amigo ouvinte, pelos números 2131-7777 e 823477 e pela página do Facebook Jornal da Manhã RM. Instituto Nacional de Gestão e Redução do Risco de Desastres em Inhambane necessita de pouco mais de 160 milhões meticais para mitigar os efeitos do fenómeno climático El Niño, que poderá afetar a cerca de 140 mil pessoas em alguns distritos da província, tal como nos conta Efraim Macetela.
2: As projeções meteorológicas de impacto do NGD apontam para um cenário de estiagem severa e escassez de água em vários pontos da província a partir do próximo mês. Os distritos de Mabote, Funhaluro e Panda são os mais vulneráveis, além de áreas críticas nos distritos de Massinga e Govuro. O montante definido pelo Instituto Nacional de Gestão e Redução do Risco de Desastres em Inhambane destina-se à aquisição de sementes de culturas tolerantes a seca e de ciclo curto para reforçar a produção agrícola local. Os fundos serão também aplicados na reabilitação de fontes de água, na construção de infraestruturas para o abeberamento do gado bovino e em tanques de conservação de água. O delegado do Instituto Nacional de Gestão e Redução do Risco de Desastres em Inhambane, Gilberto Miguel, afirma que nos próximos dias será aprovado e ativado o plano de contingência para atender a fase crítica do El Niño, incluindo a época chuvosa e ciclónica. Sublinha que neste momento há uma boa resposta dos parceiros de governo que já estão no terreno a desenvolver ações de antecipação aos impactos do El Niño.
3: Há parceiros nossos que já confirmaram que vão entrar com parte daquilo que é suporte. Por exemplo, a FAO vai entrar para a província e vai apoiar naquilo que é provisão de sementes. Mas a FAO só vai apoiar o distrito de Mabote e Funhaloro, olhando para aquilo que é o recurso que tem. Temos também alguma luz por parte do PMA. Temos que sensibilizar as populações, treinar as populações sobre o que devem fazer. Temos que atacar a componente de água, a componente de saneamento agora, como uma medida de antecipação. Temos que atacar a componente de agropecuária. Estas todas as ações, ou esta linha estratégica, de facto, é para não chegarmos a assistir as populações. Porque estudos já mostram, se nós formos aplicar agora um dólar para estas iniciativas, significa que estaremos a poupar 7 dólares no futuro. Ou melhor, se formos aplicar 70 meticais agora, significa que estamos a poupar 500 meticais para ações específicas de recuperação ou de resposta à seca.
2: O delegado do Instituto Nacional de Gestão e Redução do Risco de Desastres em Inhambane, Gilberto Miguel, e as ações de mitigação e antecipação em marcha, com vista a reduzir o impacto da seca e garantir a segurança alimentar das comunidades em risco do El Niño. O tempo na cidade de Inhambane apresenta-se marcado por instabilidade atmosférica. O céu encontra-se completamente nublado. Registra-se a ocorrência de chuva intermitente desde a madrugada. E em virtude da chuva, o pavimento rodoviário apresenta-se escorregadio, cenário que exige atenção redobrada e prudência acrescida por parte dos automobilistas. Jornal da Manhã, de Inhambane, Efraim Macetela. Muito bom dia.
0: Olá, bom trabalho. O governo do distrito de Baro, em Banica, define estratégias com vista a preparar os produtores agrícolas para enfrentar os efeitos do fenómeno climático El Niño na próxima campanha agrícola. Vítor Ambirai e os pormenores.
4: Segundo o diretor do Serviço Distrital de Atividades Económicas de Baro, Lucas Raiz, neste momento os extensionistas daquele distrito trabalham nas comunidades na sensibilização dos produtores sobre as medidas de mitigação dos possíveis efeitos do fenômeno climático. Raiz explicou que devido à previsão de escassez da chuva, os produtores devem priorizar as zonas baixas, usando sementes de ciclo curto e tolerante à seca. O dirigente sublinhou que durante a sementeira, os produtores devem pautar por uma sementeira escalonada por forma a evitar perdas demasiadas.
5: Neste momento o que estamos a recomendar, segundo o fenômeno El Niño, estamos a sensibilizar a todos os produtores para o uso integrado das zonas baixas. Primeiro. Segundo, que a pouca chuva que for a cair, não fazermos uma sementeira completa. Significa fazermos uma sementeira escalonada. E terceiro, uso de variedades de ciclo curto e médio, principalmente ciclo curto. Nós temos muitas sementes, por exemplo, aqui em Barro, temos muitas agrodilas com variedade de sementes de ciclo curto. Então, são esses que estamos a motivar ou a sensibilizar os produtores para adquirir agora, enquanto cedo, essa de ciclo curto, porque a chuva vem caindo pouco e pouco a pouco também nós vamos semeando paulatinamente as áreas.
4: Na próxima campanha agrícola, os produtores do distrito de Baro e Manica prevê trabalhar uma área de pouco mais de 230 mil hectares. Muterere, Ngati Geze, Maoko, Nemvaranisiponguwa, Zose, Kuitraku, Ziviraku, Jurreira, Jacaciana, Siana, Dishmoyu, Vitor Ambirai.
0: A cerca de 20 mil famílias afetadas por inundações no distrito de Bus, em Sofala, beneficiam de assistência alimentar no âmbito da mitigação do impacto da calamidade no apoio prestado pelo INGD. Felipe Jorge.
6: As famílias em causa recebem regularmente arroz, farinha de milho, óleo alimentar, feijão, açúcar e sal. A informação foi dada pelo delegado provincial do INGD em Sofala, Aristides Armando, que deu a conhecer as ações inscritas no plano de resposta às intempéries. Segundo Aristides Armando, os víveres estão a ser distribuídos de forma faseada e em coordenação com as lideranças comunitárias para assegurar que a ajuda chegue a quem realmente necessita.
7: Cada família vai receber o que é para poder, enquanto aguarda ou prepara terreno para a próxima época chuvosa em produção, tem algum cativo, né? Esta metodologia é baseada no princípio em que nós percebemos que o Buzi estava com esse problema desde janeiro. Então tivemos vários lotes de assistência, mas agora também estamos a voltar para continuar com estas assistências. Também estamos a incentivar a produção em associação, usar bastante os locais com umidade. A província sofreu das cheias, há muitos pontos com umidade para permitir que haja uma produção, tenha alguns toques dos seus celeiros para que a próxima época chuvosa tenhamos alguma coisa pronta.
6: O delegado do INGD, Aristides Armando, falando da assistência alimentar a cerca de 20 mil famílias afetadas pelas inundações no distrito do Buzi. 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Filipe Jorge, Bairam.
0: A organização não governamental Visão Mundial está a implementar dois projetos de recuperação pós-enxurradas deste ano nas áreas de agricultura e infraestruturas nos distritos de Gijé e Mabalane, em Gaza. Alfredo Mianga.
8: Muito bom dia. Na área de agricultura, a Visão Mundial está a apoiar as famílias camponesas através da atribuição de kits de semente diversa, com vista a garantir o relançamento da produção agrícola nos dois distritos. O gestor de programas da Visão Mundial em Gaza indicou que no setor de infraestruturas, a organização está focalizada na recuperação de fontes e sistemas de abastecimento de água que foram danificados pelas cheias. Amilcar Tcheco diz que a execução destes projetos nos distritos de Mabalane e Gijá vai estender-se até ao próximo ano.
9: Conseguimos dois projetos de recuperação. Esses estão ligados à agricultura. Vamos distribuir kits, vamos ensinar as pessoas a produzir melhor e vamos intervir na reabilitação de furos de água, sistema de abastecimento de água. E essa intervenção é tida como de recuperação pós-cheia. São dois projetos que vão até, um vai até fevereiro, o outro vai até setembro do próximo ano. Então esses projetos de recuperação ainda vão continuar. E é preciso sublinhar que essas ações não são só de resposta à emergência, servem também de ações antecipadas ao momento que se aproxima de seca severa.
8: Amilcar Tcheco sublinhou que, ao nível do distrito de Gijá, a Visão Mundial financiou a recuperação de 11 furos e um sistema de abastecimento de água que tinham sido danificados pelas cheias e inundações naquela parcela da província de Gaza. 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Muito bom dia.
0: A falta de recursos financeiros dificulta o setor da saúde de Tete de implementar o projeto de certificação de famílias modelos, Adriano Bicuan.
10: Trata-se de um projeto da iniciativa do Ministério da Saúde que visa reconhecer os agregados familiares em condições, com condições, nesse caso, básicas de higiene individual e coletiva. Segundo o Diretor Provincial da Saúde, desde 2024 até ao momento foram certificadas mais de 2 mil famílias nos distritos de Doa, Mutarara e Chifundi. Alex Bertil deve conhecer que a existência de uma latrina com tampa, o uso de redes mosquiteiras e a vacinação completa das crianças numa determinada família são alguns pontos dos 12 exigidos para uma família ser classificada como modelo. Atualmente, há famílias que estão em condições de serem certificadas em muitos distritos, fez saber o nosso entrevistado.
11: Já temos famílias que têm critérios já para serem certificadas e neste momento o que nos falta é mesmo de recursos financeiros para a compra de kits e também a compra do diploma. O que significa neste momento que nós estamos a fazer aquilo que é a advocacia com os outros nossos parceiros de cooperação que atuam ao nível dos distritos para que possam aderir a esta iniciativa. E queremos aqui aproveitar esta ocasião, também apelar aos parceiros de cooperação que atuam ao nível da nossa província para que possam abraçar esta iniciativa de família modelo, porque ela ajuda a prevenir várias doenças na comunidade e também ajuda a melhorar aquilo que são indicadores do setor de saúde.
10: Diretora Provincial da Saúde de Tete, Alex Bertil, falando da existência de famílias em condições de serem certificadas como famílias modelos pelo seu setor. Abali, TNT Zipewa Matenda Oceana, Pumatsata Malangizo Azaumoyo, Pumasamba Manja, Pafu Pofupi, da cidade de Tete, Adriano Bikiwani. Bom dia.
0: Instituto Nacional de Emprego na Zambésia promove hoje em Quelimane uma feira envolvendo empresas de vários setores, jornalista Alex Felipe.
12: Durante a feira serão disponibilizadas vagas de autoemprego e para estágio profissional. A delegada do Instituto Nacional de Emprego na Zambésia, Marisa Jordão, explica que a feira pretende aproximar os jovens das empresas. Segundo Marisa Jordão, a expectativa é que os jovens saiam da feira com informação, contactos e oportunidades no mercado de trabalho.
13: Estão convidados empresas, empreendedores e jovens. Os jovens, para poderem conhecer as oportunidades que as empresas têm, aquilo que são as vagas que nós vamos divulgar, tanto vagas de emprego como de estágios, que esses estágios podem ser remunerados ou não remunerados, para que contem como uma experiência de trabalho. E também estarão lá empreendedores que vão poder demonstrar aquilo que eles já fazem através dos fundos disponibilizados pelo Estado. As empresas, para eles poderem colher neste momento a oportunidade ou dar oportunidades aos jovens e conhecer o que é que o mercado oferece em termos de jovens.
12: Marisa Jordão, delegada do Instituto Nacional de Emprego na Zambésia. Alboniwa, Ndoniva Enamada, Yowi Moçambique, Atukui. De Kilmane, Alex Felipe.
0: São, neste momento, 6 horas e 49 minutos. A Assembleia Municipal de Marraquém, província de Maputo, reúne-se esta manhã para analisar as propostas das novas regras de acesso ao prédio Macaneta. A proposta e do Conselho Municipal a resposta aos incidentes registados o último fim de semana. Verónica Sidum.
14: O edil de Marraquém, chefe de cidade, explicou que uma das medidas poderá ser a limitação do número de visitantes, a proibição da entrada de bebidas alcoólicas e o reforço da presença policial para garantir segurança e evitar futuros casos.
15: Onde vamos deliberar regras muito rígidas de acesso à praia da Macaneta. E vamos ter revistas na vila, ao longo do caminho. Vamos ter bafômetros, pessoas com nível de álcool superior, acho que é 0.5, não vão passar para aqui. O número de carros que vai passar na portagem é apenas o que tem limite, consegue limitar aqui os nossos parques que vamos criar aqui na Macaneta. Os outros todos que deixem outros locais, o município tem autocarros suficientes para os trazer para a praia e voltar. Mas vão entrar no autocarro pessoas que sejam realmente queiram vir à praia.
14: Chafi Cidade referiu que neste momento a edilidade trabalha para a responsabilização pelos danos morais e materiais ao grupo denominado Invasão à Macaneta, que protagonizou o tumulto no local.
15: Já estão localizadas as pessoas, as entidades competentes vão notificá-las para responsabilizá-las pelas mortes que aconteceram aqui. Nós estamos a tentar monitorar este movimento. São pessoas que estão a tentar criar distúrbios e trazer os distúrbios que aconteciam noutras praias para a nossa praia. Isso não vai acontecer.
14: Em 2 dias de trabalho intenso de limpeza por conta do movimento verificado, foram recolhidas mais de 150 mil garrafas, peças de roupas, mochilas, para além de lixo espalhado ao longo da praia. Muingisete. Ai, ambanenin, quaxo, xingai, puxela, cama de zolonga. Damatola, Verónica Sidumo.
0: Esportivo no Jornal da Manhã, agora destaque e qualificação ao CAN 2027. Chiquinho Conde promete Moçambique focado e determinado na vitória frente ao Sudão. Carlos Calisto, bom dia.
16: Bom dia. Chouk, o técnico nacional de futebol, disse ontem que os Mambas estão focados e determinados para uma vitória na sessão ao Sudão, no jogo marcado para esta tarde, referente à segunda jornada do Grupo J de qualificação ao CAN 2027. Depois de empate melhor na ronda inaugural, diante do Senegal, a 1 golo, Chiquinho Conte mostra-se convicto em como o grupo está determinado e pediu o apoio incondicional dos adeptos e simpatizantes.
17: Apelo aqui a presença maciça do público para que, de facto, possa nos ajudar de modo a torná-lo mais fácil a concretização dos nossos objetivos. O nosso objetivo principal é poder ganhar e, se não der para ganhar, obviamente, nunca poderá dar para perder, porque não é esse jogo que resolverá toda a nossa qualificação. Nós não somos favoritos, estamos determinados a lutar pelos 3 pontos, à semelhança do nosso adversário, e em função do desenrolar do jogo, obviamente que nós temos que transformar esta força de jogarmos em casa para que possamos considerar favoritos em função daquilo que será o nosso desempenho. Não, Sudão é uma belíssima equipa, uma equipa forte. Não venho aqui agora dizer porque este de facto é o adversário direto dos Mambas, porque teoricamente a Senegal, a campeã africana, é a candidata a chegar ao primeiro do grupo, e nós desde o início tínhamos a consciência de que teríamos que disputar com Senegal e com o Sudão e a Etiópia.
16: Por sua vez, Edmilson Dov, capitão da seleção, referiu que os jogadores estão com a moral elevada em busca da primeira vitória.
18: A única mensagem que paira no seio do grupo é concentração, foco. Acredito que todo mundo está apto para o jogo. Não vamos perder o foco, o Senegal já passou. O nosso foco agora é o jogo da manhã e, como já havia dito também, primeiramente o objetivo é conseguir um resultado positivo, e resultado positivo para nós passa-se por conseguirmos conquistar os 3 pontos. E nós temos conversado muito acerca do jogo. Para muitas pessoas é um jogo fácil, mas para nós sabemos quais são as dificuldades que podemos encontrar em campo, e é importante todos aqueles que fazem parte do grupo estarem focados com a mesma ambição e a mesma determinação que demonstramos contra o jogo de Senegal, e se calhar a fazer um bocadinho mais daquilo que fizemos contra o Senegal, a ver se conseguimos sair com um resultado positivo, que esse é o objetivo do grupo.
16: A equipa do Sudão chegou a Maputo com 14 jogadores, sendo que os restantes continuavam retidos no Quênia, onde viram o seu voo cancelado por razões operacionais da companhia aérea contratada. Detalhes por Adama Timbe.
19: Para chegar a Maputo, os Falcões do Sudão enfrentaram uma autêntica maratona aérea. Sudão, Quênia, África do Sul e, finalmente, Moçambique. Visivelmente preocupado com a situação, o selecionador sudanês James Kweze Apiá reconhece que está longe do cenário ideal. Ainda assim, mantém a confiança nos jogadores que tem à disposição.
20: We are Africans. And football, are we looking at it? Oh, bring any player.
21: Somos africanos e estamos a falar de futebol. Será que devemos olhar para isto simplesmente como uma questão de colocar qualquer jogador em campo? Ou devemos olhar para a beleza e para a essência do próprio jogo? Se falamos de fair play, então devemos criar condições para que todas tenham a possibilidade de apresentar a sua equipe, proporcionar adeptos aquilo que vieram assistir. Mas, no final de contas, como disse anteriormente, acontece o que acontecer. Se tivermos de jogar, vamos jogar. Se houver alguma coisa que possamos ter feito em relação a esta situação, também será bem-vinda.
20: But at the end of the day, as I said earlier, whatever happens, if you have to play, you play. If something can be done about it, then that's also fine.
19: A Marta Ifor está já em Maputo. O médio reconhece as dificuldades, mas garante, quem chegou está pronto para jogar.
22: Obviously, it's not your normal situation. It's strange.
23: Obviamente, esta não é uma situação normal. É uma situação estranha. Preferíamos estar num ambiente melhor, contar com um grupo completo e poder dispor de todas as nossas opções, como estamos habituados. Mas, como referi, temos de lidar com esta situação. Ainda assim, vamos disputar o jogo e, por isso, temos de dar o nosso máximo. Mantemo-nos positivos enquanto grupo e confiamos uns nos outros. No final das contas, acredito em todos os nossos jogadores. Os que estão aqui têm capacidade para entrar em campo, fazer uma boa exibição e alcançar um bom resultado.
22: E, no final do dia, acredito que todos os nossos jogadores são capazes, os que estão aqui, to go out and to give a good performing and to get a good result.
19: O Sudão chega assim aos pedaços.
16: A entrada para esta ronda, Moçambique ocupa a terceira posição do grupo J com 1 ponto. O mesmo número de pontos tem o Senegal, segundo classificado. O Sudão lidera o grupo com 3 pontos, enquanto a Etiópia está no último lugar sem nenhum ponto. Ainda hoje jogam para o grupo G, às 15 horas, Ilhas Comores, Namíbia, Grupo A, Lesoto, Marrocos, Burundi, Argélia para o Grupo I, para o Grupo J, Etiópia, Senegal, Moçambique, Sudão, para o Grupo B, Sudão do Sul, Egito, para o Grupo L, Madagascar, Tanzânia, para o Grupo H, Uganda, Líbia, às 18 horas, à mesma hora, Zâmbia, Togo para o Grupo I, para o Grupo K, Cabo Verde, Ruanda, Guiné-Bissau, Nigéria, para o grupo C, Ghana-Gâmbia, para o grupo F, Benin-Mauritânia, às 21 horas, à mesma hora para o grupo A, Gabão-Níger, para o grupo G, Congo-Brazzaville-Camarões, à mesma hora, também jogam para o grupo K, Libéria-Mali, Somália-Costa do Marfim para o grupo C, amanhã para o grupo D, Eritreia-África do Sul, às 18 horas, à mesma hora, Guiné-Conakry-Quênia e para o grupo B, Angola-Malawi, quando forem 21 horas. Jogos realizados ontem para o grupo F, Guiné Equatorial 1, Serra Leoa 0, Zimbábue 1, República Democrática do Congo 2, Grupo F, República Centro-Africana 0, Burkina Faso 1 e Grupo H, Tunísia 2, Botsuana 2. O CANI 2027 será disputado em simultâneo no Quênia, Uganda e Tanzânia. Bom dia.
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0: Amigo ouvinte, prepare, acerte o seu relógio, porque daqui a sensivelmente poucos segundos estaremos na hora certa e dizer que neste momento em todo o território nacional são 7 horas.

0: De volta, Vitor, à África para a apresentação das notícias.
1: O presidente da República, Daniel Chapo, desloca-se hoje ao Conselho Municipal de Lobatse, à sede do Parlamento, e vai visitar a Okavango Diamond Company, empresa estatal de comercialização de diamantes brutos pertencentes ao governo do Botswana. Ainda hoje, no prosseguimento da visita de trabalho ao Botswana, o estadista moçambicano vai ao Estádio Nacional às 18 horas, onde vai assistir ao jogo amigável entre as Zebras e os Mambas por ocasião dos 60 anos da independência do Botswana. Ontem, o presidente da República desafiou os empresários do Botswana e de Moçambique a industrializarem os recursos naturais dos dois países como forma de reter mais-valia e acelerar o crescimento económico. Reporta ao Inverno da Rádio Moçambique, Gaberoni, Nelson Mando.
2: Daniel Chapo falou da necessidade de os empresários assumirem o desafio de industrializar cada um dos países por forma a assegurar maior rendimento dos recursos disponíveis.
3: Durante demasiado tempo, as economias africanas exportaram matérias-primas e importaram produtos transformados a preços muito superiores. Precisamos de alterar este modelo e se tornou num paradigma. Porque o futuro das nossas economias não está apenas naquilo que retiramos da terra, mas do valor que acrescentamos àquilo que produzimos.
2: O chefe de Estado falava esta segunda-feira na cerimónia de abertura do Fórum de Negócios Botswana-Moçambique, que junta em Gaberona empresários dos dois países. No quadro da visita de Estado que efetuou ao Botswana, o presidente da República, Daniel Chapo, participou na noite de ontem no banquete oferecido pelo homólogo de Botswana do Maboko. Nelson Muando, Rádio Moçambique, Gaberone, Botswana.
1: Dois cidadãos moçambicanos, nomeadamente Júlio Armando, de 25 anos de idade, e Steven Jorge, de 30 anos, foram detidos pela polícia malawiana na posse de uma arma AK-47, duas pistolas, uma metralhadora e vários instrumentos contundentes. Jornalista Sérgio Sixpence.
4: Estes foram neutralizados no posto de fiscalização da Ponte Camuso, no distrito de Chiquawa, que faz fronteira com o distrito de Doa, na província de Tete. A porta-voz da polícia malawiana, Gladys Chiwaula, deu a conhecer que neste momento decorre um trabalho de perícia para saber o destino destes dois e a finalidade do armamento. Na semana passada, um outro cidadão moçambicano suspeito de rapto foi baleado mortalmente pela polícia malawiana na cidade de Blantyre durante uma operação de resgate de uma cidadã britânica. Marcolino Mungwambe, de 43 anos de idade, vinha de Muhalaze, na cidade da Matola, e foi morto juntamente com um outro cidadão malawiano quando enfrentavam a polícia com uma arma AK-47 e uma pistola. Na ocasião, o vice-inspetor-geral da polícia que comandava a operação foi baleado, estando neste momento internado numa das clínicas privadas na cidade de Blantyre, de onde falou Sérgio Sixpence.
1: A Assembleia Municipal de Marraquene, província de Maputo, reúne-se esta manhã para analisar as propostas das novas regras de acesso à praia da Macaneta. As novas medidas são discutidas depois do incidente ocorrido no último fim de semana, onde duas pessoas perderam a vida e outras ficaram feridas. O edil de Marraquene, Chafi Sidati, avançou algumas das medidas que poderão ser implementadas.
5: Vamos deliberar regras muito rígidas de acesso à praia da Macaneta. E vamos ter revistas na vila. Ao longo do caminho, vamos ter bafômetros. Pessoas com nível de álcool superior, acho que é 0,5, não vão passar por aqui. O número de carros que vai passar na portagem é apenas o que tem limite. Consegue limitar aqui os nossos parques que vamos criar aqui na Macaneta. Os outros todos que deixem outros locais, o município tem autocarros suficientes para os trazer para a praia e voltar. Mas vão entrar no autocarro pessoas que sejam realmente queira vir à praia.
1: Chafi Sidati referiu que neste momento a edilidade trabalha para a responsabilização pelos danos morais e materiais ao grupo denominado Invasão à Macaneta, que protagonizou o tumulto no local. Vão enterrar hoje, pelas 10 horas, no cemitério de Michafuteni, os restos mortais do jornalista reformado da Rádio Moçambique e antigo diretor do Gabinete de Informação, Ricardo Dimandi. O enterro será antecedido de velório às 8 horas na Igreja Evangélica de Deus Alfa e Ômega, na cidade de Maputo. Os jornalistas Eduardo Constantino, Farida Costa e Faustino Igreja trabalharam com Ricardo Dimandi na Rádio Moçambique e falam de um profissional que preocupou-se com os desafios da classe jornalística.
6: Quando fui eleito secretário-geral do Sindicato Nacional de Jornalistas, ele vinha à sede do SNJ quando tivesse oportunidade. e vínhamos conversar. Conversávamos sobre a nossa vida profissional, sobre a classe dos jornalistas moçambicanos, sobre as mazelas que afetam a classe jornalista moçambicana, enfim, sobre um conjunto de atividades.
7: Ricardo Dimande sempre dizia nos encontros que eram feitos a nível regional com os que trabalhavam nas línguas moçambicanas. Dizia o seguinte: estamos a valorizar as culturas e a dar voz à riqueza humana do nosso país.
8: Estivemos juntos a moderar os debates, os programas informativos, e da grande preocupação do Ricardo Dimande em alguns detalhes, mas que ele considerava muito importantes para a radiodifusão.
9: Ricardo Dimande foi igualmente diretor de informação da Rádio Moçambique e delegado dos emissores provinciais da Rádio Moçambique nas províncias de Niassa, Maputo e Gaza. No plano internacional, o presidente russo Vladimir Putin anunciou esta segunda-feira um decreto que aumenta pela quarta vez este ano o número autorizado de militares nas Forças Armadas para 1,55 milhões de efetivos. O aumento foi de mais 15.500 militares, de acordo com a Lusa, sendo que Putin já tinha assinado documentos que aumentavam o efetivo do Exército em março, junho e julho deste ano. A ordem de Putin surge numa altura em que tanto a Rússia como a Ucrânia sofrem perdas crescentes na guerra na Ucrânia, que dura mais de 4 anos e meio. A Ucrânia acusou repetidamente a Rússia de preparar uma nova mobilização militar, algo que Vladimir Putin classificou de desinformação. Apresentamos as notícias no próximo bloco às 8 horas.
0: Acompanhe as temperaturas máximas para hoje com o meteorologista António Maçango.
10: Bete, 37 graus, Nampula, 32, Pemba, 31, Quelimane, 30, Beira e Lixinga, 28, Vilanculo, 27, Inhambane, Chimoio, 26, Xai-Xai, 20, e finalmente, para Maputo, em cidade, 19 graus Celsius.

0: No café da manhã, hoje vamos olhar aos desafios de acesso à justiça no país à luz do 11º Conselho Coordenador do Ministério da Justiça, Assuntos Constitucionais e Religiosos, que inicia hoje na Matola. E teremos como convidado o porta-voz do encontro, o Sr. Jaime Lixale, e o café será moderado pelo jornalista Alberto Paulo. Participe, amigo 20, pelos números 21-31-77-77 e 82-34-77 e pela página do Facebook Jornal da Manhã RGM. Vamos abrir a nossa janela de repórter para falar dos serviços de apoio da indústria extrativa de areias pesadas e reduzem unidades de produção do sal marinho em Quelimane. Caetano Alberto, bom dia.
1: Muito bom dia, Ernesto Chauqui. Estendemos a saudação ao ouvinte da Rádio Moçambique. De facto, é importante destacar primeiro que a produção do sal marinho em Quelimane baseia-se no método artesanal de evaporação natural da água que é proveniente, por exemplo, do Rio dos Bons Sinais. Em tempos, aqui no bairro Torrone Velho, bem próximo à Doca Seca, haviam muitas salinas, mas devido à ocupação desta zona por uma empresa que se dedica à exploração de areias pesadas em Açuns e outros distritos costeiros, as salinas foram completamente encerradas porque no local foram construídos escritórios e por via disso o sal que é vendido em Quelimane e arredores provém da ilha provém do distrito de Inhaçuns, também do bairro Chuabudembe. E esta situação tem estado a contribuir sobremaneira para a escassez do sal e em cadeia contribui para o aumento do preço do sal. Mas está aqui comigo o senhor Adventino Omar, é residente do bairro Torrone Velho e também vendedor de sal. Primeiro gostaria de saber qual é a história que tem em relação a essas salinas que foram encerradas aqui bem próximo de sua casa. Quando é que pararam?
2: Mas eu bem não posso mentir, porque o momento que pararam, eu era antes de viver aqui. Então, quando eu vim aqui, só encontrei enquanto já estava parado. Então, por isso não sei bem a história de...
1: E quando que entra para este negócio de venda de sal?
2: Já estou a fazer com ele 15 anos.
1: Como é que tem sido? Há dias havia muita procura do sal. O que estava a acontecer?
2: De verdade, acontecia, quer dizer que aqui em Quelimane já não havia sal. Então, a intenção, aqueles nossos, os mais big, iam lá no coso, em Nampula, compravam de lá de Nampula, traziam aqui, então nós comprávamos com eles. Então, eles iam comprar lá em Nampula, vendiam um pouco acelerado. Então, nós também, aquilo que nós também tentávamos também de diminuir as nossas medições e vendíamos também um pouco acelerado.
1: 20 quilos, por exemplo, quanto é que vende? Em tempo de crise, quanto é que custava 20 quilos de sal?
2: O 20 quilos estava 1.250.
1: E esses dias, quanto é que está?
2: Está a 350.
1: Baixou bastante?
2: Sim.
1: E lá em Assuns, por esses dias, já muita produção de sal?
2: Já começou. Só ainda não brandiu bem, mas já começou. Sim.
1: Estas então são explicações do Adventino Omar, ele residente do bairro Torrone Velho e também vendedor de sal. E como ficou claro, quando há crise de sal, até recorre-se à vizinha província de Nampula, que é para a aquisição deste produto. Antes mesmo do fecho desta intervenção, é preciso também destacar que o sal aqui em Quelimane e noutros distritos é usado para a preparação de alimentos, é óbvio, e também para a salga do peixe nos grandes centros de produção de pescado ao nível da zona costeira da província da Zambésia. Eu sou Caetano Alberto, a partir de Quelimane. Muito bom dia, mais uma vez.
0: Bom dia e bom trabalho. 7:12. Vamos aos nossos correspondentes. Polícia malawiana deteve 2 cidadãos moçambicanos na posse de vários armamentos com fins obscuros. Os 2 moçambicanos que respondem pelos nomes de Júlio Armando, 25 anos de idade, e Steven Jorge, de 30 anos de idade, foram encontrados na posse de uma arma AK-47, 2 pistolas, uma metralhadora e vários instrumentos contundentes. Sérgio Sixpence.
3: Estes foram neutralizados no posto de fiscalização da Ponte Camuso, no distrito de Chiquawa, que faz fronteira com o distrito de Doa, na província de Tete. A porta-voz da polícia malawiana, Gladys Chiwaula, deu a conhecer que neste momento decorre um trabalho de perícia para saber o destino destes 2 e a finalidade do armamento. Desde então, a polícia emitiu um alerta severo ao público, deixando claro que as armas de fogo ilegais e as armas ofensivas continuam a ser estritamente proibidas e que qualquer pessoa apanhada na posse destes artigos enfrentará todo o rigor da lei. A polícia aproveitou ainda para lembrar aos malawianos que o período de amnistia continua em vigor, oferecendo ao público uma última oportunidade para entregar voluntariamente armas de fogo ilegais à corporação, sem sofrer um processo judicial. A detenção ocorre no meio de uma crescente preocupação com o contrabando de armas através das fronteiras e com a segurança nas regiões fronteiriças porosas do Malawi. Na semana passada, um outro cidadão moçambicano suspeito de rapto foi baleado mortalmente pela polícia malawiana na cidade de Blantyre, durante uma operação de resgate de uma cidadã britânica. Marcolino Mungwambe, de 43 anos de idade, vinha de Muhalazi, na cidade da Matola, e foi morto juntamente com um outro cidadão malawiano quando enfrentavam a polícia com uma arma AK-47 e uma pistola. Na ocasião, o vice-inspetor-geral da polícia que comandava a operação foi baleado, estando neste momento internado numa das clínicas privadas na cidade de Blantyre, de onde falou Sérgio Sixpence.
0: Polícia sul-africana deteve mais de 14 mil suspeitos na última semana no âmbito da Operação Chanela, uma mega-ofensiva contra a criminalidade violenta. No país em causa estão crimes graves como homicídio, violação, roubo e tráfico de drogas. Eduardo Figurão.
4: Durante as rusgas, as forças de segurança apreenderam cerca de 150 armas de fogo ilegais e 2 mil munições. As autoridades acreditam que este armamento seria utilizado em crimes violentos, nomeadamente em ataques a espaços de diversão noturna. Entre os detidos estão também cerca de 200 suspeitos de violação. Estas detenções surgem numa altura em que a África do Sul está em choque com uma vaga de homicídios de mulheres com especial incidência no município de Ekurhuleni. Esta segunda-feira foi conhecido o caso de mais uma mulher assassinada pelo marido. O agressor acabou por ser encontrado sem vida no interior do próprio veículo em Midrand. Num curto comunicado, a polícia sul-africana indica que as investigações preliminares não estabelecem qualquer ligação entre este incidente e a descoberta, desde julho passado, dos corpos de 12 mulheres em circunstâncias ainda por esclarecer. As autoridades continuam a investigar estas mortes, bem como o massacre nos espaços de diversão noturna, numa altura em que a sociedade sul-africana exige respostas rápidas e eficazes. Em cumprimento das orientações do presidente Cyril Ramaphosa, o comandante da polícia do Cabo Ocidental, Sizakele Dianti, confirmou a criação de uma equipa multidisciplinar. O grande foco da equipa passa por retirar de circulação as armas de fogo ilegais que se encontram nas mãos de criminosos. As armas de fogo são o principal meio utilizado nestes diferentes palcos de crime no Cabo Ocidental. Por isso, o Serviço Policial Sul-Africano está focado em rastrear o armamento que circula nas mãos dos criminosos. Estas armas podem ter várias origens. Algumas são roubadas a cidadãos com licença de porte. Estamos muito preocupados porque este armamento pode facilmente cair em mãos erradas e ser utilizado para alimentar este tipo de crime. Até o momento, ninguém foi detido pelo massacre do último fim de semana. Rádio Moçambique, Eduardo Figurão, Joanesburgo.
0: O governo da Tanzânia introduz a partir desta quinta-feira um seguro obrigatório para os estrangeiros

0: seguro junto da Corporação Nacional de Seguros. Aqueles cujo interesse é visitar a Tanzânia insular deverão obter a cobertura junto da Corporação de Seguros de Zanzibar. O comunicado indica ainda que os visitantes cobertos pelo programa vão receber assistência da seguradora responsável pela apólice caso ocorra uma emergência dentro da República Unida da Tanzânia. O Ministério das Finanças da Tanzânia recomenda que os viajantes internacionais devem adquirir a cobertura exigida antes de viajar para a Tanzânia para evitar atrasos durante os procedimentos da entrada. De Dar Islam, Monteiro Bonifácio.
1: Este é o momento reservado ao Noticiário Económico por Ana Vinela.

Bom dia. A economia moçambicana deverá crescer apenas 0,7% este ano, segundo uma nova previsão da agência de notação financeira Standard & Poor's. A agência aponta a escassez de dólares, as condições restritivas de financiamento e a fraqueza do investimento privado como alguns dos principais fatores que estão a travar a atividade económica, com impactos particularmente fortes na indústria transformadora, construção e setores dependentes de importações. Na mesma análise, a agência referiu o reading da dívida externa de Moçambique para a classificação que representa risco de crédito muito elevado e uma elevada vulnerabilidade ao incumprimento da dívida. Ainda assim, a agência prevê uma recuperação gradual da economia, estimando um crescimento de 2,5% em 2027. E no capítulo dos recursos minerais, Moçambique ficou de fora da primeira fase de um novo mecanismo das Nações Unidas destinado a apoiar países ricos em recursos minerais na criação de cadeias nacionais de valor. Nesta primeira fase, a iniciativa abrange 6 países, nomeadamente Guiné, Madagascar, Nigéria, Zâmbia, Zimbábue e Indonésia. O mecanismo das Nações Unidas pretende apoiar os países selecionados na transformação dos recursos minerais e oportunidades de industrialização, investimento, criação de emprego e geração de maior valor acrescentado dentro das economias nacionais. Espreitemos agora as taxas de referência cambial. Para esta terça-feira, o rand pode ser comprado a 3,91 meticais e vendido a 3,99 meticais. O dólar norte-americano custa 63,27 meticais à compra e 64,54 meticais à venda. Já o euro está cotado a 73,42 meticais à compra e 74,89 meticais à venda. Uma vez mais, bom dia.

0: A crónica de hoje é assinada por Aruni Vali.
1: Olá, então, muito bom dia. Poderia perguntar, e não sei se teria a resposta correta, perfeita, ideal e adequada sobre as coisas que têm acontecido no nosso seio. Somos seres humanos pensantes e, se quiserem, humanos, que deveríamos ser muito bem pensantes. Somos pessoas e, maior parte, pessoas novas em idade. Talvez por aí as coisas andem a degenerar ou ser feitas degeneradas de propósito. A moral socialmente útil está sendo atirada nos contentores de lixo. Já ninguém é nada e nem nada é ninguém. A costa moçambicana está prenha de praias, umas mais famosas que outras, umas mais frequentadas que outras, é normal. Íamos à praia, quando nos desse na boa vontade de o fazer, até íamos desbravar as virgens. Uamama. Sim, praias nunca usadas. Não precisava ser um dia de domingo, ou sábado, ou dia de

feriado. Bastava querer e ter como lá chegar e íamos deliciar das águas salgadas e cristalinas. Não precisava ser um dia de domingo ou sábado ou dia de feriado. Bastava querer e ter como lá chegar e íamos nos deliciar das águas salgadas e cristalinas como não há no mundo. Naquele então até se dizia em slogan, ir à praia é ir e voltar, isto querendo chamar a atenção de que todo cuidado era necessário para ir e voltar vivo. Ora, o que está acontecendo nos dias modernos é demais estranho, já não é ir à praia e voltar com vida. Hoje parece que a maior parte das pessoas de nova idade prefere ir se banhar ou sentir o calor das águas salgadas em longo fim de semana. Porque macaneta deu no que deu? Não sei se alguém irá procurar algum culpado. Não estive lá e, pelo que pude acompanhar, ninguém foi obrigado a praiar num lugar que por si já estava superpovoado. Houve vítimas humanas, sim, e é o tal slogan de ir à praia é ir e voltar vivo e não no embrulho. Cada pessoa que via aquele mundo de pessoas não pensou que não dava e devia procurar outro sítio para divertimento? E nisso faço um ponto de vírgula com o que tem acontecido e vai acontecer aqui. O verão já está a bater nos seus bonitos 41 graus centígrados. Tenho visto e lamentado as enchentes de banhistas no rio Zambeze e naquela que chamam de Praia do Rovubue. Ontem foi um mar de gente às águas e areal de Boroma. Foi bonito e ainda bem que tudo foi bom. Amanhã vai-se ao Chimaze, onde já foi famoso por acidente da água e só e somente para diversão. Não estou contra, até porque já fui feliz e não sabia, só sabia que tinha que estar vivo, por isso o meu nó nas goelas. Por favor, pessoas pensantes, guardem a vossa vida para mais tempo. E dizia o meu velho pai, divertimentos não acabam, mas tu podes acabar. Ndalewaine. Bom dia, Tete. Arun Vali.

0: Termina esta terça-feira a Conferência Internacional sobre Liberdade no âmbito do centenário da escritora Noémia de Sousa. Este é o Destaque Cultural, apresentado por Sérgio Guissamul. Bom dia.
1: Bom dia, Ernesto Chauk. A conferência é realizada pela Associação dos Escritores Moçambicanos, que celebra uma das vozes de referência da literatura moçambicana e da língua portuguesa, que assinala os 100 anos de nascimento da escritora. Alexandre Manhissa.
2: O evento, que decorre na sede da IEMO, reúne escritores, académicos e estudantes.
3: Eu penso que nos programas do ensino secundário ainda não está suficientemente reconhecida. Esteve, inicialmente, a seguir à independência. Com a alteração dos programas, tem diminuído esse impacto.
2: O secretário-geral adjunto da IEMO, Lucílio Manjate, garantiu à Rádio Moçambique que a associação vai lançar brevemente um livro da escritora resultante das apresentações da Conferência Internacional do Centenário de Noémia de Sousa.
4: Esta é a forma básica e profunda, né, que nós temos de perpetuar a obra e a pessoa de Noémia de Sousa.
2: Considerada a mãe dos poetas moçambicanos, também foi tradutora e jornalista. De nome completo, Carolina Noémia Branches de Sousa Soares, nasceu a 20 de setembro de 1926 e morreu a 4 de dezembro de 2002. Eu sou Alexandre Manhissa, saudações.
1: Em Sofala, a Biblioteca Pública Provincial prepara-se para lançar a terceira edição do concurso literário Conhecer Meu País, para assinalar a passagem do Dia das Bibliotecas Escolares, que assinala-se na quarta segunda-feira do mês de outubro. Luís Tima.
5: Nesta edição, o evento contará com a participação de alunos do ensino primário e secundário da cidade da Beira. Segundo o diretor da Biblioteca Pública Provincial de Sofala, Rogério Pimba, pede apoio de todos na iniciativa que tem em vista a promoção do gosto pela leitura nos alunos.
6: Quero aqui convidar aos leitores, a todos interessados, entre outros, que possam afluir à Biblioteca Pública Provincial, porque ela está cada vez mais sendo composta de forma íntegra, geral, com material próprio para todos.
5: Os preparativos da terceira edição do concurso anual de literatura Conhecer Meu País. Luís Tima, Cidade da Beira.
1: Para fechar, dizer que arrancou em Maputo a edição 2026 da FENCE África, dedicada à promoção da cultura, criatividade e empreendedorismo africano. O evento decorre no Centro Cultural Moçambique-China, reúne artesanato, gastronomia, arte, moda, design, produtos locais, acessórios e beleza, entre outras expressões da criatividade africana, até o dia 3 de outubro próximo. Esta iniciativa assinala os 10 anos da FENCE África. Este foi o Cultural. Bom dia.

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0: No Café da Manhã, hoje vamos refletir sobre os desafios de acesso à justiça no país, à luz do 11º Conselho Coordenador do Ministério da Justiça. Nosso convidado é o porta-voz do encontro, o Sr. Jaime Lixale. A moderação é de jornalista Alberto Paulo, a partir dos estúdios da Rádio Moçambique, na Matola. Alberto Paulo, bom dia.
1: Ernesto Sauque e estimado ouvinte, bom dia. O porta-voz do 11º Conselho Coordenador já está aqui posicionado, o Sr. Jaime Lixale. Bom dia. Por uma justiça humanizada, moderna e eficiente é o lema escolhido para este evento. O que se pretende discutir sob a umbrella deste lema?
2: Muito obrigado. Bom dia a todos os ouvintes que estejam acompanhando-nos nas diversas plataformas de audição. Na verdade, relativamente à questão como coloca, o nosso lema traduz aquilo que é a bandeira do Ministério da Justiça para o presente quinquênio, que é de ter uma justiça cada vez mais humanizada, moderna e eficiente. Se falarmos, por exemplo, da modernidade, o Ministério abraçou vários sistemas de interoperabilidade, sistemas que visam a prover maior serviços ao cidadão, serviços mais céleres, mas acima de tudo serviços mais eficientes. Posso dar alguns exemplos aqui. Por exemplo, hoje é possível solicitar uma certidão de registro das entidades legais a partir de casa. Esse é um dos sistemas que está em voga agora, mas também temos muitos outros sistemas ligados, por exemplo, ao CERNAP, que foi aplicado agora um sistema que permite fazer o acompanhamento da execução da pena, onde é possível fazer para evitar com que o recluso, depois de cumprir a pena, continue no estabelecimento reclusório. Esse sistema permite de antemão que ele, faltando uma semana, ele alerta e permite que os funcionários possam estar atentos e permitir que ele saia no dia que cumpre a sua pena.
1: E em paralelo temos a questão da pulseira eletrónica. Como é que está a aplicação disso?
2: Relativamente à pulseira eletrónica, ela está numa fase embrionária agora. Como vão perceber, existe a necessidade de fazer contratos, que é o que está a fazer agora, aliás, memorandos de entendimento, o CERNAP está a fazer agora com o Conselho Municipal da Cidade de Maputo, o Conselho Municipal da Cidade da Matola, que é para permitir que estas pessoas que estão na situação de penas alternativas à prisão e com a pulseira possam praticar serviço socialmente útil. Portanto, estamos nessa fase da concepção de memorandos de entendimento. Posto esta fase operacional, as pulseiras eletrónicas entrarão em funcionamento.
1: Qual é o impacto que se espera da aplicação desta medida?
2: O impacto é direto, porque vai permitir descongestionar os nossos estabelecimentos prisionais. Estamos com uma taxa de acima de 100% de internamento, neste caso, dos reclusos, e, portanto, se aplicar-se as penas, para aquelas penas que são permissíveis, vai permitir que uma parte destes reclusos não estejam nos estabelecimentos correcionais, neste caso, e possam praticar atividades socialmente úteis, e vai descongestionar os nossos estabelecimentos prisionais.
1: Portanto, são dois conceitos que visam, sobretudo, descongestionar os nossos estabelecimentos prisionais.
2: É esse o objetivo, é ver de que forma a aplicação destas penas alternativas à prisão possam descongestionar, porque o congestionamento que tem se verificado agora arrecata com ele também situações relativas aos direitos humanos, arrecata situações de saúde, né, nesses internamentos. Então queremos permitir que estas pessoas que não tenham crimes muito graves possam praticar outras atividades fora dos estabelecimentos penitenciários e vai descongestionar sobremaneira os estabelecimentos.
1: Estas questões estarão em cima da mesa neste conselho que hoje arranca?
2: É verdade, é um dos temas que vem para o nosso debate e vai, nesses dois dias vamos debater sobre este assunto. Mas também ainda na questão que me colocava a princípio, porquê do lema estar nestes termos, por exemplo, quando falamos da humanização, é nesta perspectiva, é permitir mesmo que os serviços estejam mais acessíveis, não, para além disso, ao cidadão, mas também que se veja a situação relativa aos direitos humanos, né? Portanto, é nisto que nós queremos debater e ver de que forma podemos encontrar mecanismos para harmonizar os nossos procedimentos, alinhar as nossas formas de trabalho.
1: E neste momento, como é que o que se pode ver olhando para esta questão de direitos humanos nos estabelecimentos penitenciários? Qual é o ambiente que se vive?
2: O importante é tentar garantir aquilo que são os direitos humanos, aquilo que são os direitos fundamentais. Portanto, nós temos as nossas comissões de direitos humanos que estão assentes nas unidades prisionais e vão fazendo o acompanhamento daquilo que é o internamento, de que forma tem sido garantido. Por exemplo, temos também o IPAS que está lá, que faz o acompanhamento para garantir que todos o recluso tenha direito à sua ampla defesa, para que evitemos transgredir aquilo que são os seus direitos fundamentais.
1: Há uma questão que tem marcado debates, o tempo que o recluso se leva no estabelecimento penitenciário, ainda sem o julgamento.
2: Sim.
1: Como é que se pode controlar essa questão?
2: Claro, como eu dizia antes, dos propósitos que nós temos quando falamos da melhoria dos nossos serviços, esta questão da informatização, então nós lançamos uma plataforma que visa fazer o acompanhamento da execução da pena. E neste processo, não só é o Ministério da Justiça intervenindo, portanto, todos os atores que ligam com a situação relativa ao recluso, referimos-nos à Procuradoria, referimos-nos aos tribunais, têm o privilégio de fazer este acompanhamento. Portanto, eles também são parte importante no processo, porque vão poder verificar que os prazos estão a ficar atrasados, se assim podemos dizer, e no processo de interoperabilidade vão comunicar e poder resolver a situação com a maior brevidade possível. Portanto, é esta plataforma que procura-se buscar para que todos os atores inerentes a este processo relativo aos reclusos possam intervir atempadamente para evitar que hajam reclusos que fiquem depois do cumprimento da pena. Este é que é o objetivo.
1: Nestes dois dias, que temas outros irão marcar os debates neste evento?
2: Temos vários temas que vão marcar debate. Posso dar aqui alguns só para dar a conhecer. Um deles, pelo menos, vamos avaliar o balanço das atividades do Ministério da Justiça de 2025 e o primeiro semestre de 2026. Mas também vamos debater sobre o estágio dos processos de informatização dos registros e notariado. Vamos ainda também debater sobre a aplicação dos direitos humanos em Cabo Delgado, avanços, recuos, desafios que nós temos nessa perspectiva. Portanto, estes são alguns dos temas que vão incorporar o nosso Conselho.
1: Este último tema resulta de algum trabalho feito em Cabo Delgado? O que se constatou?
2: Certo. Em Cabo Delgado, desde que as situações relativas à movimentação ou deslocação das pessoas, foi necessário criar uma comissão de trabalho que está em Cabo Delgado, que é presidida pelos Serviços Provinciais de Justiça e Trabalho, e eles é que fazem o devido acompanhamento e eles é que vêm para nos apresentar quais são os avanços, recuos relativos a isto. Então, o Ministério teve também a problemática de serem incendiadas algumas conservatórias, perdemos muitos documentos dos cidadãos e agora está-se a fazer o processo de revisão do histórico destes documentos e queremos também perceber qual é o nível deste engajamento a nível da província.
1: Pois, e há trabalho já em curso visando não só a reposição do histórico, mas em termos de infraestruturas, como é que está o Ministério nesses casos?
2: Se é que percebi a questão, quando refere-se à infraestrutura...
1: Edifícios que tenham sido vandalizados.
2: Ah, muito obrigado. Tivemos muitos edifícios vandalizados também. Agora o que procura-se garantir é de que forma, neste período, possamos garantir a emissão dos documentos dos nossos cidadãos. A posterior, o que vamos fazer é reconstruir estas conservatórias que foram, ou tribunais, também procuradorias, que foram vandalizadas neste período, ou foram incendiadas. Portanto, agora a situação não estando muito boa em alguns distritos, não temos como avançar com a construção ou reconstrução. O que fazemos é ter brigadas móveis naqueles locais que vão, em alguns períodos, vão prover os serviços aos cidadãos que estão no local, nos locais.
1: Então, em termos de presença nestes distritos, sobretudo que já foram atacados pelo terrorismo, estando a normalizar-se a situação, a presença do Ministério, como é que está?
2: A presença do Ministério é pronta. Nessas situações, nós logo mandamos brigadas de registros e todas as brigadas inerentes aos serviços de cidadão estão lá nos locais e estão a prover os serviços. Mas também estamos nos grandes centros onde estão acomodadas estas pessoas e a fazer as brigadas. O maior desafio é que as pessoas, quando perdem todos os documentos, é difícil nós termos algum elemento que nos ajude a fazer ou a reconstituir o registro. Nesta perspectiva, tem um papel preponderante os líderes religiosos, os líderes comunitários, que eles conhecem essas pessoas. Então, eles vão nos fornecendo informação que seja possível para fazer a reconstituição dos documentos. Mas estamos lá a fazer a reconstituição dos documentos de todos os cidadãos que nos solicitam.
1: A semelhança disso aconteceu também com as recentes cheias e inundações. Há igualmente um trabalho neste sentido?
2: É neste sentido. E já para as províncias, por exemplo, como Gaza, que tivemos esta situação, já tem conservatórias a serem construídas e os serviços de registro civil e provisão de todos os serviços estão lá do Ministério da Justiça a fazer a sua atividade.
1: Muito bem, estamos no Café da Manhã, estamos a debater sobre o acesso à justiça, isto no quadro do 11º Conselho Coordenador do Ministério da Justiça, assuntos constitucionais e religiosos, que arranca dentro de momentos aqui na Matola, capital da província de Maputo. Neste momento vamos abrir espaço para a interação com o nosso ouvinte e para tal vamos devolver momentaneamente a palavra aos estúdios centrais. Bom dia, até já.
3: Bom dia, Alberto Paulo. Os nossos números para interação já estão disponíveis, 21-31-77-77 ou então 82-34-77. Repito os números, 21-31-77-77 ou então 82-34-77. Temos também a nossa página do Facebook, Jornal da Manhã, RM, já disponível para interação no espaço Café da Manhã. Vamos atender o nosso primeiro ouvinte, Domingos Neves, a partir de Chimoio. Caro ouvinte, bom dia.
4: Viva, prezado, o Vitor África, muito bom dia. Bom dia, vasto auditório da nossa prestigiosa rádio pública, rádio que conecta e projeta Moçambique. Lixile Maputo e ao convidado também um bom dia especial. Está a servir com delicadeza o Café da Manhã. Para realizar o Conselho Coordenador do Ministério da Justiça. Desculpa. E gostaria mesmo que o convidado fizesse aqui desafios da nossa justiça em Moçambique. Tivemos num recente passado a construção de um tribunal, um distrito. Temos uma pasta de infraestruturas em Moçambique e, por via disso, também debate-se com o problema de recursos humanos. Enfim, eu gostaria que o convidado nos trouxesse uma análise fofa, portanto, as forças, as fraquezas, as ameaças da nossa justiça em Moçambique. Mais um disso, da região planáltica dos Montes Pinga, Chimanimani, Bumbai, Cabeça de Velho, África. Bom dia.
3: Muito bom dia, ouvinte Domingos Neves. Na nossa página do Facebook já temos algumas mensagens. Podemos começar com a do ouvinte Lencastre Pacua, que escreve-nos a partir da cidade de Maputo. Saudações aos profissionais da Rádio Moçambique e aos ouvintes. Um dos desafios no acesso à justiça prende-se com a barreira linguística, tendo em conta que alguns magistrados e advogados não dominam as línguas nacionais, enquanto muitos cidadãos que procuram serviços de justiça têm dificuldades de comunicação em língua portuguesa. Gostaria de saber que medidas estão a ser implementadas para ultrapassar esta barreira linguística e garantir que nenhum cidadão seja prejudicado no acesso à justiça por razões de língua, questionou o ouvinte Lencastre Pacua. O ouvinte Ruben Jaime, a partir da Vila da Massinga, em Inhambane, escreve: bom dia, café da manhã. Como é que a população vivendo nas zonas recônditas e sem nenhum nível de escolaridade pode ter facilidades de acesso à justiça? Questiona o ouvinte Ruben Jaime. Temos também o ouvinte Bacar Nakulenga, que escreve: bom dia, café da manhã. Gostaria de saber do convidado por que os reclusos passam muito tempo nas cadeias sem serem julgados e conhecerem a sua pena de prisão, e por que uns são julgados em liberdade condicional e outros não. Temos também o ouvinte Souza Augusto Mapi, que escreve: bom dia, café da manhã. Bom dia ao convidado. O que o Ministério da Justiça está a fazer para a redução do tempo de espera de julgamento nos tribunais? Muitos cidadãos perdem casos nos tribunais porque os impostos cobrados são altos e o tempo para o pagamento é curto e o cidadão não tem valor naquele momento. O que o governo está a fazer para inverter esta situação? Estamos no espaço Café da Manhã, interação com os ouvintes. Temos os números 21-31-77-77 e temos também 82-34-77 e a nossa página do Facebook, Jornal da Manhã RM. Vamos atender o ouvinte Nelson Vasco. Caro ouvinte, bom dia.
5: Bom dia, Vitor África. Há muito tempo que eu não te ouço, a tua voz, e também os mestres de saúde, também o nosso convidado. A minha pergunta é essa: o nosso convidado mencionou até que nós trouxeramos no serviço penitenciário. O recluso vai cumprir com essa trouxeras dentro da alma encarcelada? Ou vai ter liberdade, mas o controle sempre da justiça vai continuar para essas processos. E, por último, para eu terminar o meu convidado, a minha questão é: os processos, tanto pelo crime, tanto também pelos acidentes, demoram muito nos tribunais, tanto também no Ministério Público. Então, eu gostaria que seja muito breve que os processos que nós tínhamos uma justiça muito clara, muito breve. Muito obrigado, Nelson Vasco.
3: Muito obrigado, ouvinte Nelson Vasco, que ligou-nos de Chinonanquilo. Obrigado pela participação no Café da Manhã. Os nossos números ainda estão disponíveis: 21-31-77-77 ou então 82-34-77. Vamos atender o ouvinte Isidro Banzi, a partir de Chidengele. Caro ouvinte, bom dia.
6: Viva, bom dia a todos os ouvintes da Rádio Moçambique. Primeiro saudar o nosso convidado, parabenizar por esta oportunidade. Agora, senhor convidado, é assim, eu que estou a falar, fiz uma denúncia, o que estava acontecendo nesta província, e a denúncia, o Presidente da República ouviu, o Secretário-Geral ouviu, e responderam. Só que a pessoa, como é chifre grande, submeteu o caso no tribunal. Todos os juízes desta província não estão a ouvir o que eu disse, o que eu estou a falar. onde eu devo indemnizar a pessoa por 10 milhões de mitigar, porque eu fiz uma denúncia. Agora, para um pobre como eu, que eu faço a mandioca e a escultura, o que eu devo fazer, senhor convidado? É um grito de socorro, estou a pedir. A minha denúncia salvou a província, mas a pessoa enrolou tudo a província. Ninguém deve ouvir o que eu estou a falar. Todos eles condenam-me a dar, quer dizer, toda oportunidade para ele, porque ele tem chifres grandes. Pensa o socorro. Isidro Banz, a partir de Stengel, bom dia.
3: Muito obrigado, ouvinte Isidro Banz, de certeza que a sua preocupação terá o devido atendimento. E vamos voltar à nossa página do Facebook. O ouvinte Faisal Castigo escreve: bom dia, porta-voz. Em jeito de perguntas, questiono: quando um cidadão vai tratar certidão ou cédulas nas conservatórias de Mekula em Niassa, Tambara em Manica, ou Massangena em Gaza, em outros pontos, depara-se com falta de sistema, para quando a resolução definitiva desta situação? E colocou uma outra questão: qual é o plano concreto que existe para acabar com a venda de certidão aos estrangeiros? A prova disso é a proliferação de BI e passaportes nacionais nas mãos de estrangeiros. Vamos encerrar a interação com os ouvintes, com esta chamada do ouvinte Júlio Samson. Caro ouvinte, bom dia.
7: Bom dia, África. Bom dia, convidado. A minha questão está relacionada com os crimes praticados por crianças que não têm direito de enfrentar a justiça. Como é que o Ministério tem visto essa situação? É verdade que é de lei, mas muitas crianças acabam envolvendo-se em confusão de esfaquear os outros, isso acaba, até os adultos, isso acaba em fatalidade. Então, o Ministério, o que vê dessa situação? Porque os miúdos, depois de matarem, estão aí, crescem a saber que matou e voltam e tornam-se mais bandidos. Muito obrigado. Eu sou de Congolão, do município da Matola. Bom dia.
3: Muito bom dia, Alberto Paulo. Está encerrado este espaço de interação com os ouvintes.
1: Muito obrigado. Bom dia, Vitor África. Senhor porta-voz, foi o espaço de interação com o nosso ouvinte. Temos ainda cerca de 7 minutos para respostas e ou comentários. Algumas questões já tiveram aqui respostas, outras não. Há, por exemplo, o caso de crimes hediondos envolvendo menores de idade, os desafios do setor. Também a situação das custas judiciais e, sobretudo, para pobres.
2: Muito, muito obrigado a todos os ouvintes pelas questões que foram colocadas. Talvez primeiro dizer que agradecemos por todas as questões e tomamos boa nota de todas elas. Mas agora, respondendo às questões colocadas, creio que o primeiro ouvinte foi o senhor Domingo Neves, que quis saber quais são os desafios da nossa justiça em Moçambique. Temos vários desafios, só para elencar alguns. Um deles é avançar com o processo de informatização dos cartórios notariais, dos serviços de registro notariado, dotando os serviços públicos de maior celeridade, segurança jurídica e interoperabilidade com os sistemas. Intensificar a cobertura do registro civil através da criação de postos de registro civil nas unidades sanitárias, assegurando o registro imediato logo após o nascimento. Temos também processos de desenvolver ações formativas para capacitar os líderes comunitários em matérias de notificação de eventos vitais, evitando reverter os índices dos subregistros nos seios das comunidades. Estes são alguns pontos que são desafios do Ministério e temos trabalhado neles. Relativamente à questão colocada por um internauta que quis saber sobre as línguas que devem ser usadas nos tribunais, talvez lhe informar que a lei permite que, nas situações em que os cidadãos não entendam uma determinada língua, sejam solicitados intérpretes nessas sessões de julgamento. Portanto, a lei permite isso e, nas situações em que o cidadão não se sinta confortável em falar numa determinada língua que ele não tenha domínio, ele tem que solicitar ao tribunal a indicação do intérprete para ele poder melhor articular. Relativamente à outra questão colocada pelo Sr. Rubenstein, que quis saber, população nas zonas recôndidas, como ter acesso aos serviços de registro notariado. Dizer que o Ministério desenvolveu uma ferramenta chamada Módulo Offline, porque até então nós fazíamos os registros num processo online. E nas situações em que nas comunidades recôndidas não tem internet, automaticamente não era possível fazer os registros. Então, nesta situação em que é possível operar no módulo offline, são mandadas campanhas de registro, ou brigadas móveis, e estas, nestes locais, praticam os atos e quando regressam para um ponto em que tenham internet, fazem o descarregamento da informação. Portanto, é possível fazer os registros nas comunidades, mesmo nas situações em que não tenhamos internet. O senhor Bacar Colunga, serem julgados, porque que alguns estão numa situação de liberdade condicional e outros são julgados sem esta liberdade condicional. Portanto, esta é uma liberalidade do próprio juiz, em que ele pode determinar a caução ou pode não, nas situações em que mostra-se alguma perigosidade e que esta pessoa possa, depois de ser liberta, ou desaparecer, ou fugir. Então, ele pode determinar a caução, pode determinar a liberdade condicional, ou pode não determinar. Portanto, este é um poder discricionário do próprio juiz.
8: Talvez focarmos-nos nessas questões, dado o tempo que já nos é curto. Os crimes hediondos que temos vindo a viver, envolvendo menores de idade, igualmente a situação das custas judiciais tidas como altas em algum momento.
2: Nos crimes praticados por crianças em conflitos com a lei, o que tem sido feito é que estas crianças passam por um processo de ressocialização, em que são chamados psicólogos para trabalhar com estas crianças por forma que elas possam mudar a sua forma de ser e estar na sociedade. Portanto, o CERNAP tem uma ala de psicólogos que trabalham com estas crianças nesta situação de conflito com a lei, em que elas não podem ser internadas.
8: Agora, o que se questiona é que matam, por exemplo, mas pela lei não podem ser condenadas. É nesses casos
2: sim,
8: que...
2: Sim, é nisso que me refiro. Pois. São crianças em conflito com a lei. Portanto, elas não podem ser internadas, mas elas passam por um trabalho de ressocialização, um trabalho psicológico que visa alterar a forma como eles veem o mundo, pelo ato que eles praticaram. Portanto, o trabalho que tem sido feito é isso. É um trabalho de ressocialização, de mudança da forma de comportamento destas crianças.
8: Muito bem, chegamos ao fim deste Café da Manhã. Hoje discutiu o acesso à justiça e seus desafios e no quadro do Conselho Coordenador, é o 11º do Ministério da Justiça, Assuntos Constitucionais e Religiosos, evento que arranca dentro de momentos aqui na Matola e termina amanhã. O café foi moderado por Alberto Paulo, com assistência técnica de Nelson Mulau. Bom dia.
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0: 8 horas em todo o território nacional. De volta a Vitor África para a apresentação das notícias.
3: O Presidente da República, Daniel Chapo, desloca-se hoje ao Conselho Municipal de Lobatse, à sede do Parlamento do Botswana, e vai visitar o Okavango Diamond Company, empresa estatal de comercialização de diamantes brutos. A agenda está inserida na visita de trabalho que o estadista moçambicano efetua ao Botswana. Ontem, o Presidente da República desafiou os empresários do Botswana e de Moçambique a industrializarem os recursos naturais dos dois países como forma de reter mais-valias e acelerar o crescimento económico. Repórter enviado da Rádio Moçambique, Gaberoni Nelson Moando.
11: Daniel Chapo falou da necessidade de os empresários assumirem o desafio de industrializar cada um dos países por forma a assegurar maior rendimento dos recursos disponíveis.
12: Durante demasiado tempo, as economias africanas exportaram matérias-primas e importaram produtos transformados a preços muito superiores. Precisamos de alterar este modelo e se tornou num paradigma, porque o futuro das nossas economias não está apenas naquilo que retiramos da terra, mas do valor que acrescentamos àquilo que produzimos.
11: O chefe de Estado falava esta segunda-feira na cerimónia de abertura do Fórum de Negócios Botswana-Moçambique, que junta em Gaberone empresários dos dois países. No quadro da visita de Estado que efetuou ao Botswana, o Presidente da República, Daniel Chapo, participou na noite de ontem no banquete oferecido pelo homólogo Botswana do Maboko. Nelson Muando, Rádio Moçambique, Gaberone, Botswana.
3: Dois cidadãos moçambicanos, nomeadamente Júlio Armando, de 25 anos de idade, e Steven Jorge, de 30 anos, foram detidos pela polícia malawiana na posse de uma arma AK-47, duas pistolas, uma metralhadora e vários instrumentos contundentes. Jornalista Sérgio Sixpence.
13: Estes foram neutralizados no posto de fiscalização da Ponte Camuso, no distrito de Chikwawa, que faz fronteira com o distrito de Doa, na província de Tete. A porta-voz da polícia malawiana, Gladys Chiwaula, deu a conhecer que neste momento decorre um trabalho de perícia para saber o destino destes dois e a finalidade do armamento. Na semana passada, um outro cidadão moçambicano suspeito de rapto foi baleado mortalmente pela polícia malawiana na cidade de Blantyre durante uma operação de resgate de uma cidadã britânica. Marcolino Mungwambe, de 43 anos de idade, vinha de Muhalaze, na cidade da Matola, e foi morto juntamente com um outro cidadão malawiano quando enfrentavam a polícia com uma arma AK-47 e uma pistola. Na ocasião, o vice-inspetor-geral da polícia que comandava a operação foi baleado, estando neste momento internado numa das clínicas privadas na cidade de Blantyre, de onde falou Sérgio Sixpence.
3: A Assembleia Municipal de Marraquém, província de Maputo, reúne-se esta manhã para analisar as propostas das novas regras de acesso à Praia da Macaneta. As novas medidas são discutidas depois do incidente ocorrido no último fim de semana, onde duas pessoas perderam a vida e outras ficaram feridas. O edil de Marraquém chefiou a cidade e avançou algumas das medidas que poderão ser implementadas.
14: Vamos deliberar regras muito rígidas de acesso à Praia da Macaneta e vamos ter revistas na vila. Ao longo do caminho, vamos ter bafômetros, pessoas com nível de álcool superior a, acho que é 0,5, não vão passar por aqui. O número de carros que vai passar na portagem é apenas o que tem limite, consegue limitar aqui os nossos parques que vamos criar aqui na Macaneta. Os outros todos que deixem outros locais, o município tem autocarros suficientes para os trazer para a praia e voltar. Mas vão entrar no autocarro pessoas que sejam realmente queiram vir à praia.
3: Chefe Cidade referiu que neste momento a edilidade trabalha para a responsabilização pelos danos morais e materiais ao grupo denominado Invasão à Macaneta, que protagonizou o tumulto no local. Vão enterrar hoje, pelas 10 horas, no cemitério de Michofetene, os restos mortais do jornalista reformado da Rádio Moçambique e antigo diretor do Gabinete de Informação, Ricardo Dimandi. O enterro é antecedido do velório, portanto, neste momento, na Igreja Evangélica Assembleia de Deus Alfa e Ômega, na cidade de Maputo. Os jornalistas Eduardo Constantino, Farida Costa e Faustino Igreja trabalharam com Ricardo Dimandi na Rádio Moçambique e falam de um profissional que preocupou-se com os desafios da classe jornalística.
15: Quando fui eleito secretário-geral do Sindicato Nacional de Jornalistas, ele vinha à sede do SNJ quando tivesse a oportunidade e vínhamos conversar. Conversávamos sobre a nossa vida profissional, sobre a classe dos jornalistas moçambicanos, sobre as mazelas que afetam a classe jornalista moçambicana, enfim, sobre um conjunto de atividades.
16: Ricardo Dimande sempre dizia nos encontros que eram feitos a nível regional com os que trabalhavam nas línguas moçambicanas. Dizia o seguinte: estamos a valorizar as culturas e a dar voz à riqueza humana do nosso país.
17: Estivemos juntos a moderar os debates, os programas informativos e da grande preocupação do Ricardo Dimande em alguns detalhes, mas que ele considerava muito importantes para a radiodifusão.
3: Ricardo Dimande foi igualmente diretor de informação da Rádio Moçambique, delegado dos emissores provinciais da Rádio Moçambique nas províncias de Niassa, Maputo e Gaza. Apresentamos as notícias, o próximo bloco às 9 horas.

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1: Vem aí o jornalista Vitor África para atualizar a informação. Bom dia.
2: Bom dia, Henrique Dias e caro ouvinte. O presidente da República, Daniel Chapo, cumpriu hoje uma agenda diversificada em Gaborone e Lobatse, no prosseguimento da visita de Estado de 3 dias que efetua ao Botswana. Reporta enviado especial da Rádio Moçambique a Gaborone, Nelson Moando.
3: O estadista moçambicano desloca sexta manhã ao Conselho Municipal de Lobatse e a sede da Comissão de Carnes do Botswana, um órgão público criado para gerir, processar e promover a indústria de carne bovina neste país. O chefe de Estado vai ainda passar pelo Museu Samora Machel e a sede do Parlamento do Botswana. Da agenda consta ainda uma visita ao Kavango Diamond Company, empresa estatal de comercialização de diamantes brutos, pertencente ao governo do Botswana. O dia culmina com uma visita ao Estádio Nacional, às 18 horas, no quadro das celebrações dos 60 anos da independência do Botswana. Nelson Moando, Rádio Moçambique, no Botswana.
2: Uma criança de 8 anos de idade morreu carbonizada na cidade de Choque, província de Gaza. Pedro Parruque.
4: Segundo a polícia da República de Moçambique em Gaza, a vítima morreu carbonizada à noite quando a casa onde se encontrava a dormir ficou totalmente devorada pelo fogo, que se presume que tenha sido ateado por um indivíduo de 23 anos de idade. O chefe das relações públicas no comando provincial da polícia da República de Moçambique em Gaza indicou que o indivíduo suspeito de atear este fogo encontra-se detido. Carlos Macuacua informou igualmente que mais 2 casos de homicídios foram registrados semana passada nos distritos de Mandacaz e Mabai e apela às comunidades para denunciar os praticantes de crimes às autoridades competentes. Pedro Parruque, em Xaxai.
2: Vão enterrar hoje, pelas 10 horas, no cemitério de Mchafteni, os restos mortais do jornalista reformado da Rádio Moçambique e antigo diretor do Gabinete de Informação, Ricardo Dimandi. Os jornalistas Eduardo Constantino, Farida Costa e Faustino Igreja trabalharam com Ricardo Dimandi na Rádio Moçambique e falam de um profissional que preocupou-se com os desafios da classe jornalística.
5: Quando fui eleito secretário-geral do Sindicato Nacional de Jornalistas, ele vinha à sede do SNJ quando tivesse a oportunidade e vínhamos conversar. Conversávamos sobre a nossa vida profissional, sobre a classe dos jornalistas moçambicanos, sobre as mazelas que afetam a classe jornalista moçambicana, enfim, sobre um conjunto de atividades.
6: Ricardo Dimandi sempre dizia nos encontros que eram feitos a nível regional com os que trabalhavam nas línguas moçambicanas. Dizia o seguinte: estamos a valorizar as culturas e a dar voz à riqueza humana do nosso país.
7: Estivemos juntos a moderar os debates, os programas informativos e da grande preocupação do Ricardo Dimandi em alguns detalhes, mas que ele considerava muito importantes para a radiodifusão.
2: Ricardo Dimandi foi igualmente diretor de informação da Rádio Moçambique e delegado dos emissores provinciais da RM nas províncias de Niassa, Maputo e Gaza. O secretário-geral da Frelimo, Shaquille Abubakar, diz que o partido advertiu ao governador de Nampula sobre seus pronunciamentos públicos à volta de possíveis interferências políticas na governação da província. Jornalista Júlio Moro.
8: Shaquille Abubakar disse que o governador Eduardo Abdullah reconheceu na sede do partido ter agido com excesso a quando dos seus pronunciamentos, pois se há um ambiente político que o preocupa, ele devia dirigir e expô-lo aos órgãos competentes do partido. Segundo o secretário-geral, a atitude do governador não se atégua com as normas e procedimentos internos do partido.
9: O governador também tem consciência de que os assuntos internos do partido são tratados em foros próprios do partido.
8: Essa é uma parte da entrevista do secretário-geral da Frelimo a escutar hoje, às 20 horas, no programa Panorama Político. Júlio Moro, Nampula.
2: E no desporto, a Seleção Nacional de Futebol, os Mambas, entra hoje em campo diante do Sudão, em partida da segunda jornada do Grupo J de qualificação ao CAN 2027. O desafio entre Moçambique e Sudão tem início marcado para as 15 horas no Estádio Nacional do Zimpeto, em Maputo. A entrada para esta jornada, Moçambique ocupa a terceira posição do Grupo J, com um ponto, o mesmo número que o Senegal, segundo classificado. O Sudão lidera o grupo com 3 pontos, enquanto a Etiópia está no último lugar, sem pontuação. O tempo, a região sul do país vai continuar sob o sistema de baixas temperaturas, principalmente nas províncias de Maputo e Gaza. Em relação às temperaturas máximas previstas para hoje, a cidade de Tete pode registrar 37 graus centígrados, seguida por Nampula com 32, Pemba 31, Quelimane 30, Beira e Lixinga 28, Vilanculo 27, Iambane e Chimoio 26, Xeixai 20, Maputo 19 graus centígrados de temperatura máxima. Foram as notícias, as próximas às 10 horas.
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5: Quando fui eleito secretário-geral do Sindicato Nacional de Jornalistas, ele vinha à sede do SNJ quando tivesse oportunidade e vinhamos conversar. Conversávamos sobre a nossa vida profissional, sobre a classe dos jornalistas moçambicanos, sobre as mazelas que afetam a classe jornalista moçambicana, enfim, sobre um conjunto de atividades.
6: Ricardo Dimande sempre dizia nos encontros que eram feitos a nível regional com os que trabalhavam nas línguas moçambicanas. Dizia o seguinte: estamos a valorizar as culturas e a dar voz à riqueza humana do nosso país.
7: Estivemos juntos a moderar os debates, os programas informativos.
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0: Senhoras e senhores, saudações! Está no ar o Nimbusato, que é a maior parada de música ligeira da província de Tete.
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0: Nós somos Clayton Banda e Yassima Manuel na apresentação, com Cândido João na sonorização e a realização atenta de Lloyd Nascimento. Hoje, senhoras e senhores, entramos oficialmente na sétima semana de votação.
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0: Exatamente, na contagem anterior, quem conquistou os corações dos ouvintes e a liderança absoluta foi o virtuoso João Timba, com a canção Kazanga NZ13, somando 770 votos. Entretanto, por este e Obo Music em segundo lugar, já terem vencido numa das semanas antecedentes, entrou automaticamente para a lista de finalistas a artista Aura Kalu, com a sua canção Ambuiwangu, cujo código de votação é NZ36 e arrecadou um total de 150 votos.
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cordiais saudações a todos. Eu sou a ministra Aura Kalu, concorrente do Nyumbuzato, com a canção intitulada Ambu Eu Ango. E desta forma venho demonstrar a minha enorme satisfação ao saber que eu fui apurada à gala final. Estou entre os 10 finalistas e eu estou muito feliz e agradeço primeiramente a Deus pela graça que Ele me deu para poder estar nesta gala final e de seguida agradecer a todos que me apoiaram, a todos que me ajudaram, a todos que votaram em mim incansavelmente. E dizer o que eu espero até o fim deste concurso é continuar a dar o meu melhor, né? Continuar a crescer como artista, continuar a ter uma troca de experiência com os vários artistas que poderão estar nesta grande final e aprender muito mais. No entanto, o que o público pode esperar de mim nesta gala final é muita surpresa e muita coisa boa e diferente. Eu prometo trazer um louvor, né? Como uma honra poder representar o louvor e a adoração de Deus e trazer um impacto diferente nesta gala final. E não para você que quer participar, venha, eu te convido, venha para esta gala final, porque esta gala final promete. Estarei aqui para adorar a Deus e transmitir o poder de Deus através dessa gala. Venha comigo adorar.

0: Muitos parabéns a Aura Kalu, ela que já tem o seu passaporte carimbado para cantar ao vivo com a nossa banda na grande cerimónia de premiação. Mas a pergunta que está no ar hoje, em toda a província de Tete, é a seguinte: quem será que foi o grande vencedor que conquistou o topo nesta 7ª semana de votação?
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0: Vamos bem rápido, amigo ouvinte, recordar como ficou ordenado o top 10 da semana passada. Em primeiro lugar, Nkazanga de João Timba, NZ13, com 770 votos.
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0: Comparar Moana Wango de Asset Leno NZ40 com 16 votos.
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0: Aos nossos ouvintes, reforçamos o apelo para que votem massivamente nas suas canções favoritas, de modo a que possamos coroar o vencedor de cada semana e garantir que o mesmo some pontos decisivos na corrida aos 10 grandes finalistas.
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0: E aos concorrentes, embora seja importante mobilizar os seus fãs para que votem, é importante recordar sempre que a nossa competição vai além do voto popular. O júri especializado do Nimbusato acompanha minuciosamente os artistas para atribuir outros troféus em categorias como melhor voz, melhor canção, artista revelação e, por que não, canção temática.
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0: Senhoras e senhores, é hora de revelar as movimentações da 7ª semana de votação. Começamos pelas posições que garantiram o resgate e a permanência na lista ativa do concurso.
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Logo acima, na 11ª posição, com 10 votos acumulados, saudamos o regresso de Wia Figueira com a música Zabere, NZ31. Ele, que já esteve no pódio na 3ª semana com 211 votos, volta a marcar presença entre os mais votados esta semana.

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1: Na décima posição, segurando a última vaga do grupo de elite com 12 votos, está o Mr. Sunga com o tema Lekani Kudzwipa NZ19, uma prova de resistência, ocupando o mesmo lugar consecutivo.

Subindo no escalão para a oitava posição com 21 votos, temos o jovem Acetileno com Moana Wango, canção número 40. Ganha um lugar, faça a contagem passada e recupera o fôlego na parada.

O destaque também na sexta posição, somando 55 votos, vai para Todd Cantimbo com o seu trabalho Batsirai, canção número 30. A massa votante colocou a música de volta ao top 10.

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1: Na porta do pódio, na quarta posição com 81 votos bem somados, a energia contagiante de 3G de Xangara com a Kali Donawala, NZ39. Este artista revalida o excelente lugar que conquistou na semana passada.

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1: Em terceiro lugar, com 216 votos conquistados, o consagrado João Timba, com Kazanga, canção número 13. Atenção que este é o sexto pódio consecutivo para este grande nome da nossa música.
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E no topo absoluto, amigo ouvinte, artistas concorrentes, apreciadores da boa música local, saibam que em primeiríssimo lugar está nada mais e nada menos que

Tiffany com Maria, somando 342 votos, garantindo lugar nos 10 finalistas. Esta é a canção número 10.

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1: Uma vez mais, muitos parabéns a Fani por este triunfo merecido. Ele junta-se em si ao Mabonzo, João Timba, Yob Music, Avelino Tomás, S.B. Columba e Aura Calu no grupo dos 10 grandes finalistas que vão, por um lado, disputar pelos prémios do Nimbusato 2026 e, por outro, atuar ao vivo com banda na cerimónia de premiações.
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0: Mas não me bem, querido, na noite de nascimento, continue na casa do João de Ome, Arigurimaz, Antifabano, Clayton Banda, na Acima Manuel.
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0: Tchau, tchau.
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5: Muito bom dia, Mariano Cardoso, e saudações extensivas ao estimado ouvinte. 13 pessoas morreram e outras 4 contraíram ferimentos no primeiro semestre deste ano em consequência do conflito Homem-Fona-Bravia no distrito de Zumbo, província de Itata. Além das mortes, devido ao conflito Homem-Fona-Bravia, foram devastados 55 hectares de culturas diversas por elefantes, crocodilos e hipopótamos nas margens e ilhas do Rio Zambeze. A informação foi partilhada pela diretora dos Serviços de Atividades Económicas de Zumbo, Luísa Chimica, que indicou que ainda no primeiro semestre deste ano houve um registro de mais de 20 cabeças de gado bovino que foram devoradas por leões na localidade de Mukangaza. Luísa Chimica disse que as mortes representam um aumento em 11 óbitos quando comparado com o igual período do ano passado. A raiva continua a representar um desafio de saúde pública, levando as autoridades a reforçar as ações de prevenção e controlo na província de Itata. Uma das medidas adotadas pelo governo é a vacinação contra a raiva, que abrange cães e gatos, ação considerada a principal forma de reduzir o risco de transmissão da doença ao homem. Falando esta segunda-feira no distrito de Moatize, nas cerimônias alusivas ao Dia Mundial da Luta contra a raiva, o diretor provincial de saúde, Alex Bertil, disse que com estas medidas o governo pretende reduzir a circulação do vírus da raiva e proteger a população. O secretário permanente do Ministério de Administração Estatal e Função Pública defende a necessidade dos órgãos estatais garantirem de forma proativa a divulgação de informações de utilidade pública. Virgulino Nhata referiu que os órgãos públicos devem propiciar aos cidadãos informações de forma aberta, comunicativa e perspectiva para o desenvolvimento da província e do país. Nhata falava esta segunda-feira na cidade de Tete, nas cerimónias centrais, alusivas ao Dia Internacional do Acesso Universal à Informação. Virgulino Nhata frisou que o governo tem garantido a digitalização de serviços em plataformas acessíveis a todos os cidadãos como forma de garantir a fluidez da comunicação com a população. A Polícia da República de Moçambique, PRM, recupera intacto mais de 40 mil litros de óleo alimentar pertencente a um agente comercial do distrito de Angónia. O óleo foi desviado para a posterior venda no mercado negro. Na operação realizada no último fim de semana, foram detidos 4 cidadãos com idades compreendidas entre 34 e 49 anos, na posse de 229 mil meticais, alegadamente resultantes da venda da mercadoria. O porta-voz do Comando Provincial da PRM Entrada, Feliciano da Câmara, explicou que o óleo era transportado em um caminhão proveniente da cidade da Beira, com destino ao distrito de Angónia. Segundo da Câmara, na ausência do motorista, o ajudante do caminhão teria desviado a viatura para uma residência no bairro Padre, onde, com a ajuda de comparsas, procedeu à retirada do produto. Feliciano da Câmara acrescentou que a neutralização dos indiciados ocorreu depois de um motorista denunciar o desaparecimento do caminhão, localizado posteriormente na zona do quilômetro 18, no distrito de Xangara. O distrito de Angónia, entanto, prevê colher mais de 600 mil toneladas de diversos produtos agrícolas até finais de outubro próximo, apesar dos impactos provocados pelo fenómeno climático El Niño. No total, previsto 218 mil toneladas correspondentes ao milho e cerca de 50 mil toneladas ao feijão, além de soja, batata-reno e diversas hortícolas. A produção é apontada como uma importante fonte de abastecimento dos mercados, particularmente das zonas que registram déficit de produtos alimentares. Até o momento, perto de 98 mil toneladas de produtos diversos já foram comercializadas, numa dinâmica que envolve produtores, comerciantes e outros intervenientes da cadeia de comercialização agrícola. Segundo o diretor de atividades econômicas de Angónia, Leogildo Machiça, o desempenho da presente campanha é considerado promissor, tendo em conta o número de intervenientes comerciais mobilizados no distrito para garantir o escoamento da produção. A falta de recursos financeiros impede o setor de saúde de Itata de implementar projetos de certificação de famílias modelos. Trata-se de um projeto de iniciativa do Ministério da Saúde que visa reconhecer os agregados familiares com condições básicas de higiene individual e coletiva. Segundo o diretor provincial da saúde, desde 2024 até ao momento foram certificadas apenas 2 mil famílias nos distritos de Doa, Mutarara e Chifunda. Alexis Bertil deu a conhecer que a existência de uma latrina com tampa, o uso de redes mosquiteiras e a vacinação completa das crianças numa determinada família são alguns pontos dos 12 exigidos a serem classificadas como modelo. Desporto. Arrancou a segunda edição do Campeonato Provincial de Futebol 7. fim de semana na cidade de Tate e comportou o seguinte quadro de resultados. 20 de setembro, 2, Amigos Futebol Clube 2, Galas Time 8, Leões Futebol Clube 2, Quininas Futebol Clube 5, Califórnia Futebol Clube 6, Imadodas do Tabaco 3 e Joel Futebol Clube 11. As formações de Joel Futebol Clube, Califórnia Futebol Clube e Galas Time estão na dianteira da competição com 13 pontos cada. Temperaturas previstas para esta terça-feira, 29 de setembro de 2026, Vila de Xitima, 39 graus centígrados, Zumbunha-Maiabo, 38, Cidade Teta, 37, Frongongo, 32, Xulongo, 30 e, por último, Sangano, com 25 graus Celsius. Manuel Cardoso e ouvinte foram as notícias apresentadas a esta hora. O próximo bloco será inserido na primeira edição do Jornal de Tate, isso quando forem pontualmente 13 horas. Uma vez mais, bom dia.
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2: Escuta as notícias a esta hora, apresentadas por Vítor Reis. Muito bom dia.
3: Muito bom dia, Albertina Zandamela. Bom dia, amigo ouvinte. O Presidente da República, Daniel Chapo, cumpre hoje uma agenda diversificada em Gaborone e Lobatse, no prosseguimento da visita de Estado de 3 dias que efetua ao Botswana. Reporta enviado especial da Rádio Moçambique a Gaborone, Nelson Mwando.
4: O estadista moçambicano desloca sexta manhã ao Conselho Municipal de Lobatse e à sede da Comissão de Carnes do Botswana, um órgão público criado para gerir, processar e promover a indústria de carne bovina neste país. O chefe de Estado vai ainda passar pelo Museu Samora Machel e a sede do Parlamento do Botswana. Da agenda consta ainda uma visita ao Kavango Diamond Company, empresa estatal de comercialização de diamantes brutos, pertencente ao governo do Botswana. O dia culmina com uma visita ao Estádio Nacional, às 18 horas, no quadro das celebrações dos 60 anos da independência do Botswana. Nelson Mwando, Rádio Moçambique, no Botswana.
3: Uma criança de 8 anos de idade morreu carbonizada na cidade de Chokwe, província de Gaza. Pedro Paruque.
5: Segundo a polícia da República de Moçambique em Gaza, a vítima morreu carbonizada à noite quando a casa onde se encontrava a dormir ficou totalmente devorada pelo fogo, que se presume que tenha sido ateado por um indivíduo de 23 anos de idade. O chefe das relações públicas no comando provincial da polícia da República de Moçambique em Gaza indicou que o indivíduo suspeito de atear este fogo encontra-se detido. Carlos Macuacua informou igualmente que mais 2 casos de homicídios foram registrados semana passada nos distritos de Mandacaz e Mapai e apela às comunidades para denunciar os praticantes de crimes às autoridades competentes. Pedro Paruque, em Xaxai.
3: Mais de 15 mil pessoas de 3 distritos da província de Tete estão privadas de água potável. Em causa está a paralisação das obras de construção de 3 sistemas de abastecimento de água, financiados no âmbito do Programa Nacional de Abastecimento de Água e Saneamento Rural. Ignácio Gamay.
6: As obras estão paralisadas nos postos administrativos de Nhangoma, no distrito de Mutarara, Kambulatsitsi, em Muatize, e Domwe, no distrito de Angonia, devido ao corte do financiamento do Reino Unido ao projeto. A interrupção dos trabalhos agrava a situação de milhares de famílias que aguardavam pela conclusão dos sistemas para ter acesso regular à água potável, obrigando algumas comunidades a percorrer longas distâncias em busca do precioso líquido. Ignácio Gamay, cidade de Tete.
3: A Rádio Moçambique diz que o jornalista reformado desta estação emissora, Ricardo Dimande, perdeu a vida na última sexta-feira, deixa uma marca acima dos cargos que ocupou. A mensagem do Conselho de Administração da Rádio Moçambique, apresentada esta manhã no velório pelo administrador de produção Arancuambe, destaca que Ricardo Dimande deixa experiência, conhecimento e memórias como legado.
7: Neste momento de dor, queremos também reconhecer o homem por detrás do profissional, um colega, um companheiro de jornada e alguém que fez parte da história da Rádio Moçambique. Mesmo já tendo sido desligado dos quadros da Rádio Moçambique, a sua partida representa uma perda para a sua família, para os seus amigos, para os profissionais da comunicação social e, de forma particular, para a grande família da Rádio Moçambique. A família enlutada, apresentamos as nossas mais sentidas condolências.
3: Os restos mortais do jornalista reformado da Rádio Moçambique, Ricardo Dimande, vão enterrar esta manhã no cemitério de Mechafutene, em Maputo. Ricardo Dimande foi igualmente diretor do Gabinete de Informação, diretor de Informação da Rádio Moçambique e delegado do então emissor interprovincial de Maputo e Gaza e do emissor provincial do Niassa. Na atualidade internacional, o Alto Comissariado das Nações Unidas para os Refugiados alerta para o risco de colapso da assistência a milhares de refugiados no mundo. De acordo com um relatório divulgado hoje na cidade suíça de Genebra, milhares de pessoas podem perder ainda este ano o acesso à ajuda das Nações Unidas por causa da crise financeira que a agência enfrenta. A Agência das Nações Unidas depende do apoio financeiro dos países desenvolvidos, principalmente os Estados Unidos da América, que aplicaram cortes financeiros e reduções das doações voluntárias desde o início de 2025. O Acnur diz que o Chad, Sudão, Etiópia e o Afeganistão são países que a população está a ser mais afetada pela crise financeira. No desporto, a Seleção Nacional de Futebol dos Mambas defronta hoje o Sudão em jogo da segunda jornada do Grupo J de qualificação ao CAN 2027. O desafio entre Moçambique e Sudão tem início às 15 horas no Estádio Nacional do Zimpeto em Maputo. A entrada para esta jornada, Moçambique ocupa a terceira posição do Grupo J com um ponto, o mesmo número que o Senegal, segundo classificado. O Sudão lidera o grupo com 3 pontos e a Etiópia está em terceiro lugar, sem nenhum ponto. Foram as notícias a esta hora, as próximas inseridas no Jornal da Tarde, a partir das 12 horas e 30 minutos.
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9: A melhor forma de resolver qualquer problema na sociedade é prevenir. E a melhor forma de prevenir e levar pessoas para a cadeia e ter pessoas mais doentes é a religião. Quanto mais as pessoas terem consciência moral, quanto mais as pessoas terem valores morais, quanto mais as pessoas terem princípios éticos, morais e religiosos, menos pessoas teríamos nas cadeias, menos pessoas teríamos nos hospitais.
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14: Quando fui eleito secretário-geral do Sindicato Nacional de Jornalistas, ele vinha à sede do SNJ quando tivesse oportunidade e vinhamos conversar. Conversávamos sobre a nossa vida profissional, sobre a classe dos jornalistas moçambicanos, sobre as mazelas que afetam a classe jornalista moçambicana, enfim, sobre um conjunto de atividades.
15: Ricardo Dimande sempre dizia nos encontros que eram feitos a nível regional com os que trabalhavam nas línguas moçambicanas. Dizia o seguinte: estamos a valorizar as culturas e a dar voz à riqueza humana do nosso país.
16: Estivemos juntos a moderar os debates, os programas informativos e da grande preocupação do Ricardo Dimande em alguns detalhes, mas que ele considerava muito importantes para a radiodifusão.
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19: Chapelo aqui a presença maciza do público para que de facto possa nos ajudar de modo a tornar mais fácil a concretização dos nossos objetivos. O nosso objetivo principal é poder ganhar e se não der para ganhar, obviamente nunca poderá dar

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Bom dia, amigo ouvinte. Bom dia, tu que você que me, nos ouve da frequência de 963 kHz a 312 metros por segundo. Muito bom dia a todos aqueles que nos ouvem de Manja Xiuta através de 89. Bom dia Zobwe Muatize, que nos ouve através de 90.6. Bom dia Furankungo e Makanga, que nos ouve através de 96.4. E da cidade de Tete, um bom dia a você que nos ouve de 100.7 FM. Muito bom dia Angonia Longwe, que nos ouvem em 103.7. Bom dia Tsangano, através de 105, estão conectados à Rádio Moçambique. E em Zumbo, a 98 FM. Muito bom dia a todos, a todos que nos ouvem na província de Tete, através de, da nossa... O nosso endereço eletrónico rm.co.mz. Através do nosso RM Play, estamos nas plataformas digitais. Muito bom dia e seja muito bem-vindo a esta emissão em português para o dia de hoje, 29 de setembro de 2026. Meu nome é Amarildo Roberto, ao meu lado está Joaquim Manuel Rondão, nos cuidados técnicos, a garantir que esta emissão chegue até si nas mais perfeitas condições de audição. Esta emissão vai até 3 horas e 55 minutos. Durante este período, nosso amigo Vinte vai poder acompanhar muita boa música. Também informação pontualmente nos seus ouvidos. A propósito, logo às 12 horas nós teremos os tópicos da primeira edição do Jornal de Tete, que vai para o ar às 13 horas. E antes disso, nós temos às 12 horas e 5 minutos o programa Uma Data na História. E às 12 horas e 30 minutos vamos entrar em cadeia nacional para trazer-lhe o Jornal da Tarde através dos estúdios centrais em Maputo. Às 13 horas e 20 minutos o nosso amigo Vinte vai poder acompanhar o programa da Pequenada, o Roda Alegre. Portanto, nós vamos nos despedir às 3 horas e 55 minutos. Seja muito bem-vindo a esta emissão, amigo ouvinte. Espero que esteja bem disposto, porque nós aqui estamos. Aliás, estamos já a caminho dos 50 mais um anos da Rádio Moçambique, que serão celebrados nesta sexta-feira, dia 2 de outubro. Portanto, são motivos

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1: Só neste momento 2 horas em todo o território nacional.
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1: A esta hora vamos convidar o nosso jornalista, o jornalista da Rádio Moçambique, Ignacio Gamay, que é o editor do jornal da sua primeira edição. Muito boa tarde. Quais são os tópicos que vão corporizar a primeira edição do jornal de Tete?
3: Boa tarde, Amarildo. Roberto, boa tarde, ouvinte. São títulos para a primeira edição. Mais de 15 mil habitantes de 3 postos administrativos dos 3 distritos, de 3 distritos da província de Tete, nomeadamente Motize, Angónia e também o distrito de Macanga estão desprovidos de água potável devido ao corte do financiamento no âmbito do projeto Pronazar. As autoridades sanitárias estão com dificuldades de implementar o programa de certificação de famílias modelos. Em causa está o corte no financiamento pela USAID. Também iremos dar um olhar sobre o campeonato recreativo da cidade de Motize. Hoje, terça-feira, conta a primeira edição com a crónica do decano jornalista Arun Vali. São propostas para desenvolver quando forem 13 horas.
1: Muito obrigado, Ignacio Gamay. Até às 13 horas para este desenvolvimento destes tópicos, destas notícias que irão corporizar a primeira edição do Jornal de Tete. Vamos caminhar musicalmente chamando Fana com a sua música Maria, que está a participar do Nimbus Act 2026.

0: Um abraço a todas as Marias da província de Tati, de Moçambique, no seu todo. Este é o Fan com a sua música Maria, música que fez história na semana passada, depois alcançar 342 votos durante a semana e, portanto, através desta, conseguiu consagrar-se o vencedor do Nimbusato durante a semana passada. E assim, portanto, ele torna-se o finalista para a gala de premiação do Nimbusato 2026, que ainda está prevista para este ano 2026. E no tempo passado, nós vamos recordar aquilo que aconteceu a 29 de setembro dos anos anteriores, em mais uma edição de Uma Data na História.
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2: 29 de setembro de 1933, assinala-se o nascimento do Marechal Samora Moisés Machel, líder da luta de libertação e primeiro presidente da República Popular de Moçambique. Samora Machel nasceu no povoado de Chilembene, no distrito de Xokwe, província de Gaza. Filho de camponeses, vivenciou desde a infância as atrocidades do sistema colonial português, marcadas pela expropriação de terras férteis a favor dos colonos e pela imposição do trabalho forçado, xibalo, e do cultivo obrigatório do algodão. Ingressou no ensino primário aos 9 anos na Escola São Paulo de Chilembene. Contudo, devido às barreiras impostas pelo Estatuto do Indigenato, que limitava a instrução dos moçambicanos negros ao ensino rudimentar e religioso, foi impedido de prosseguir os estudos secundários seculares. Determinado a prosseguir a sua formação, rumou para Lourenço Marques. Na capital, trabalhou no então Hospital Miguel Bombarda, hoje Hospital Central de Maputo, e em 1952 conseguiu matricular-se no curso de enfermagem, onde se consciencializou ainda mais sobre as desigualdades e a discriminação do regime nas infraestruturas públicas. Mais tarde, exerceu a profissão na Ilha da Inhaca, onde constituiu família com Sorita Chaikomo, de quem teve 4 filhos, Juscelina, Edelson, Olívia e Teuane. Neto de um combatente que integrou as forças de resistência de Ngungunhane, Samora cresceu num ambiente de profunda consciência patriótica. Atento às transformações internacionais, como a vitória da Revolução Chinesa em 1949 e a vaga de independências africanas iniciadas pelo Ghana em 1957, o seu destino definiu-se em 1961, após o encontro determinante com Eduardo Mondlane. Sob forte vigilância da Polícia Política Colonial, PID, Samora Machel abandonou clandestinamente o país em 1963 para se juntar à recém-criada Frente de Libertação de Moçambique, na Tanzânia, tendo contado com o apoio do líder sul-africano José Slovo durante a travessia pelo Botswana. Integrado no primeiro grupo de voluntários que recebeu treino político-militar na Argélia, Samora destacou-se pela disciplina rigorosa, capacidade organizacional e visão estratégica. Em novembro de 1966, após o assassinato de Felipe Samuel Magaia, assumiu a chefia do Departamento de Defesa da Frelimo. Convicto de que a libertação exigia a transformação profunda das estruturas sociais, criou em 1967 o Destacamento Feminino, promovendo a emancipação da mulher e a sua integração direta nas linhas da frente. Foi nesse contexto que conheceu a guerrilheira Josina Mutemba, com quem se casou em 1969 e teve o seu filho Samora Machel Jr. No plano militar, impulsionou a reabertura da Frente de Tete em 1968, uma manobra estratégica decisiva para superar cisões internas, descentralizar e estender a luta armada ao centro do país. Com o trágico assassinato de Eduardo Mondlane em fevereiro de 1969 e após um período de intensa reorganização política, Samora Machel foi eleito presidente da Frelimo em 1970. A sua liderança combinava a firmeza do comandante militar com a clareza ideológica do dirigente político. Sob o seu comando, a Frelimo consolidou e expandiu as zonas libertadas, onde se experimentaram as primeiras estruturas de saúde e educação gratuitas, acelerando o desgaste do exército colonial até a queda do regime ditatorial com o golpe de Estado de 25 de abril de 1974 em Portugal. Após intensas negociações que culminaram com os acordos de Lusaka a 7 de setembro de 1974, Samora Machel liderou a transição e, a 25 de junho de 1975, perante uma multidão no Estádio da Machava, proclamou a independência nacional. Como chefe de Estado, liderou reformas estruturais como a nacionalização da saúde, educação, justiça e habitação e a criação das aldeias comunais. No plano internacional, converteu Moçambique num bastião inabalável da linha da frente, apoiando de forma decisiva os movimentos de libertação do Zimbábue e da África do Sul contra os regimes do apartheid e da minoria branca. Samora Machel perdeu a vida a 19 de outubro de 1986, na trágica queda do avião presidencial Tupolev 134 em Buzine, na África do Sul, num acontecimento cujas circunstâncias permanecem por esclarecer inteiramente. Figura incontornável da história contemporânea e da luta contra o colonialismo, o visionário líder que guiou Moçambique à soberania completaria hoje 93 anos de idade.

0: Em uma data na história, assinalamos hoje o nascimento do primeiro presidente de Moçambique, Samora Moisés Machel, a 29 de setembro de 1933, em Chilembene. O texto foi escrito por Alberto Mazanga, teve a sonorização de Musagi Galibo e a apresentação de Rosa Maciel.
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2: Acabamos de recordar o passado em mais uma edição do programa Uma Data na História. E o que é que vai marcar a história aqui na Rádio Moçambique é a celebração dos 50 mais um anos desde que a rádio, portanto, começou a fazer o seu serviço de radiodifusão.
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4: Marcelo, viste as notas da nossa filha? Ela passou o trimestre com as melhores notas.
6: De fato, vi. Epa, muito bom.
4: Vi. Muito bom. É só isso?
6: Amélia, parabéns para ela. Depois fazemos alguma coisa.
4: Depois? Tu estás diferente.
6: Mas diferente como?
4: Estás aqui, mas parece que a tua cabeça está num outro lugar.
6: É cansaço.
4: É só cansaço?
6: Está tudo bem.
4: Outra vez esse telefone.
6: Eu disse, está tudo bem. Desculpa, estou cansado. Vou já dormir.
5: A Às vezes está tudo bem, não significa que está tudo bem. Às vezes é apenas a resposta de quem ainda não encontrou coragem para dizer: eu preciso de ajuda.

0: Marcelo, que contas são estas? A creche ainda não foi paga, a renda também não, e estas mensagens, quem está a cobrar-te dinheiro?
1: Amélia, deixa isso!
0: Deixar o quê, Marcelo? Há semanas que estás distante. Não dormes, não comes direito, estás sempre agarrado ao telefone e agora aparecem estas dívidas.
1: Eu consigo resolver!
0: Como?
1: Eu tentei ganhar algum dinheiro nos jogos, então vou resolver.
0: Jogos?
1: Sim, comecei com um pouco, perdi. Depois pensei, se jogar mais uma vez, eu recupero. Mas quanto mais tentava recuperar, mais perdia.
0: E por que não me contaste?
1: Porque tive vergonha.
0: Vergonha de quê?
1: De olhar para vocês e admitir que eu estava a perder o controle. Eu sou marido, sabes disso, eu sou pai. Esperam que eu resolva as coisas, não é?
0: E quem disse que tens de resolver tudo sozinho?
1: Epa, não sei, mas o que fazer, Amélia? As dívidas estão a crescer. As pessoas estão a cobrar-me. Eu não durmo. Não consigo concentrar-me no trabalho. Às vezes penso que seria melhor desaparecer, sabe?
0: Marcelo, olha para mim. Obrigada por me dizeres isso.
1: Isso o quê?
0: Obrigada por confiares em mim. Não vou julgar-te. Não vou gritar contigo. Vamos enfrentar isto juntos.
1: Mas eu estraguei tudo.
0: Não. Tu estás a passar por um momento difícil. Isso é diferente. E nós vamos procurar ajuda.
2: Falar sobre o suicídio não significa incentivar alguém a cometê-lo. Pelo contrário, uma conversa aberta, feita com empatia e sem julgamento, pode ajudar uma pessoa em sofrimento e sentir-se ouvida a procurar apoio. A Organização Mundial da Saúde recomenda a identificação precoce e o acompanhamento das pessoas afetadas por comportamentos suicidas.
0: Marcelo, vamos procurar ajuda profissional.
1: E se as pessoas descobrirem?
0: E se descobrirem? Precisar de ajuda não é motivo de vergonha.
1: Eu devia conseguir resolver sozinho essas coisas. Eu sou homem, pá.
0: Não. Precisamos de aprender uma coisa. Ser forte. Também saber pedir ajuda.
3: Pai!
1: Sim, filha?
3: A mãe disse que estás triste.
1: Estou a passar por uma fase muito difícil, mas vai passar.
3: Então posso ficar aqui contigo?
1: Claro, filha, podes.

0: Um amigo não precisa de resolver o problema. Precisa só de não deixar o outro sozinho com ele.
1: Eu estou cansado.
0: Eu percebo.
1: Não, não percebes.
0: Talvez não. Então, conta-me.
1: Tenho medo.
0: De quê?
1: De que a minha vida nunca volte a ser como antes.
0: Talvez não volte. Ou talvez fique melhor.
1: Como?
0: Começando por pedir ajuda. Vamos ligar para alguém?
2: Marcelo aceitou procurar ajuda. Não porque todos os seus problemas desapareceram naquele dia, mas porque deixou de enfrentá-los sozinho. As dívidas continuam lá. O problema com os jogos precisa de ser tratado. A ansiedade precisava de acompanhamento. Mas agora havia uma diferença. Marcelo já não estava em silêncio.
1: Amor?
3: Sim?
1: Obrigado por teres perguntado se eu estou bem.
3: Eu devia ter perguntado antes.
1: Eu também devia ter falado antes. Passei tanto tempo a tentar parecer forte que esqueci que também podia dizer não estou bem.
3: E agora sabes?
1: Sim, agora sei.
3: Uhum.
1: Quando alguém perguntar estás bem, talvez seja melhor parar de responder automaticamente sim.
3: E responder o quê?
1: Preciso de conversar.
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1: Vamos preservar a vida. Afinal de contas, viver e sonhar. Fábula da Silva faz-nos companhia nesta tarde de terça-feira.

0: Aí está esta força que nós precisamos para continuar a vivermos com animação, com esperança, nunca tirar a nossa vida. Neste setembro amarelo, vamos dizer não ao suicídio. Portanto, vamos viver, vamos ter esperança de que dias melhores virão. E esses dias melhores nunca irão aparecer enquanto nós tirarmos a nossa própria vida. Se quisermos ter uma vida agradável, uma vida, portanto, que sejamos testemunho das dificuldades que nós já enfrentamos na vida, precisamos preservar a nossa vida e termos este testemunho a partilhar com mais outros. Daqui a pouco nós estaremos em cadeia nacional para lhe trazer o Jornal da Tarde. Neste momento são 12 horas e 30 minutos e a Rádio Moçambique passa a transmitir em cadeia nacional o Jornal da Tarde. Boa tarde.
1: Projetando-me.

0: Boa tarde. Presidente da República, Daniel Chapo, exorta os povos de Moçambique e do Botswana a continuar a inspirar-se nos ideais dos libertadores das duas nações. O chefe de Estado está de visita de trabalho ao Botswana. O Ministério da Agricultura, Ambiente e Pescas investe anualmente mais de US$1 milhão norte-americanos, o equivalente a mais de 64 milhões meticais para a erradicação da raiva canina até 2030 no país. Mambas recebe esta tarde no Zimpeto, o seu congênero do Sudão, para a segunda jornada do Grupo J de qualificação ao CAN 2027. O jogo inicia às 15 horas. Na página internacional, o presidente do Brasil, Lula da Silva, anuncia o fim das apostas online no país sul-americano. Destaques do Jornal da Tarde da Rádio Moçambique, hoje editado a partir da cidade da Beira. Na vossa companhia, Nelo Armando e Luís Marjana. Votos de uma ótima escuta. O Instituto Nacional de Meteorologia prevê a continuação de chuva moderada forte, acompanhada de trovoadas e vento com rajadas nas províncias de Sofala, Manica, Inhambane e Gaza. Trata-se de chuva de 30 a 50 milímetros e acima de 50 milímetros em 24 horas. O INAMI prevê igualmente a continuação de chuva fraca a moderada, acompanhada de trovoadas na província e cidade de Maputo. Em comunicado, o INAMI recomenda a tomada de medidas de precaução e segurança face à chuva, trovoadas e vento forte. Dissemos na abertura deste jornal que o presidente da República, Daniel Chapo, exorta os povos de Moçambique e do Botswana a continuar a inspirar-se nos ideais dos libertadores das duas nações. O chefe de Estado está de visita de trabalho ao Botswana. Detalhes com Alexandre Manhissa, num trabalho do nosso enviado Nelson Moandro.
1: O presidente da República, Daniel Chapo, exorta os povos de Moçambique e do Botswana a continuarem a inspirar-se nos ideais dos libertadores das duas nações. Daniel Chapo, que visitou hoje o Museu Samora Machel em Lobatse, no Botswana, destacou o espírito de interajuda que caracterizou o grupo Libertadores da África Austral, que no seu entender deve ser mantido para assegurar a implementação de projetos visando a melhoria das condições de vida dos dois povos.
2: E vamos continuar juntos, unidos, solidários, à semelhança daquilo que os nossos líderes libertadores fizeram, para continuarmos a desenvolver os nossos países, para continuarmos a criar melhores condições de vida para os nossos povos. Só vamos conseguir com unidade, com cooperação, com solidariedade e união entre os nossos povos.
1: O Museu Samora Machel, no município de Lobatse, tem como principal atração o quarto e os objetos usados por Samora Machel durante 3 meses em 1963, no decurso da viagem à Tanzânia. O chefe de Estado moçambicano disse que a grandeza de Samora Machel resulta também da solidariedade prestada pelo povo do Botswana.
2: Se não tivessem cuidado o nosso saudoso presidente Samora Moisés Machel, não teríamos o grande presidente que nós tivemos logo depois da nossa independência. Foi ele que proclamou a nossa independência, a 25 de junho de 1975. Ano passado comemoramos 50 anos da nossa independência. É por isso que estamos aqui hoje, para juntos comemorarmos o jubileu de diamante da independência da Suazilândia, do Botswana.
1: No quadro da visita que efetua ao Botswana, o presidente da República visitou na manhã de hoje a Comissão de Carnes do Botswana, um órgão público que faz a gestão e promoção industrial da carne bovina. Eu sou Alexandre Manhissa, num trabalho de Nelson Moandro. Boa tarde.
0: Boa tarde e a continuação de um bom trabalho. A província de Sofala registrou durante o fim de semana 2 acidentes ferroviários que causaram a morte de 2 pessoas. Benícia Faiana.
3: A província de Sofala registrou durante o fim de semana 2 acidentes ferroviários que causaram a morte de 2 pessoas. Os sinistros ocorreram nos distritos da Beira e Nhamatanda, sendo que o primeiro envolveu um comboio de mercadorias que seguia da Beira a Machupanda e colheu mortalmente um jovem de 25 anos de idade. O segundo acidente envolveu também comboio de mercadorias que fazia o percurso inverso Machupanda-Beira e colheu uma mulher de 35 anos de idade. Segundo o porta-voz do Comando Provincial da Polícia da República de Moçambique em Sofala, Honório Chimbo, uma das vítimas tinha problemas mentais e estava sentada na ferrovia sem se importar com a composição que se aproximava.
4: A ocorrência que teve espaço na cidade da Beira deu-se concretamente no bairro da Manga, na zona da passagem de nível. onde um comboio de mercadorias pertencente à empresa CFM, que era tripulado por um cidadão nacional, solteiro de 42 anos de idade, chegado no local, trucidou um cidadão não identificado, por este não portar nenhum documento. O mesmo encontrava-se na linha férrea, supostamente sob efeito do álcool. Neste exato momento, está a ser realizada diligências com vista à identificação deste mesmo indivíduo. E como causa do acidente, pode-se perceber que foi a não observância das regras de segurança rodoviária. Como consequência, também tivemos um caso no distrito de Nhamatanda. Este envolveu um comboio de mercadorias pertencente também à empresa CFM, que era tripulado por um cidadão nacional, solteiro de 37 anos de idade. Quando o mesmo chegou no local, acolheu um cidadão não identificado, porque este não possuía os documentos de identificação. Então não sabemos de quem é que se trata. Após o embate, a vítima veio a perder os sinais vitais em consequência do atropelamento. As testemunhas indicam que a mesma sofria de distúrbios mentais. Como causa deste acidente, presume-se mesmo que seja não observância de regras de segurança rodoviária. Como consequência, tivemos um óbito. Igualmente, a polícia fez ao local, protegeu o mesmo até a perícia e o corpo foi levado para a morgue do hospital local.
3: O porta-voz da Polícia da República de Moçambique em Sofala, Honório Chimbo, e a morte de duas pessoas por acidentes ferroviários.
0: Era a jornalista Benícia Faiana. E foram a enterrar hoje, no cemitério de Menchafutena, em Maputo, os restos mortais do jornalista reformado da Rádio Moçambique e antigo diretor do Gabinete de Informação, Ricardo Dimanda. A reportagem de Jeremias Mangan.
5: Foram a enterrar no cemitério de Menchafutena, em Maputo, os restos mortais do jornalista reformado da Rádio Moçambique e antigo diretor do Gabinete de Informação, Ricardo Dimanda. Em mensagem fúnebre, a Rádio Moçambique diz que Ricardo Dimanda, que perdeu a vida na sexta-feira finda, deixa uma marca acima dos cargos que ocupou nesta estação emissora. A mensagem do Conselho de Administração da Rádio Moçambique, apresentada pelo administrador de produção, Arão Kwamba, destaca que Dimanda deixa como legado um percurso de experiência e conhecimento.
6: Mesmo já tendo sido desligado dos quadros da Rádio Moçambique, a sua partida representa uma perda para a sua família, para os seus amigos, para os profissionais da comunicação social e, de forma particular, para a grande família da Rádio Moçambique. A família enlutada, apresentamos as nossas mais sentidas condolências. Queremos que saibam que, neste momento difícil, a família Rádio Moçambique está convosco na dor e na saudade. Ricardo parte fisicamente, mas permanece entre nós através do seu trabalho, da sua contribuição para a rádio e das memórias que construiu ao longo dos anos.
5: O Sindicato Nacional de Jornalistas, através do secretário-geral Farouk Sadiq, diz que Ricardo Dimanda contribuiu para o fortalecimento do associativismo na classe jornalística, na agremiação que ajudou a fundar.
7: Foi assumindo a importância do associativismo que Ricardo Dimanda se juntou à ONJ logo após a sua criação em 78, tinha ele 20 anos, desenvolvendo inicialmente atividades de apoio à implantação dos órgãos de base. Conhecemos o Dimanda como um companheiro sempre presente e disponível e a discutir com os colegas e amigos assuntos candentes da vida da classe do país, naquele seu estilo próprio e frontal de se expressar e de colocar o seu pensamento e as suas questões.
5: Para a família e amigos, Ricardo Dimanda deixa um legado de sabedoria, capacidade interventiva e presença constante nos vários segmentos sociais.
8: Vá em paz, fica bem junto do pai e ser feliz na sua presença. Bahia Tse, Fambakahi Wakandimandi, Kanimambu líder, Kanimambu irmão.
5: Ricardo Dimanda, nascido a 5 de agosto de 1958, foi igualmente diretor de informação da RM e delegado do então emissor interprovincial de Maputo e Gaza e do emissor provincial do Niassa.
0: Era o Jeremias Mundland da nossa redação e esta nota que dá conta de que foram enterrar hoje no cemitério de Menchafutena, em Maputo, os restos mortais do jornalista reformado da Rádio Moçambique e antigo diretor do Gabinete de Informação, Ricardo Dimanda. Paz à sua alma. São 12 horas e 40 minutos no ar o Jornal da Tarde da Rádio Moçambique. O Comando-Geral da PRM reconhece haver no país circulação de muitas armas de fogo em mãos alheias. Daniel Faiela.
9: Estas armas de fogo em mãos alheias têm sido usadas para crime organizado, uma situação que deve ser revertida. Informação avançada esta manhã na cidade de Inhambane pelo Comandante-Geral da Polícia da República de Moçambique, Joaquim Sif, no lançamento do plano operativo denominado Amnistia 2, que visa a recolha e entrega de armas de fogo em posse ilegal. Na ocasião, disse que a circulação de armas de fogo sem controlo é uma ameaça à segurança e ordem públicas, estabilidade social e aos direitos humanos. Na sequência, o Comando-Geral, depois do sucesso do primeiro plano de amnistia 2025, decidiu dar continuidade neste projeto e apela à colaboração de todos os moçambicanos.
10: Uma arma de fogo fora das forças de defesa da segurança é um perigo para todos, mas também é um perigo para cada um de nós. É nossa obrigação fazer com que todos aqueles que têm armas e situação ilegal, como a que referimos, o façam entregue à polícia, em qualquer subunidade policial deste país. Aos portadores de armas de fogo cujas licenças e uso de porte encontram-se expiradas, convidamos para que de forma voluntária aproximem a polícia para regularizar as suas licenças. Reiteramos que a entrega voluntária de armas de fogo em situação legal à PRM durante o período de vigência do plano Amnistia 2 não implicará penalização criminal. Estamos convictos que a semelhança do que sucedeu no ano passado, a quando da operação do plano Amnistia 1, 20 e 25, conseguiremos realizar uma campanha frutuosa que nos conduzirá à redução da proliferação de armas de fogo em mãos alheias no país.
9: Comandante-Geral da Polícia da República de Moçambique, Joaquim Sive, esta manhã, no lançamento da campanha de recolha e entrega de armas de fogo que se encontram em mãos alheias. Na campanha realizada ano passado, a Polícia da República de Moçambique recuperou mais de 840 armas de fogo e perto de 3 mil munições. Daniel Faiela, a partir da cidade de Inhambane, boa tarde.
0: Boa tarde. E o Tribunal Judicial da Província de Manica insta os cidadãos a encarar os órgãos da Administração da Justiça como parceiros incontornáveis na mediação e resolução de conflitos de diversos tipos. Jornalista Moisés Sayala.
11: O repto foi lançado pelo juiz Luís Massing, que esta semana encabeça a iniciativa Tribunais de Portas Abertas, lançada para aproximar a instituição ao público utente. Luís Massing explica que os tribunais devem ser usados como serviços públicos para o esclarecimento de diversos assuntos que inquietam os cidadãos.
12: Nós notamos que muita gente da província de Manica ainda tem medo do tribunal. A pessoa pensa que no tribunal só se vai quando tem um grande problema, quando foi chamado pela polícia, quando já tem um julgamento. Não é assim. O tribunal é um serviço público. É como um hospital, é como uma escola. A pessoa pode vir ao tribunal só para conhecer, só para perguntar como funciona, só para saber onde pode resolver um problema de terra, um problema de pensão dos filhos, um problema de violência em casa. É por isso que estamos a abrir as portas.
11: Palestras sobre a problemática do consumo de drogas por adolescentes e jovens e ainda menores em conflito com a lei serão proferidas durante a semana.
12: Temos uma palestra sobre um tema que muito nos preocupa. Menores que estão em conflito com a lei. Crianças e jovens que estão a ter problemas com a justiça. Vamos falar de jovens e o consumo de drogas. E como isso o leva para o crime.
11: Luís Massing, magistrado judicial afeto ao Tribunal Judicial da Província de Manica, e o decurso esta semana da iniciativa Tribunais de Portas Abertas, que visa aproximar a instituição ao público. Da cidade de Chimoio, Moisés Sela.
0: O Governo aprovou hoje novos regulamentos de alterações à legislação fiscal para modernizar o sistema tributário. Desenvolve a notícia em direto a jornalista Lilia Langa. Boa tarde.
13: Boa tarde. As medidas visam modernizar o sistema tributário, reforçar a arrecadação de receitas e garantir mais previsibilidade aos contribuintes. Um comunicado do Secretariado do Conselho de Ministros, referente à 28ª Sessão Ordinária do órgão, realizada hoje, indica que, dentre as medidas aprovadas, está o novo Regulamento do Imposto Simplificado para Pequenos Contribuintes, que estabelece procedimento de exercício de atividades de pequena dimensão, incluindo nos setores agrícola, pecuário, pesqueiro, industrial e comercial. O regulamento abrange igualmente prestadores de serviços e comerciantes ambulantes, bem como atividades desenvolvidas em bancas, barracas, quiosques, cantinas e tendas. Na mesma sessão, o Governo aprovou alterações aos regulamentos do Imposto sobre o Rendimento das Pessoas Coletivas, IRPC, Imposto sobre o Valor Acrescentado, IVA, e o Imposto sobre o Rendimento das Pessoas Singulares, IRPS. De acordo com o comunicado, as alterações definem prazos, formalidades e procedimentos administrativos necessários à aplicação das reformas introduzidas nos respectivos códigos fiscais. No caso do IVA, a revisão prevê ainda medidas para modernizar a tributação, alargar a base tributária e reforçar a arrecadação de receitas públicas, incluindo no domínio da economia digital. O Conselho de Ministros já aprovou igualmente o regulamento da Lei do Voluntariado, que estabelece mecanismos de acreditação e controlo do trabalho voluntário realizado no país. O novo regulamento revoga o Decreto número 52 de 2017, de 11 de outubro, dizia. Boa tarde.
0: Boa tarde, Lília Langa, e a contração do bom trabalho. E esta nota aqui dá conta de que o Governo aprovou hoje novos regulamentos de alterações. Mais de US$ 1 bilhão norte-americanos, o equivalente a mais de US$ 64 bilhões meticais, tendo em vista a erradicação da raiva canina até 2030 no país. Reporta o Alfredo Muyanga.
14: O valor destina-se, entre outras ações, para aquisição de mais de 300 mil unidades de imunizantes contra raiva canina. A informação foi dada a conhecer no distrito do Bilene, em Gaza, pelo diretor adjunto de Sanidade e Biossegurança no Ministério da Agricultura, Ambiente e Pescas, no quadro das celebrações do Dia Mundial da Luta contra a Raiva. Abel Shilundo diz que esta ação, além do governo, conta com o apoio da Organização das Nações Unidas para a Alimentação e Agricultura, Cultura FAO e a Organização Mundial para a Saúde Animal.
15: O governo de Moçambique tem realizado para efetivamente reduzirmos ou eliminarmos a ocorrência da raiva até 2030. Temos os esforços realizados no âmbito daquilo que é a vacinação obrigatória de todos os cães. O governo tem alocado orçamento para aquisição de imunizantes, mas não se restringe só somente na aquisição da vacina. Vai muito além. Só para fazer chegar essa vacina às comunidades mais remotas significa que precisamos de meios logísticos, automóveis, combustíveis, recursos humanos para que essa vacina chegue lá. O perigo é tão simples, é que efetivamente é uma doença que mata, mas o bom é que é uma doença prevenível. Então, queremos, com iniciativa desse gênero, consciencializar as nossas comunidades de que de facto há necessidade de levarmos os nossos cães e gatos para a vacinação, pois uma vez um indivíduo mordido por um cão infectado, e se não tiver assistência imediata, poderá levar a um desfecho que não é nada agradável, que é a perda de vidas humanas.
14: Diretor adjunto de Sanidade e Biossegurança no Ministério da Agricultura, Ambiente e Pesca, Jabel Shilundo, e os esforços do governo moçambicano para a erradicação da raiva canina no país até 2030. Recorda-se que a raiva vitimou mortalmente, ano passado, no país, 29 pessoas, e no primeiro semestre deste ano há registro de 16 óbitos. Cidade Xaxai, Alfredo Muyanga.
0: Cerca de 50 casos de acidente vascular cerebral, AVC, dão entrada mensalmente nos serviços de cardiologia do Hospital Central do Maputo, tal como apurou o jornalista Paulino Nhoça.
16: A doença cardiovascular provocada pela hipertensão arterial, anteriormente associada a pacientes idosos, tem sido registada igualmente em jovens menores de 40 anos de idade. Segundo a diretora dos serviços de cardiologia do Hospital Central de Maputo, Neuza Jessen, Por ano, os casos de AVC podem passar dos 600 e cerca de 30% têm mortalidade intra-hospitalar.
17: Até um mês verificou-se nos estudos que foram feitos aqui que a mortalidade chega a 50%. E daqueles que sobrevivem, os outros 50%, mais de 60% têm uma incapacidade importante. Nós temos uma prevalência muito alta de hipertensão. Dos 18 aos 69 anos, encontrou-se 25%. Isso significa que em cada 4 pessoas dessa idade, um é hipertenso. Então, mais de 60% não sabe que é hipertenso. Também se verificou que daqueles que sabem que são hipertensos, apenas 13% estão tratados, imagina.
16: Neuza Jessen disse ainda que o hospital tem estado a realizar cirurgias para cardiopatia reumática, uma doença causada por uma infecção na garganta.
17: Nós não temos capacidade de operar todos os dias, porque, como pode imaginar, é uma cirurgia cara, que exige vários recursos e também pessoas treinadas para aquilo, que não temos todos os dias. Operamos geralmente uma, no máximo duas vezes por semana. Temos um dia de cirurgia, operamos um paciente. Não há acesso para toda a gente. Especialmente nos preocupa também as províncias, porque é difícil trazer as pessoas para aqui. E quando nós fazemos esse tipo de cirurgia em que se troca uma válvula por uma prótese, é preciso fazer uma medicação que é uma anticoagulação para o resto da vida. Imagina alguém que mora longe daqui e não tem como fazer esse controle.
16: A diretora de serviços de cardiologia falava em entrevista à Rádio Moçambique a propósito do Dia Mundial do Coração, que hoje se assinala sob o lema "Não deixe escapar um batimento". Neuza Jessen apela a população a praticar exercícios físicos e a medir a tensão arterial como forma de prevenir doenças cardíacas.
0: Página desportiva no Jornal da Tarde. O destaque vai para o jogo desta tarde no Estádio Nacional do Zimpete, em Maputo, entre a Seleção Nacional de Futebol Os Mambas e a seu congênero do Sudão. O desafio começa às 15 horas e é referente à segunda jornada do Grupo J de qualificação ao CAN 2027. Jornalista Carlos Calisto.
18: O selecionador nacional, Chiquinho Conde, reconhece as dificuldades a encontrar, mas manifesta a ambição e importância de fazer um resultado positivo.
19: O nosso objetivo principal é poder ganhar, e se não der para ganhar, obviamente nunca poderá dar para perder, porque não é esse jogo que resolverá toda a nossa qualificação. Nós não somos favoritos. Sudão é uma belíssima equipa, uma equipa forte. Estamos determinados a lutar pelos 3 pontos, à semelhança do nosso adversário, e em função do desenrolar do jogo, obviamente que nós temos que transformar esta força de jogarmos em casa para que possamos considerar favoritos em função daquilo que será o nosso desempenho.
18: Chiquinho Conte, selecionador nacional de futebol Os Mambas. Por sua vez, Edmilson Dove, capitão da seleção, referiu que os jogadores estão com a moral elevada em busca da primeira vitória.
20: A única mensagem que paira no seio do grupo é concentração, foco. O objetivo é conseguir um resultado positivo, e resultado positivo para nós passa-se por conseguirmos conquistar os 3 pontos. Para muitas pessoas é um jogo fácil, mas para nós sabemos quais são as dificuldades que podemos encontrar em campo, e é importante todos aqueles que fazem parte do grupo estarem focados a ver se conseguimos sair com um resultado positivo. Esse é o objetivo do grupo.
18: Edmilson Dove, capitão da Seleção Nacional de Futebol Os Mambas. A entrada para esta jornada, Moçambique ocupa a 3ª posição do Grupo J com 1 ponto, o mesmo número que o Senegal, 2º classificado. O Sudão lidera o grupo com 3 pontos, enquanto a Etiópia está no último lugar sem nenhum ponto.
0: Boa sorte à Seleção Nacional de Moçambique Os Mambas esta tarde diante do Sudão no Estádio Nacional do Zimpeto. São 12 horas e 54 minutos e meio. O presidente do Brasil, Lula da Silva, anunciou na semana passada o fim das apostas online no país sul-americano. Em causa está o impacto das apostas online, do endividamento das famílias e na saúde mental dos apostadores. A medida determina o fim da exploração, oferta, intermediação e publicidade das apostas de cota fixa no Brasil, devendo os sites e aplicações parar de operar a partir de 6 de outubro.
21: Gente, não dá, não é brincadeira. É uma coisa muito séria que está afetando a saúde mental de milhões e milhões de pessoas inocentes, pessoas pobres, que jogam para ver se consegue comprar o pão do dia seguinte. É isso. Isso é como um câncer. Ou a gente tira o tumor, ou esse tumor vai matar a gente.
0: 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Ainda na atualidade internacional, os governos distritais de Likoma, no Malau, e de Lago, na província do Niassa, aqui em Moçambique, decidiram reforçar a cooperação para fazer face aos desafios que afetam os dois distritos, particularmente nas áreas de saúde, pesca, segurança e migração. Sérgio Sixpensa.
1: A resolução foi tomada durante uma reunião bilateral realizada esta segunda-feira, que serviu para o fortalecimento da relação entre os dois povos vizinhos e encontrar soluções para os desafios que afetam os dois lados da fronteira. Na ocasião, foi acordada a realização de patrulhas conjuntas e exercícios policiais coordenados para combater o crime transfronteiriço. O administrador do distrito de Lago no Niassa, José Assani, disse que o encontro produziu os resultados esperados, assim como a necessidade de troca de informações e de realização de ações conjuntas, tendo em vista a prevenção de crimes organizados, como o tráfico de seres humanos, entre outros. Por seu turno, o comissário distrital de Likoma, no Malawi, Abubakar Ngoma, saudou a iniciativa entre os dois governos e disse esperar que a comunicação entre as partes seja aberta através de reuniões e de várias plataformas para garantir que as resoluções alcançadas durante a reunião sejam implementadas. Moradores dos distritos de Likoma, no Malawi, principalmente pescadores e praticantes da agricultura, por várias vezes enfrentaram-se com a população moçambicana do distrito de Lago em disputa de terra e pelo uso das águas para vários fins. Sérgio Sixpence, em Blantyre.
0: A presidente da Tanzânia acaba de nomear o novo ministro da Energia e cargo. Dizia eu, o cargo era ocupado pelo atual vice-presidente. O correspondente Monteiro Bonifácio tem os detalhes.
2: A presidente da Tanzânia, Samia Suluhu, opera mudanças na sua máquina de governação. Com efeito, Samia Suluhu nomeou Juma Homera como ministro da Energia, cargo que era ocupado por Deogratias Ndengembi, atual vice-presidente da República. Antes da sua nomeação, Juma Homera ocupava o cargo de ministro dos Assuntos Constitucionais e Jurídicos. A presidente Samia Suluhu também nomeou Masanja Kadogosa, antigo diretor-geral da Tanzania Railways Corporation, como novo ministro das Obras. Um comunicado divulgado pelo diretor de comunicações da presidência indica que Masanja Kadogosa assume o cargo de ministro das Obras no lugar de Abdallah Ulega, que foi nomeado novo ministro dos Assuntos Constitucionais e Jurídicos. A nomeação de Ulega ocorre na sequência da nomeação do anterior ministro dos Assuntos Constitucionais e Jurídicos para o cargo de ministro da Energia. Além disso, a chefe de Estado da Tanzânia nomeou Asha Khamis Abdullah como vice-secretária permanente do Ministério das Finanças, responsável pela gestão financeira, e Bruno Sungura para diretor médico do governo. Outras nomeações incluem Jabir Omari Makane, designado novo secretário-executivo do Conselho Nacional de Empoderamento Econômico, e Idrissa Idja como presidente da Comissão Nacional da Tanzânia para a Unesco. De Dar es Salaam, Monteiro Bonifácio.
0: Noutras notas, o Irão admite suspender o enriquecimento de urânio se os Estados Unidos da América aliviarem as sanções económicas. O presidente norte-americano Donald Trump respondeu com abertura para libertar fundos congelados e assegura que a guerra está no fim, mas não revela detalhes. O ministro dos Negócios Estrangeiros nigeriano Abbas Aragashi e mediadores do Qatar encontram-se nos Estados Unidos da América, onde vão realizar esta semana reuniões com o objetivo principal de negociar a reabertura do Estreito de Hormuz nos próximos 7 dias. E o Alto Comissariado das Nações Unidas para os Refugiados alerta para o risco do colapso de assistência a milhares de refugiados no mundo. De acordo com um relatório divulgado hoje na cidade suíça de Genebra, milhares de pessoas podem perder ainda este ano o acesso à ajuda das Nações Unidas por causa da crise financeira que a agência enfrenta. A agência das Nações Unidas depende dos apoios financeiros dos países desenvolvidos, principalmente os Estados Unidos da América, que aplicaram cortes financeiros e reduções nas doações voluntárias desde o início de 2025. E assim, caro ouvinte, colocamos um ponto final do Jornal da Tarde. Foram destaques o Presidente da República, Daniel Chapo, exorta os povos de Moçambique e do Botswana a continuar a inspirar-se nos ideais dos libertadores das duas nações. O chefe de Estado está de visita de trabalho ao Botswana. Mambas recebem esta tarde um simpeto só com o género do Sudão para a segunda jornada do Grupo J de qualificação OCANA 2027. Está a terminar o jornal num dia em que foram enterrar no cemitério de Machafutene, Maputo, os restos mortais do jornalista reformado da Rádio Moçambique e antigo diretor de Gabinete de Informação, Ricardo Dimanda. Despedem-se Luís Marjane na sonorização e Nélio Armando na edição e apresentação. Boa tarde.
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0: Ouvinte da Rádio Moçambique, muito boa tarde. Mais de 15 mil habitantes dos postos administrativos de Inhangoma, Cambula Tsits e Domwe, nos distritos de Mutarara, Moatize e Angónia, respectivamente, estão desprovidos de água potável devido ao corte de um financiamento do projeto Pronazar, que encarregue pela construção de 3 sistemas de abastecimento de água potável. Também há corte no financiamento de programas para certificação de famílias modelos na província de Tete. São famílias que poderiam, em algum momento, tornar as suas comunidades referências no que diz respeito ao fecalismo, a céu aberto e boas culturas alimentares. No desporto iremos também falar sobre o campeonato recreativo da cidade de Moatize. Hoje é terça-feira, 29 de setembro de 2026, dia sim para a crónica com a assinatura do jornalista Rundvali. Ignácio Gamay encarrega-se pela edição e apresentação e Cândido João sonoriza. Votos de uma boa tarde, os desenvolvimentos já a seguir. Está ameaçada a certificação de projetos das comunidades que desenvolvem ações para a melhoria de saneamento do meio. É um projeto que visa essencialmente identificar as comunidades com bons hábitos alimentares e que em algum momento praticam medidas de saneamento seguro. Às causas, com o jornalista Adriano Bicuana.
1: A falta de recursos financeiros impede o setor da saúde de Tete de implementar o projeto de certificação de famílias modelos. Trata-se de um projeto da iniciativa do Ministério da Saúde que visa reconhecer os agregados familiares com condições básicas de higiene individual e coletiva. Segundo o diretor provincial da saúde, desde 2024 até o momento foram certificadas mais de 2 mil famílias nos distritos de Doa, Mutarara e Chifundi. Alex Bertil deu a conhecer que a existência de uma latrina com tampa, o uso de redes mosquiteiras e a vacinação completa das crianças numa determinada família são alguns pontos dos 12 exigidos para uma família ser classificada como modelo.
2: Já temos famílias que têm critérios já para serem certificadas e neste momento o que nos falta é mesmo de recursos financeiros para a compra de kits e também a compra do diploma. O que significa neste momento que nós estamos a fazer aquilo que é a advocacia com os outros nossos parceiros de cooperação que atuam ao nível dos distritos para que possam aderir a esta iniciativa. E queremos aqui aproveitar esta ocasião, também apelar aos parceiros de cooperação que atuam ao nível da nossa província para que possam abraçar esta iniciativa de família modelo, porque ela ajuda a prevenir várias doenças na comunidade e também ajuda a melhorar aquilo que são indicadores do setor de saúde.
1: Diretora Provincial da Saúde de Tete, Alex Bertil, falando da existência de famílias em condições de serem certificadas como famílias modelos pelo seu setor.
0: Mais de 15 mil pessoas de 3 distritos da província de Tete estão privadas de água potável na sequência da paralisação das obras de construção de 3 sistemas de abastecimento financiados no âmbito do Pronazar. As obras estão paralisadas nos postos administrativos de Inhangoma, no distrito de Mutarara, Cambula Tsitsi, em Moatize, e Domwe, no distrito de Angónia, devido ao corte do financiamento do Reino Unido ao projeto. A interrupção dos trabalhos agrava a situação de milhares de famílias que aguardavam pela conclusão dos sistemas para ter acesso regular à água potável, obrigando algumas comunidades a percorrer longas distâncias em busca do precioso líquido. A situação coloca em risco a concretização dos objetivos inicialmente traçados pelo projeto, visto que o acesso à água potável constitui um dos principais desafios para a melhoria das condições de vida e de prevenção de doenças. O diretor provincial interino das obras públicas em Tete, Oscar Zalimba, explica que a suspensão do financiamento está relacionada com a atual conjuntura socioeconómica e política que afeta vários países do mundo. Zalimba frisou que o Conselho Executivo Provincial está a trabalhar numa alternativa para permitir a retoma gradual das obras e garantir a conclusão dos sistemas de abastecimento de água.
3: O Conselho Executivo Provincial fez diligências e, a partir deste Fundo de Investimento e Património de Abastecimento de água e saneamento, fundo público, conseguiu-se encontrar solução para dar continuidade a estes sistemas de abastecimento de água. Por isso que foi planificado para o ano de 2027 a conclusão dos três sistemas de abastecimento de água de Nhangoma, de Domwe e também de Kambulatsitsi.
0: A paralisação ocorre numa altura em que TAT procura ampliar a cobertura de água potável nas zonas rurais, colocando em evidência os desafios de sustentabilidade dos projetos de abastecimento de água dependentes de financiamento externo.

0: O efeito sonoro leva-nos à crónica que hoje com a assinatura do jornalista decano Haroun Vali.
1: Poderia perguntar, e não sei se teria a resposta correta, perfeita, ideal e adequada sobre as coisas que têm acontecido no nosso seio. Somos seres humanos pensantes e, se quiserem, humanos, que deveríamos ser muito bem pensantes. Somos pessoas e, maior parte, pessoas novas em idade. Talvez por aí as coisas andem a degenerar ou ser feitas degeneradas de propósito. A moral socialmente útil está sendo atirada nos contentores de lixo. Já ninguém é nada e nem nada é ninguém. A costa moçambicana está prenha de praias, umas mais famosas que outras, umas mais frequentadas que outras, é normal. Íamos à praia, quando nos desse na boa vontade de o fazer, até íamos desbravar as virgens. Uamama. Sim, praias nunca usadas. Não precisava ser um dia de domingo, ou sábado, ou dia de feriado. Bastava querer e ter como lá chegar e íamos deliciar das águas, salgadas e cristalinas. Não precisava ser um dia de domingo, ou sábado, ou dia de feriado. Bastava querer e ter como lá chegar e íamos nos deliciar das águas salgadas e cristalinas, como não há no mundo. Naquele então, até se dizia em slogan: ir à praia é ir e voltar, isto querendo chamar a atenção de que todo o cuidado era necessário para ir e voltar vivo. Ora, o que está acontecendo nos dias modernos é demais estranho, já não é ir à praia e voltar com vida. Hoje parece que a maior parte das pessoas de nova idade prefere ir se banhar ou sentir o calor das águas salgadas em longo fim de semana. Porque macaneta deu no que deu? Não sei se alguém irá procurar algum culpado. Não estive lá e, pelo que pude acompanhar, ninguém foi obrigado a praiar num lugar que por si já estava superpovoado. Houve vítimas humanas, sim, e é o tal slogan de ir à praia é ir e voltar vivo e não no embrulho. Cada pessoa que via aquele mundo de pessoas não pensou que não dava e devia procurar outro sítio para divertimento? E nisso faço um ponto de vírgula com o que tem acontecido e vai acontecer aqui. O verão já está a bater nos seus bonitos 41 graus centígrados. Tenho visto e lamentado as enchentes de banhistas no Rio Zambeze e naquele a que chamam de Praia do Rovubwe. Ontem foi um mar de gente às águas de Areal de Boroma. Foi bonito e ainda bem que tudo foi bom. Amanhã vai-se ao Chimadze, onde já foi famoso por acidente da água e só e somente para diversão. Não sou contra, até porque já fui feliz e não sabia, só sabia que tinha que estar vivo, por isso o meu nó nas goelas. Por favor, pessoas pensantes, guardem a vossa vida para mais tempo. E dizia o meu velho pai: divertimentos não acabam, mas tu podes acabar. Ndalewa ine.

0: Vamos agora abrir a página do desporto com o Mohamed Rafik para trazer o essencial do recreativo da cidade mineira de Motiza.
1: A formação de Malacha Futebol Clube cimenta a liderança do campeonato recreativo domingo ao bater por 4 bolas sem concorrência ao Desportivo 25 de Setembro na cidade mineira de Motiz, em Tade. Ainda no domingo para a 27ª ronda, 11 Irmãos 0, Real Bagamoyo 1, Real Nhancheri 2, Chipanga Futebol Clube 1, Ajax Futebol Clube 1, Tunze City 0, 1º de Maio 1, Futebol Clube Porto 7 1, União Desportiva Matadouro 1, Futebol Clube Nhantoto 3, Nova Aliança Futebol Clube 5, Mining City 0 e Real Sociedade 5, Instituto Médio de Geologia e Minas 0. O técnico de Real Nhancheri, António da Silva, depois de bater por 2 bolas a 1 a Chipanga Futebol Clube, disse ser vitória merecida.
2: O adversário jogou, fez um bonito futebol, só que a minha equipa foi falha de finalização. Tivemos muita oportunidade na primeira parte de fazer muitos golos. E por acaso, o resultado foi 2-1. Também foi bom jogo para a equipa adversária, também para a minha equipa.
1: Justo o resultado?
2: Sim, sim.
1: Entretanto, do lado contrário, o treinador de Chipanga Futebol Clube, Flávio Scopar, apesar de perder o jogo, agradeceu a entrega e dedicação dos seus pupilos.
3: Quanto ao resultado do jogo, eu posso parabenizar a minha equipa. Deu o máximo. Só que a equipa adversária mostrou um potencial um pouco acima de nós. A minha equipa se apresentou bem, todos os meus jogadores são de parabéns.
1: E hoje, o que falhou para a derrota?
3: Não, nós demos tudo. Colocamos nossas cartas na manga, mas não deu mal. O resultado foi errado.
1: Momentos do jogo Real Nhancheri 2, Chipanga Futebol Clube 1, para a jornada 27 do Campeonato Recreativo de Futebol, decorrido domingo na cidade mineira de Matiz, em Tate. A equipa de Malacha Futebol Clube lidera a prova com 58 pontos. Real Nhancheri vai na segunda posição com 55. Instituto Médio de Geologia de Minas é o último classificado com 1 ponto.
0: Momentos finais da presente edição do Jornal da Tarde. Vamos abrir o espaço de notícias na voz da Loide Nascimento. Boa tarde.
4: Muito boa tarde. 13 pessoas morreram e outras 4 contraíram ferimentos no primeiro semestre deste ano em consequência de conflito homem-fão na Bravia, no distrito do Zumbo, na província de Tete. Além das mortes devido ao conflito homem-fão na Bravia, foram devastados 55 hectares de culturas diversas por elefantes, crocodilos e hipopótamos nas margens e ilhas do rio Zambeze. A informação foi partilhada pela diretora dos Serviços das Atividades Económicas de Zumbo, Luísa Chimica, que indicou que ainda no primeiro semestre deste ano houve um registro de mais de 20 cabeças de gado bovino que foram devoradas por leões na localidade de Mukangaze. Luísa Chimica disse que as mortes representam um aumento em 11 óbitos quando comparado com o igual período do ano passado. O tempo. Temperaturas máximas previstas para esta terça-feira: Vila de Xitima, 39 graus centígrados, Zumbo, Inhambaiábua, 38, Cidade de Tete, 37, Furancungo, 32, Olongwe, 30 e Tsangano, 25 graus Celsius.
0: Está tudo dito na presente edição do Jornal da Tarde de hoje, terça-feira, 29 de setembro de 2026. Cândido João sonorizou e Ignacio Gamay de Toia apresentou. 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
5: Lá se foi a primeira edição do Jornal de Tete, das 13 horas. E o próximo jornal está marcado para as 19 horas, a segunda edição.
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0: amiguinhos do meu coração, quem é que já saltou da cama com a barriguinha a roncar e muita energia para gastar?
1: Aqui no nosso Roda Alegre o dia cheira a papa de milho bem quentinha e a fruta bem fresquinha. Sabiam que para corrermos no recinto da escola e descobrirmos os segredos das matemáticas, precisamos de um combustível especial?
0: É verdade, e para esta viagem pelos sabores saudáveis, não andamos sozinhos. Temos a nossa equipa de ouro, na produção o nosso mano Felipe Júlio, na sonorização e realização o titio Amário Gilberto. Eu sou Uziel de Carlos.
1: E eu sou Florença Mangoni. Amiguinhos, sacudam a preguiça dos vossos ombros, porque hoje temos um tema que é puro combustível para o vosso cérebro e para os vossos músculos. Vamos falar dos tesouros que comemos todos os dias. Para abrir a nossa sessão com um passinho de dança bem divertido, escutem só este som que convida a saltar.

0: Uau, se depois desse som alguém ficar sentado, é porque tem molas estragadas. Mas joguem, amiguinhos, vamos sentar-nos um pouquinho na roda para abrir o nosso cantinho dos amiguinhos.
1: E para conduzir esta conversa deliciosa e saber o que se passa na cabecinha de cada um dos nossos amiguinhos, passo já a palavra à minha querida companheira Eliuda Bonaparte. Boa tarde.
2: Olá, olá, meus amiguinhos! Chegou o momento mais aconchegante da nossa roda da alegria, o nosso cantinho dos amiguinhos. Acomodem-se ao vosso cantinho preferido e preparem-se para responder às minhas perguntas, porque hoje o segredo está no vosso prato. Antes de mais, apresentem-se aos nossos amiguinhos que nos escutam do seu rádio. Olá!
3: Olá, meu nome é Teo de Galos, tenho 7 anos, estudo na Escola Primária Mini Arte, segundo a terceira classe.
4: Olá, eu sou o outro Vitor Serafim, tenho 4 anos de idade.
5: Olá, eu chamo-me Zaira Ariane Arnaldo Leiman, tenho 13 anos de idade, frequento a 8ª classe na Escola Básica Marino Guapi.
6: Olá, eu chamo-me Nicole Darcides, tenho 10 anos, frequento a 5ª classe.
7: Olá, me chamo Daniela Antônio Manguani, tenho 9 anos de idade, estudo na Escola 3 de Janeiro, estou na 5ª classe.
8: Olá, eu sou Yasmin Lucas Queijo Joel. Tenho 8 anos de idade, estudo na Escola Josina Machel, estou na 5ª classe.
9: Olá, eu me chamo Débora, tenho 9 anos de idade, estudo no Colégio Santa Vitória e frequento a 5ª classe.
10: Olá, meu nome é Joana e João Antônio, tenho 12 anos de idade, estou na 7ª classe, estudo na Escola Secundária Samora Machel.
11: Olá, meu nome é Anatelice Araújo Pedroso, estudo na Escola Primária e Secundária Maria da Graça. Tenho 9 anos de idade e estou na 5ª classe.
12: Olá, chamo-me Persephone Medina Gila Leimon, tenho 11 anos de idade, estudo na Escola Básica Maria Nguapi, estou na 6ª classe.
2: Muito bem, amiguinhos, sejam sinceros, quando a mamãe, o papai, o titio põe aquele prato bem quentinho na vossa frente, qual é o alimento que vos faz fechar os olhos e sorrir logo? É a carne, o peixe, a batata doce ou aquela papa bem quentinha?
13: Batata e frango.
2: Muito bem, a seguir?
14: Meu prato favorito é arroz, salada, mais frango, mais batata.
2: A seguir?
15: O meu prato preferido é a cabeça de porco.
16: O meu prato preferido é a lasanha de frango.
17: O prato que me faz sorrir é frango e batata.
2: Vocês gostam mesmo de frango? Parece que a maioria.
18: Meu prato preferido é batata frita e carne de porco.
19: O meu prato favorito é batata, frango salada.
20: O meu prato favorito é arroz com feijão.
2: Quem é que faz uma cara feia quando vê verdura ou um legume no prato? Digam lá a verdade, sem vergonha.
21: Eu gosto de verdura, mas não gosto de cecito.
2: Não sabe o que perde, amiguinha.
22: Eu não gosto de repolho, mas sim gosto de cecito.
2: A seguir?
23: Eu gosto de todo tipo de verduras.
2: Daniela?
24: Eu faço uma cara feia quando eu vejo verdura, quando eu vejo cecito, mas gosto de couve.
25: Eu não gosto de pimenta, mas gosto de cecito.
26: Eu não gosto de todas as verduras. O que eu mais gosto entre vegetais, eu gosto da cebola.
2: Mas, amiguinha, sabes que comer verduras é importante ou não sabes?
26: Não.
27: Comer verdura é importante para a pessoa ficar saudável, né? É isso que eu sei.
2: As verduras são muito importantes porque elas têm nutrientes para o nosso corpo. Sabiam que quando comemos bem, o nosso cérebro ganha superpoderes?
28: Sim!
2: E quais são esses superpoderes? Alguém sabe?
29: Superpoderes de pensamento.
2: Daniela?
30: A mente pode ficar mais rápida.
2: A seguir?
31: Melhor a visão. Poder.

0: visão, poder de sabedoria, ser bom em matemática.
1: Amiguinhos, qual é a comidinha que vocês acham que vos dá mais energia para correr no intervalo da escola e de dar vinda à matemática?
2: Batatas fritas.
3: Batata maionese e frango.
1: Joanese.
4: Chima, couve, couve por amendoim e coco.
1: A seguir?
5: Arroz com feijão.
6: Sopa de batata.
7: Batata frita.
8: Uma pinça.
1: Amiguinhos, comam coisas saudáveis e sejam sempre felizes. Eu sou Ililda Bonaparte e até a próxima.
9: Muito obrigado, Ililda, e um agradecimento gigante a todos os amiguinhos que participaram e abriram o coração conosco neste cantinho. É maravilhoso saber que vocês têm tanta energia e curiosidade.
10: É a pura verdade, Uziel. E para dar continuidade a toda essa sabedoria e nos presentear com uma verdadeira aula cantada sobre como a comida certa nos transforma em verdadeiros campeões da saúde, vamos ouvir a tia Cisaquiel Machombi a explicar os segredos dos alimentos que nos faz crescer sem parar.

0: que letra e que ritmos educativos. A tia Cezaqueu lembrou-nos que cuidar do que pomos no prato é fundamental. Mas sabiam que ter acesso a uma boa refeição todos os dias não é apenas um capricho, é algo sagrado.
1: Exatamente. E por isso que entramos agora na rubrica Um Direito, Um Dever com a nossa amiga Abiúda Sado. Olá, Abiúde.
2: Entramos agora na nossa rubrica Um Direito, Um Dever. Um espaço onde descobrimos o que o mundo nos promete e o que nós devemos ao mundo. E hoje vamos falar de algo que alimenta a nossa vida: a comida. Fica grudadinho ao teu rádio. Amiguinhos, sabiam que existe uma lei muito especial espalhada por todo o planeta? Escrita num livro gigante chamado A Convenção sobre os Direitos da Criança? Pois é, o artigo 24 desse livro diz uma coisa linda e muito séria. Todas as crianças do mundo têm o direito à saúde e a uma alimentação nutritiva e adequada. Isto significa que nenhuma criança deve passar fome, nenhuma criança deve murchar por falta de vitaminas e todas têm o direito sagrado a comer alimentos saudáveis e a beber água limpa. O governo e a família devem unir as mãos para garantir que os alimentos essenciais nunca faltem na mesa de nenhuma criança. Mas reparem bem, amiguinhos, onde há um direito gigante, nasce também um dever muito bonito que devemos cumprir. Se temos direito de receber comida boa para crescer fortes como um leão e inteligentes como um sábio, o nosso dever é respeitar, valorizar e não desperdiçar o pão de cada dia. Pensem nisto. Há muitas mãos que trabalham para pôr a comida na nossa mesa. O agricultor que planta o milho debaixo do sol quente, a mamã que cozinha com tanto amor, o papá que se esforça todos os dias. Por isso, o nosso dever de criança consciente é comer com alegria o que nos faz bem, agradecer cada grão e não deitar comida no lixo, porque aquilo que sobra no nosso prato podia ser a alegria de quem mais precisa. Crescer com saúde é um direito de ouro. E cuidar do que nós comemos é o nosso dever de super-heróis. Um forte abraço de Abiúde Sado. Tchauzinho!
0: Ouviram bem, amiguinhos? Essa lição que acabamos de escutar na rubrica Um Direito, Um Dever com a Abiúde Sado deixa tudo muito claro. Todas as crianças desse mundo têm o direito sagrado à alimentação saudável, à água limpa e crescer sem fome. Nenhuma criança deve murchar com falta de nutrientes.
1: Mas o dever também nos chama a atenção, meus amores. Temos o dever de respeitar a comidinha que os nossos papais se esforçam tanto para pôr na mesa, sem desperdiçar e sabendo agradecer cada grão. Afinal, um prato bem equilibrado e aproveitado com carinho é o escudo protetor da nossa infância.
0: E quando comemos bem e respeitamos o nosso prato, estamos também a garantir que a nossa saúde fica forte como um castelo.
1: É verdade, Uziel. E por falar em direitos universais que nos protegem desde o berço e nos dão asas para voar mais alto na escola e na vida, vamos abrir um espaço para uma canção que nos recorda o valor gigante de sermos crianças cuidadas, amadas e respeitadas.

0: Cada nota desta música toca-nos bem o fundo do coração, mas para sabermos, tintim por tintim, como é que a comida mexe com o nosso corpo, a nossa equipa não descansou.
1: É verdade, recebemos nos nossos estúdios o tio Xavier Pacati, que é nutricionista em Tete. Vamos juntos espreitarmos o que nos diz o profissional de saúde sobre o poder dos alimentos desde os primeiros dias de vida. Tio Xavier, seja muito bem-vindo ao Roda Alegre. Para começar a nossa conversa, afinal, o que acontece dentro da nossa barriga e do nosso cérebro quando comemos uma refeição saudável da nossa terra, com uma papa nutritiva, um prato de batata ou alguns legumes frescos bem cozinhados? Por que que esses alimentos são importantes para nos dar força?
2: Oh, amiguinhos e amiguinhas lá em casa, muito obrigado. Bem, quando esses alimentos, essa batata, essa papa nutritiva, quando entra na nossa barriga, elas fazem uma verdadeira festa. Entram lá no nosso organismo ou na nossa barriga, faz uma festa na nossa barriga. Como nós sabemos, tudo nós comemos entra onde? Na nossa barriga. Esses alimentos, como são alimentos saudáveis, quando chegam lá, começam a festejar. Então, quando entra na nossa barriga, ela, nossa barriga funciona também como motor. Ok? O que vai acontecer, já havia dito, entra no nosso corpo, esses nutrientes, essas vitaminas vão começar a circular no nosso corpo e vão circular nos nossos músculos e nosso cérebro. Este amiguinho vai pensar mais rápido quando a professora ou professor lhe perguntar, vai rapidamente, vai memorizar a matéria e vai ter um melhor rendimento escolar e vai ter mais força, vai brincar com amiguinhos, jogar a bola sem nenhum problema. Então, esse mesmo, e por isso, eles funcionam como tijolos para construir o nosso corpo e ter uma boa saúde.
1: Desde o primeiro leitinho da mamãe até os pratos de peixe, arroz e verduras que comemos agora, qual é o maior segredo para garantir que uma criança cresça sem ficar cansada e com a nota máxima na escola?
2: Muito obrigado ainda pela questão. Todas as nossas crianças, quando nascem, primeiros meses, têm que tomar só o leite materno. Até aos 6 meses. Depois dos 6 meses, já podemos começar a guiar essa criança uma papinha saudável, nutritiva, então, para crescer saudável. Quando já chega a fase de ir à escola, claramente, vai precisar de uma alimentação também saudável. O que devemos dar a essa criança, ou esse amiguinho ou amiguinha, para crescer bem saudável? Deve diversificar a sua alimentação. Nós temos diferentes alimentos ou grupos de alimentos. Temos peixe, esses peixes, a carne, o leite, o ovo, o gafanhoto, o feijão. Esses alimentos, eles vão aumentar os nossos músculos e vão nos ajudar a crescer e a desenvolver bem. E quando estamos doentes, recuperamos o mais cedo possível. Não levamos nem pouco tempo. Estou doente. Basta consumir esses alimentos. Em pouco tempo você já melhorou. Mas também temos outro grupo dos alimentos. Temos tomate, cenoura, frutas, qualquer. Pode ser papaya, manga, banana. Estamos a falar de repolho, alface, couve, folha de banana doce, folha de abóbora, folha de feijão nhemba. Esses alimentos, eles nos defendem para nós não contrairmos infecções. Então, para nós não apanharmos doença de qualquer maneira, então precisamos realmente consumir esses alimentos. São esses alimentos também que, quando entra no nosso cérebro, pensamos mais rápido e temos nota 20 na escola. E temos aqueles alimentos que nós dissemos que dão força. Ok? Temos a mandioca, temos a farinha, temos o arroz, a batata doce, a batata reno. Esses alimentos vamos consumir porque são esses que vão nos dar força para conseguirmos correr, jogar a nossa bola e fazermos toda a atividade que nós queremos fazer lá em casa.
1: Que mensagem tem a deixar para as crianças e os papais que nos ouvem?
2: A mensagem que quero deixar para nossos pais, nossos amiguinhos, se nós queremos construir uma nação saudável, uma criança saudável e inteligente na escola, devemos mesmo investir na alimentação desta criança. Vamos dar esses alimentos que vão ajudar a criança a proteger contra as doenças. Vamos ajudar os alimentos para que essa criança desenvolva bem, os alimentos que podem dar força. E quando darmos esses todos os alimentos, estamos a construir uma nação saudável e próspera. Para lá no futuro, essa criança seja um grande presidente, e precisa mesmo ter uma boa alimentação. Papais e mamães, vamos investir boa alimentação para nossos filhos, para que tenham uma boa saúde e sejam inteligentes na escola.
1: Muito obrigada. Estas foram as palavras do tio Xavier Pacati, nutricionista na província de Tete. Eu sou Florência Manguani e até a próxima.
0: Ouviram com atenção, amiguinhos? Até o leitinho materno lá no início da nossa vida é o primeiro grande passaporte para um crescimento saudável.
1: Sem dúvida, para celebrar esta base maravilhosa que nos dá a imunidade e a força para enfrentar qualquer vírus ou cansaço escolar, vamos ouvir a voz inconfundível da nossa titia Neima a cantar ao som do amor e do cuidado essencial.
3: Mãe, doméstica ou trabalhadora, o teu leite materno é divino. Compartilhe este amor até 24 meses ou mais. Não te preocupes. Ele contém tudo o que a criança precisa. Ele é fantástico

0: Oh, que programa recheado de sabedoria, boa disposição e muita energia boa.
1: Infelizmente, a nossa roda de alegria está a chegar ao fim da linha por hoje, amiguinhos. Mas prometemos voltar com mais surpresas, gargalhadas e descobertas na próxima semana.
0: Já sabem, comam a sopinha toda, abracem a fruta, respeitem os vossos direitos e cumpram os vossos deveres com um sorriso no rosto. Queremos deixar um abraço bem apertado a toda a nossa equipa de trabalho. O Mano Felipe Júlio na produção e o Titio Amarildo Roberto na realização.
1: Nós estivemos convosco deste lado os vossos companheiros de sempre, Florência Manguani
0: e o Zio de Carlos. Um beijinho instalado no vosso coração e até a próxima roda de alegria. Tchau, tchau.

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1: Para trás, o programa Roda Alegre, um programa que acontece aos domingos e com reposição às terças-feiras. Caro ouvinte, já não dá para mais. Está na hora de nos despedirmos. Os minutos que restam mesmo para agradecer pela sua companhia a esta radiodifusão da Rádio Moçambique. Que já passam de 50, agora estamos com mais de um ano. Um ano fazendo diferente, um ano projetando Moçambique, um ano servindo o cidadão moçambicano. Esta emissão em português iniciou às 11 horas e 55 minutos. Comigo, Amarildo Roberto. Nos cuidados técnicos esteve Joaquim Manuel Rondão. E agora termina com Graciano Florentino Colher. A emissão em português termina agora e vai voltar às 18 horas e 55 minutos. Quer dizer que existem muitos assuntos que nosso amigo vindo poderá acompanhar aqui nesta rádio. Mas importa dizer que os colegas em língua xinhanja vão ocupar o espaço a partir das 3 horas e 55 minutos e oferecer mais serviços de radiodifusão para si, informação, entretenimento, conhecimento, educação. É o que a Rádio Moçambique tem a lhe oferecer nesta tarde de terça-feira, 29 de setembro de 2026. Portanto, um grande abraço. Eu, Amarildo Roberto, volto numa próxima ocasião. Fique com a

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3: Seguimos ao encontro do jornalista Gerson Jamis para as notícias. Boa tarde.
4: Helena Pitor e ouvinte, muito boa tarde. O Presidente da República exorta os povos de Moçambique e do Botswana a continuarem a inspirar-se nos ideais dos libertadores das duas nações. Daniel Chapke visitou hoje o Museu Samora Machel, melhor dizendo, em Lobatse, no Botswana, destacou o espírito de interajuda que caracterizou o grupo de libertadores de África Austral, que, no seu entender, deve ser mantido para assegurar a implementação de projetos visando melhorar as condições de vida dos povos.
5: E vamos continuar juntos, unidos, solidários, à semelhança daquilo que os nossos líderes libertadores fizeram, para continuarmos a desenvolver os nossos países, para continuarmos a criar melhores condições de vida para os nossos povos. Só vamos conseguir com unidade, com cooperação, com solidariedade e união entre os nossos povos.
4: No quadro da visita que efetuou ao Botswana, o Presidente da República escalou na manhã de hoje a Comissão de Carnes do Botswana, um órgão público que faz gestão e promoção industrial de carne bovina. E esta tarde o chefe de Estado estará na Assembleia Nacional do Botswana e depois vai visitar a Companhia de Diamante Okavango. O Governo aprovou hoje novos regulamentos e alterações à legislação fiscal. As medidas visam modernizar o sistema tributário, reforçar a arrecadação de receitas e garantir maior previsibilidade, melhor dizendo, aos contribuintes. Um comunicado do Secretariado do Conselho de Ministros refere que, referente à 28ª Sessão Ordinária do órgão, realizada hoje, indica que entre as medidas aprovadas está o regulamento do Imposto Simplificado para pequenos contribuintes, que estabelece procedimentos de exercício de atividades de pequena dimensão, incluindo nos setores agrícola, pecuário, pesqueiro, industrial e comercial. O regulamento abrange igualmente prestadores de serviços e comerciantes ambulantes, bem como atividades desenvolvidas em bancas, barracas, quiosques, cantinas e tendas. Cerca de 50 casos de acidente vascular cerebral, AVC, dão entrada mensalmente nos serviços de cardiologia do Hospital Central de Maputo. A doença cardiovascular, provocada pela hipertensão arterial, anteriormente associada a pacientes idosos, tem sido registada igualmente em jovens. Segundo a diretora dos serviços de cardiologia do Hospital Central de Maputo, Neuza Jensen, por ano os casos de AVC podem passar os 600 e cerca de 30% tem mortalidade intra-hospitalar.
6: Até um mês verificou-se nos estudos que foram feitos aqui que a mortalidade chega a 50%. E daqueles que sobrevivem, os outros 50%, mais de 60% têm uma incapacidade importante. Nós temos uma prevalência muito alta de hipertensão. Dos 18 aos 69 anos, encontrou-se 25%. Isso significa que em cada 4 pessoas dessa idade, um é hipertenso. Então, mais de 60% não sabe que é hipertenso. Também se verificou que daqueles que sabem que são hipertensos, apenas 13% estão tratados, imagina.
4: Neuza Jensen, que falava em entrevista à Rádio Moçambique a propósito do Dia Mundial do Coração que hoje se assinala, apelou à população a praticar exercícios físicos e a medir a pressão arterial como forma de prevenir e controlar doenças cardíacas. O Tribunal Judicial da Província de Manica insta os cidadãos a encarar os órgãos de administração da justiça como parceiros incontornáveis na mediação e resolução de conflitos de diversos tipos. Moisés Sayela.
7: O repto foi lançado pelo juiz Luís Massing, que esta semana encabeça a iniciativa Tribunais de Portas Abertas, lançada para aproximar a instituição ao público utente. Luís Massing explica que os tribunais devem ser usados como serviços públicos para o esclarecimento de diversos assuntos que inquietam os cidadãos. Palestras sobre a problemática do consumo de drogas para adolescentes e jovens e ainda menores em conflito com a lei serão proferidas durante a semana. Da cidade de Chimoio, Moisés Sayela.
4: O Instituto Nacional de Meteorologia prevê a continuação de chuva moderada a forte, acompanhada de trovoadas e vento com rajadas nas províncias de Sofala, Manica, Inhambane e Gaza. Trata-se de chuva de 30 a 50 milímetros e acima de 50 milímetros em 24 horas. O INAM prevê igualmente a continuação de chuva fraca a moderada, acompanhada de trovoadas na província e cidade de Maputo. Em comunicado, o INAM recomenda a tomada de medidas de precaução e segurança face à chuva trovoadas e vento forte. Vamos ao desporto. A seleção nacional de futebol, os Mambas, entra hoje em campo diante do Sudão em partida da segunda jornada do Grupo J de qualificação ao CAN 2027. O desafio entre Moçambique e Sudão tem início marcado para as 15 horas no Estádio Nacional do Zimpeto, em Maputo. A entrada para esta jornada, Moçambique ocupa a terceira posição do Grupo J, com um ponto, o mesmo número que o Senegal, segundo classificado. O Sudão lidera o grupo com 3 pontos, enquanto a Etiópia está no último lugar sem nenhum ponto. No estrangeiro, o Irão admite suspender o enriquecimento de urânio se os Estados Unidos da América aliviarem as sanções económicas. O presidente norte-americano Donald Trump respondeu com abertura para liberar fundos congelados e assegura que a guerra está no fim, mas não revela detalhes. O ministro dos Negócios Estrangeiros iraniano Abbas Araghchi e mediadores do Qatar encontram-se nos Estados Unidos da América, onde vão realizar esta semana reuniões com o objetivo principal de negociar a reabertura do Estreito de Hormuz nos próximos 7 dias. Ouvinte, apresentamos as notícias das 14, as próximas às 15 horas.
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0: uma entrada a matar nesta segunda parte. Um cabeceamento certeiro para o fundo da baliza. Foi um cabeceamento certeiro de Oscar. Anuar Moussagi.
1: Chamito.
0: Bom, foi Chamito, pronto. Foi Chamito, obrigado, Castro Jorge. Ficamos com essa impressão de ter sido Oscar. Mas é o Chamito que saltou do banco. Ele que teve então um cabeceamento certeiro. Bola para o fundo da rede.
2: Um cruzamento com conta, peso e medida. Depois da deambulação do Bruno Langa. O tal que o Miguel Vaz dizia que não estava a gostar dele. Fez agora essa jogada de gênio. Cruzamento com conta, peso e medida. E o Chamito foi só encostar ali próximo da linha limite da área de baliza do guarda-redes da formação sudanesa.
3: Anuar, o Bruno Langa, como um lateral muito ofensivo, realmente na primeira incursão que fez e pôde realmente fazer assistência, aconteceu o golo. Portanto, a intervenção de Bruno Langa no ataque.
1: Atenção, quem faz o passe, quem faz assistência é o Guima.
0: Atenção, Moçambique, lado esquerdo, vai jogar. Atenção, Moçambique, com Bruno Langa. Atenção, a seleção já passou. Bruno Langa já passou, mas para o jogo, o árbitro diz que a bola pertence à seleção do Sudão.
2: Ainda na sua zona defensiva, portanto, livre para a formação do Sudão. Eu creio que vai ser pelo lateral Mohamed. Não, deixa para o seu guarda-redes, portanto, o Mustafa. O Mustafa já tem a bola ali no pico direito da sua área de grande penalidade. A bola já batida, com muita força, sobre o meio-campo adversário. A bola é devolvida, mas é momentário. Insiste ainda a formação sudanesa. Há uma carga do jogador moçambicano sobre. Mesmo no corredor central em direção à baliza do guarda-redes Hernani, mas ainda é muito longe. Só que pronto, tal como se diz em futebol, já vimos muitas coisas e daí, se calhar, pode sair um petardo e que possa surpreender. Oxalá que não, a bola já foi colocada no local devido. Está ali o juiz da partida a conferenciar com o jogador moçambicano também para que ele se afaste naturalmente para a zona dos 9 metros e 15 que ele próprio já mediu. E agora sim vai partir o pontapé livre, já o disse, é no corredor central. E creio que vai ser por intermédio de Camal. O Camal já tomou o balanço, partiu com o pé esquerdo, levantou, atenção, a bola vai direitinha ali para as mãos. Não, não vai para as mãos do Irã, não senhor. Creio que saiu para lá da linha de fundo e vai sair.
0: É pontapé de canto para o Sudão.
2: É exato, portanto vai sair pontapé de canto. Os jogadores, enfim, travavam-se ali de razões na zona defensiva da equipa moçambicana. O que é certo é que é mesmo pontapé de canto para a formação sudanesa. A bola já foi colocada sobre o lado esquerdo do ataque sudanês, portanto, direito da defensiva moçambicana. Canto de maneira curta, a bola feita é o Hussein. O Hussein vai fazer o quê? Tenta ganhar a linha, faz o cruzamento e faz o corte. O jogador moçambicano, mais um pontapé de canto, portanto, um segundo seguido nesta partida em termos da segunda parte. É pontapé de canto ainda sobre a esquerda do ataque sudanês. Prepara-se depois ali quem prepara. Para salir o Ahmed.

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Seja bem-vindo. Reiniciamos as nossas atividades na emissão em português para o encontro de terça-feira, hoje, o penúltimo dia do mês de setembro, ou seja, 29 de setembro de 2026. Teremos dentro de instantes, às 19 horas, a transmissão do Jornal de Tete, 19h30, o Jornal da Noite, 20 horas, o Panorama Político em contacto com os colegas da Antena Nacional. 25 minutos, transitaremos para a emissão em língua chicena. É parte da nossa agenda de emissão neste encontro, em que tem na sua companhia Bartolomeu Luís Paquete na técnica e Orlando Carenecas na locução. A todos, ótima sintonia e o convite está aí para que nos acompanhe, porque somos a sua rádio, a nossa presença é motivada pela sua deste lado.

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0: Convido-lhe a seguir, amigo ouvinte, a acompanhar o Jornal de Tete na sua segunda edição. 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

0: Saudações! Encerrou esta terça-feira o Setembro Amarelo, período dedicado à sensibilização e prevenção do suicídio, onde maiores protagonistas são jovens do sexo masculino. E, na esteira desta efeméride, o setor de saúde defende esforços conjugados para travar os casos de suicídio nesta bela pátria, nesta província. No desporto, falaremos da vitória dos Mambas hoje por 4-0 perante o Sudão, em que os adeptos de futebol em Tete reagiram quanto a este resultado. Está na companhia de Amarildo Roberto na sonorização e Orlando Canenecas na edição e apresentação desta segunda edição do Jornal de Tete Terra de Moçambique, referente à terça-feira, 29 de setembro de 2026. Ótima sintonia. O setor da saúde em Tete defende esforços conjuntos para travar os casos de suicídio na província. Dados daquele setor indicam que tentativas de suicídios aumentaram em cerca de 4%, passando de 239 em 2024 para 249 no ano passado. A informação foi avançada na cerimônia de encerramento do Setembro Amarelo, período dedicado à sensibilização e prevenção do suicídio, onde maiores protagonistas são jovens do sexo masculino. Na ocasião, a representante do diretor dos Serviços Provinciais de Saúde de Tete apelou uma reflexão séria sobre o fenômeno que considera cada vez mais preocupante. Segundo Neide Duarte, as 249 pessoas que tentaram tirar a própria vida não são apenas números, mas representam histórias de sofrimento e desespero que exigem maior atenção da sociedade.
1: Estes são apenas os casos que chegam às nossas unidades sanitárias e que foram registados. Nós sabemos que a realidade pode ser ainda maior. Há pessoas que não procuram a unidade sanitária. Há famílias que escondem. Há comunidades onde o assunto continua cercado de vergonha.
0: Por sua vez, a representante da Associação Provincial dos Psicólogos em Tete, Isabela Augusto, apontou o consumo de álcool e de outras substâncias como um dos principais fatores associados às tentativas de suicídio nesta região do país.
2: Muitas pessoas enfrentam situações de sofrimento emocional, ansiedade, depressão, violência, conflitos familiares, dificuldades econômicas, luto, consumo de álcool e outras substâncias, problemas conjugais, dificuldades escolares e profissionais, entre outras situações que podem afetar profundamente o bem-estar psicológico.
0: A Rádio Moçambique apurou que nos últimos 14 dias de Setembro Amarelo, 4 pessoas suicidaram-se na província de Tete. Outra nota informativa aponta para estratégias que estão a ser criadas pelo governo do distrito de Marara face à previsão da ocorrência do fenômeno climático El Niño. Mais detalhes da informação com Ana Avenila.
3: As autoridades do distrito de Marara, entanto, reforçam medidas para minimizar os possíveis impactos do El Niño, um fenômeno climático que poderá provocar déficit de chuva e agravar a disponibilidade de água durante a época chuvosa 2026-2027. Entre as prioridades estão o reforço da sensibilização das comunidades para o uso racional da água, preparação do setor agrícola, proteção do gado e melhoria da disponibilidade de água para o consumo humano. Para efeito, já foi elaborado um plano de ações antecipadas em colaboração com o Instituto Nacional de Gestão e Redução do Risco de Desastres, INGD, segundo o diretor de Atividades Económicas, Inácio Njet, disse que o fenómeno poderá comprometer a produção agrícola e provocar possíveis bolsas de fome ao nível daquele distrito. Face a esta situação, JET apela à população a redobrar as medidas e acompanhar informações meteorológicas.
4: Também estamos a sensibilizar os produtores para não vender todo o excedente. Também estamos a sensibilizar os produtores para aproveitar as zonas baixas para a produção da segunda época. Também estamos a sensibilizar os produtores a produzir culturas de ciclo curto, resistentes à seca. Também estamos a sensibilizar todos os criadores para movimentar os seus animais para a zona de pasto e água, tendo em conta que o nosso distrito é semiárido. Também estamos a sensibilizar os criadores para fazerem trocas comerciais de animais para obter mais comida. Também estamos a incentivar os agentes econômicos para alugar mais cereais no distrito. Para questões principais de riscos que Marara poderá enfrentar dentro em diante, estamos a falar de bolsa de fome, morte de animais, escassez de água para beberamento dos animais e pessoas também, e escassez de pasto.
3: Inácio Ndiante, diretor de atividades económicas no distrito de Marara, e os preparativos face à previsão da ocorrência do fenómeno climático El Niño. Ao nível da província de Tata, além de Marara, o fenómeno poderá afetar os distritos de Xangara, Caurabassa, Xiúta, Moatize, Doa, Mutarara, Magui e cidade de Tata.
0: Estimado ouvinte, escuta o Jornal de Tete, segunda edição, terça-feira, 29 de setembro de 2026. 19 horas e 7 minutos é tempo para acompanharmos outra informação em forma de notícias com Lloyd Nascimento.
5: 13 pessoas morreram e outras 4 contraíram ferimentos no primeiro semestre deste ano em consequência de conflito homem-fauna bravia no distrito do Zumbo, na província de Tete. Além das mortes devido ao conflito homem-fauna bravia, foram devastados 55 hectares de culturas diversas por elefantes, crocodilos e hipopótamos nas margens e ilhas do rio Zambeze. A informação foi partilhada pela diretora dos Serviços das Atividades Económicas de Zumbo, Luísa Chimica, que indicou que ainda no primeiro semestre deste ano houve um registro de mais de 20 cabeças de gado bovino que foram devoradas por leões na localidade de Mukangaze. Luísa Chimica disse que as mortes representam um aumento em 11 óbitos quando comparado com o igual período do ano passado. A raiva continua a representar um desafio de saúde pública, levando as autoridades a reforçar as ações de prevenção e controlo na província de Tete. Uma das medidas adotadas pelo governo é a vacinação contra a raiva, que abrange cães e gatos, a ação considerada a principal forma de reduzir o risco de transmissão da doença ao homem. Falando esta segunda-feira no distrito de Moatize, nas cerimónias alusivas ao Dia Mundial da Luta contra a Raiva, o diretor provincial da Saúde, Alex Bertil, disse que, com estas medidas, o governo pretende reduzir a circulação do vírus da raiva e proteger a população. O secretário permanente do Ministério da Administração Estatal e Função Pública defende a necessidade de os órgãos estatais garantirem de forma proativa a divulgação de informações de utilidade pública. Virgulino Nhate referiu que os órgãos públicos devem propiciar aos cidadãos informações de forma aberta, comunicativa e prestativa para o desenvolvimento da província e do país. Nhate falava esta segunda-feira na cidade de Tete, nas celebrações centrais alusivas ao Dia Internacional do Acesso Universal à Informação. Virgulino Nhate frisou que o governo tem garantido a digitalização de serviços em plataformas acessíveis a todos os cidadãos como forma de garantir a fluidez da comunicação com a população. A Polícia da República de Moçambique, PRM, recupera em Tete mais de 40 mil litros de óleo alimentar pertencentes a um agente comercial do distrito de Angónia. O óleo foi desviado para posterior venda no mercado negro. Na operação realizada no último fim de semana, foram detidos 4 cidadãos com idades compreendidas entre 34 e 49 anos, na posse de 229 mil meticais, alegadamente resultantes da venda da mercadoria. O porta-voz do Comando Provincial da PRM em Tete, Feliciano da Câmara, explicou que o óleo era transportado em um caminhão proveniente da Beira, com destino ao distrito de Angónia. Segundo da Câmara, na ausência do motorista, o ajudante do caminhão teria desviado a viatura para uma residência no bairro Umpadue, onde, com a ajuda de comparsas, procedeu à retirada do produto. O funcionário da Câmara acrescentou que a neutralização dos indiciados ocorreu depois de o motorista denunciar o desaparecimento do caminhão localizado posteriormente na zona do quilómetro 18, no distrito de Xangara.
0: Depois deste bloco de notícias, regressemos à página de reportagem para acompanharmos a reação dos adeptos de futebol na província de Tete quanto à vitória esta tarde da seleção de todos nós, os Mambas. Detalhes com Manuel Cardoso.
6: Adeptos de futebol em Tete consideram demerecida a vitória dos Mambas sobre o Sudão por 4-1 em jogo da jornada 2 do Grupo J para a CAN Pamoja 2027. Depois do prestigiante empate a um golo diante do Colosso Senegal, em jornada inaugural desta prova, esta terça-feira, e em meio da nossa vitória, não podia haver outro resultado senão o triunfo do 11 Nacional. A qualidade da equipa todos nós e a entrega desta neste jogo foram fatores determinantes na vitória, neste jogo importantíssimo para as contas da possível qualificação da nossa seleção. José Escova, Alberto Mozinho, ou simplesmente Bito, Pedrito Daniel, assistiram ao triunfo dos Mambas sobre os sudaneses por 4-1 e falam de uma seleção em crescente.
7: Desde o princípio, Moçambique estão a dar bons passos. Sim, a vitória justifica.
8: Uma vitória convincente. Isso mostra que a equipa mudou. Muitas caras novas e muita juventude. Isso mostra com que Moçambique está a subir. Moçambique está caminhando bem.
6: Esta vitória mereceu para Moçambique?
9: Ah, mereceu sim, com certeza mereceu sim. Está de parabéns sim, trabalhou muito sim.
6: Adeptos de futebol em Tete, radiantes quanto o triunfo da seleção de Moçambique sobre a seleção sudanesa por 4-1 em jogo na jornada 2 do Grupo J para o CAN Pamoja 2027. Com este triunfo, o 11 Nacional em futebol pula da terceira posição para o topo, com 4 pontos. Os mesmos do Senegal na segunda posição, por via da sua vitória sobre a Etiópia por 1-0. Os sudaneses, e com esta derrota, caem do primeiro para o terceiro lugar com 3 pontos. E sem nenhum ponto, está a Etiópia na última posição.
0: Manuel Cardoso trazendo-nos a reação dos adeptos de futebol quanto à vitória esta tarde para o Grupo J da seleção Os Mambas perante ao Sudão por 4-1 sem concorrência. Outra nota desportiva refere-se à realização do Campeonato de Veteranos no último fim de semana. Os resultados com Mohamed Rafiki.
10: O líder Veteranos de Saúde descarrela ao perder por 3-1 frente à papelaria em Nhungwe no fim de semana, em jogo da 22ª ronda do Campeonato Provincial de Veteranos na cidade de Tete. Outros resultados da 22ª jornada decorrido fim de semana. Veteranos de Xangara perdeu por 1-2 diante de Veteranos de Xitima. Veteranos de Mpadwe foi derrotado por 1-2 diante de Madoda Futebol Clube. Veteranos de Matize 3, Veteranos de Canongola 4, Veteranos de Xingose 1, Veteranos Manhanga 7, Veteranos Mulambe 1, Madodas de Matize 2, Veteranos de Xingose 1, Veteranos Manhanga 7 e Veteranos Mateus de Samutemba 4, Veteranos do Songo 1. O capitão de Veteranos de Matize, Sérgio Salcuchepa, depois de perder por 3-4 frente Veteranos de Canongola, afirmou que a derrota caseira não estava nas suas previsões.
11: É só levantar a cabeça, temos mais jogos pela frente. A ideia é tentarmos reverter o cenário. Né?
10: Hoje, o que é que falhou na equipe?
11: Eu acho que finalização. É a razão que acabamos perdendo aí 4-3.
10: Entretanto, do lado contrário, o delegado de Veteranos de Canongola, Barro Jass, disse valeu a conquista dos 3 pontos fora de portas.
12: Foi um jogo de grande sacrifício, porque entramos nos primeiros 10 minutos a perder o jogo e conseguimos empatar de novo. Sofremos um segundo golo, sofremos um terceiro. E fizemos a reviravolta, ganhando por 4-3.
10: Vitória merecida.
12: merecida e sofrida.
10: Momentos de jogo, veteranos de Matize 3, veteranos de Canungola 4, para a jornada 22 do Campeonato Provincial de Veteranos, decorrido no fim de semana na cidade mineira de Matize, em Tete. Assim sendo, veteranos de saúde comanda a prova com 48 pontos. Veteranos Mateus de Samutemba vai na segunda posição com 47. Veteranos de Matize está na 12ª posição com 24. Veteranos de Canungola passa a somar 35 pontos e Veteranos Lendários de Matunda está na cauda com 3 pontos.
0: Com esta informação sobre a realização de mais uma jornada do Campeonato de Veteranos, colocamos ponto final à presente edição do Jornal de Tete, referente à terça-feira, 29 de setembro de 2026, assinado por Amarildo Roberto na sonorização e Orlando Canenecas na edição e apresentação. Continuação de excelente noite na companhia amiga da Rádio Moçambique em Tete. 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

0: No bairro Dose, em Moatize, o silêncio e o desespero tomaram conta da casa de Manuel. Um homem marcado por um trágico acidente de mototáxi que lhe roubou a mobilidade e a vontade de viver. Enquanto a sua filha Rosa tenta diariamente lutar contra a apatia e a tristeza profunda do pai, uma reviravolta inesperada está prestes a acontecer. A chegada repentina de um vizinho com uma novidade ouvida no rádio promete transformar o destino daquela família. Será que Manuel conseguirá vencer a amargura e encontrar uma nova luz para o seu futuro? Acompanhe o desenrolar desta história que traz para si os seguintes personagens. Manuel, pai de Rosa, perdeu um membro inferior num acidente de mototáxi e enfrenta uma profunda fase de desânimo, limitando-se ao alpendre de casa. Rosa, filha dedicada, cuida do pai e lida com o dia-a-dia nos trabalhos domésticos. João, vizinho atento e solidário da comunidade. Manuel está sentado numa cadeira de madeira no alpendre, olhando fixamente para o chão. Rosa aproxima-se com uma bacia com água para lhe lavar as mãos e um banquinho para sentar-se ao seu lado.
1: Pai, trago água para se refrescar. Quer que o ajude a dar uma voltinha até a sombra da mangueira? Amanhã está fresca.
2: Deixa estar, Rosa. Para que ir à mangueira? Se não consigo caminhar sozinho pelos caminhos do nosso bairro, fico aqui a estorvar. Já não sirvo para nada, filha. Ai. Dependo de ti e dos teus irmãos para tudo. Desde aquele maldito dia do acidente do mototáxi. Meu Deus.
1: Oh, pai, não diga isso. O Senhor nunca é um peso. Nós amamos-te. Só queria vê-lo a sorrir como antigamente. A ir ver os vizinhos.
0: Manuel balança a cabeça negativamente em silêncio. O vizinho João aproxima-se apressado, trazendo um rádio portátil na mão e visivelmente entusiasmado com a novidade que acabou de escutar.
3: Tio Manuel! Ouviram? Estava ali a ouvir o rádio em minha casa e tive de vir a correr contar-vos. Ouviram a novidade que deram na emissão?
2: O que é?
1: Não, tio João. Que novidade? Aconteceu alguma coisa?
3: Vai haver uma campanha gratuita de colocação de próteses de membros inferiores na primeira quinzena de novembro, lá no Hospital Distrital de Moatize. A iniciativa é da Vulcan, em parceria com qualquer coisa como algo tipo Alto Comissariado da Índia. É verdade, Alto Comissariado da Índia. E eu registrei imediatamente no papel os números de contacto que eles passaram no rádio, para ninguém perder esta vaga.
1: Prótese?
3: Sim,
1: sério,
3: sobrinha. Disseram no rádio que uma equipa médica especializada virá de lá da Índia, diretamente para aqui, Moatize, Tete, para examinar as pessoas, adaptar as próteses e dar todo o acompanhamento que se precisa. Tudo de graça. Lembrei-me logo do tio Manuel quando ouvi esta notícia.
0: Rosa vira-se para o pai com um sorriso rasgado no rosto, segurando o braço dele com esperança.

Brasil estão mais perto do que imaginamos. 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
1: São 19 horas e 30 minutos, tempo para o Jornal da Noite.
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0: Boa noite, Seleção Nacional de Futebol vence Sudão por 4-1 em jogo da segunda jornada do Grupo J de qualificação ao CAN 2027. Os Mambas comandam o grupo com 4 pontos. Moçambique quer replicar a experiência do Botswana na gestão e comercialização dos recursos minerais.
1: Queremos continuar a trabalhar com Botswana e também transportar essa experiência para a República de Moçambique no que toca à estrutura de funcionamento da indústria mineira, de capacitação de técnicos e também podermos criar melhores condições de vida para o povo moçambicano.
0: Presidente da República, Daniel Chapo, falando hoje no quadro da visita de Estado ao Botswana. No estrangeiro, a operação conjunta da Polícia e Exército culmina com a detenção de mais de 100 mineiros ilegais na região de West Rand, província sul-africana de Gauteng. São estes os destaques do Jornal da Noite, edição referente à terça-feira, 29 de setembro de 2026, dia em que foram enterrar os restos mortais do jornalista reformado e antigo diretor, portanto, da Rádio Moçambique e antigo diretor do Gabinete de Informação Gabinfo, Ricardo Timand. Moussa Gigalibo está na sonorização e Simon Kabwe na edição e apresentação. Começamos com o desporto. A Seleção Nacional de Futebol vence Sudão por 4-1 em jogo da segunda jornada do Grupo J de qualificação ao CAN 2027. Os Mambas comandam o grupo com 4 pontos, os mesmos do Senegal. Jornalista Adão Matimbe.
2: Boa noite. Chegaram aos pedaços e saíram do Zimpeto vergados a uma goleada histórica. 4 para Moçambique e 1 para o Sudão. Witi abriu o caminho à goleada. Chamito bisou e Guima encheu as medidas.
3: E a equipa também esteve bem. O Guima, quando passa para a posição 10, tem uma admissão extraordinária de transportar o jogo, alimentar o Chamito, que foi feliz hoje. Tem que dar os parabéns. Não é sempre que marca-se 2 golos e vai dar maior confiança. É um jogador também diferenciado em relação ao Bangal, que é mais móvel. Enfim, o Candinho, olha, o Candinho estreou-se bem. Acho que estamos todos de parabéns.
2: Com este resultado, os Mambas assaltam a liderança do Grupo J de qualificação à CAN. Moçambique e Senegal têm cada 4 pontos, mas com

0: vantagem de golos positivos para os Mambas, os Leões de Teranga bateram a Etiópia por 1-0. Chiquinho Conde não podia ser um homem feliz.
1: Foi aquilo que eu disse na antevisão do jogo. O resultado que nós tivemos no jogo passado frente ao Senegal só teria relevância se nós eventualmente ganhássemos esse jogo. Acho que os jogadores, eu tenho que ser iniciativas em dar os parabéns à minha equipa, à minha seleção, todos aqueles que jogaram, os que não jogaram, os que estrearam, os que ficaram por entrar. Um ambiente fantástico entre todos e isso reflete-se naquilo que é a nossa dinâmica. Nós já vemos a jogar juntos há 5 anos, com alguns ajustamentos, mas de qualquer forma sempre com foco naquilo que é o nosso objetivo. E os nossos objetivos passam fundamentalmente para estarmos sempre em grandes competições.
0: E a partir de Gaborone, o Presidente da República reage ao triunfo dos Mambas.
2: Temos visto a nossa seleção nacional a crescer, a trazer resultados bastante positivos. É a altura de continuarmos a apoiar de forma incondicional a equipa técnica, a Federação Moçambicana de Futebol, a todos os amantes do desporto, para que o nosso futebol continue a ser uma referência ao nível da nossa região, da SADC, uma referência ao nível do continente africano e uma referência ao nível do mundo. Vamos continuar a trabalhar, todos nós, com humildade, com responsabilidade, com competência, com integridade. Ainda vamos trazer resultados maiores e melhores para o povo moçambicano. Parabéns, os Mambas.
0: O próximo oponente da Seleção Nacional de Moçambique é a Etiópia, 11 de novembro. Guima falha o jogo.
3: Jornal da Noite. Noutras notas, no prosseguimento da sua visita de Estado ao Botswana, o Presidente da República esteve hoje numa empresa estatal de minas deste país. Daniel Chapo manifestou na ocasião o interesse de Moçambique em replicar o modelo de comercialização, a política de formação de técnicos do setor e a aplicação de lucros resultantes dos recursos minerais deste país. Nelson Muando.
4: Moçambique quer replicar a experiência do Botswana na gestão e comercialização dos recursos minerais. O Presidente da República, que avançou o facto no quadro da visita de Estado que efetuou o Botswana, referiu que este país, ao optar pela gestão dos recursos minerais, com a participação de uma empresa estatal, consegue obter ganhos assinaláveis. O chefe de Estado falava esta terça-feira, após visitar a Okavango Diamond Company, uma empresa mineira estatal que faz a comercialização de diamantes extraídos no Botswana. Daniel Chapo diz que Moçambique caminha para a implementação do modelo adotado por este país, também da região austral de África, como resultado da aprovação da nova lei de minas.
2: Em que temos um país que tem uma empresa, que tem parceiros, que participam, portanto, em toda a cadeia da indústria mineira e também participa em várias ações de responsabilidade social ao nível do país, incluindo até a participação no desporto, no patrocínio da seleção nacional e de várias modalidades esportivas, na construção de infraestruturas desportivas, culturais, que é a visão que nós temos em Moçambique. Por isso que, ao criarmos uma nova empresa nacional de minas, ao trabalharmos e aprovarmos uma nova lei de minas e também uma nova lei de petróleos, uma lei de conteúdo local, a nossa visão é exatamente fazer aquilo que o Botswana está a fazer neste momento.
4: O estadista moçambicano apreciou igualmente a política botswana de formação de técnicos para a área mineira e a experiência na aplicação dos lucros provenientes da comercialização dos recursos minerais em benefício das comunidades.
2: E achamos que valeu a pena esta visita. Queremos continuar a trabalhar com o Botswana para, com base na experiência que o Botswana tem, podermos realmente a trocar essa experiência e também transportar essa experiência para a República de Moçambique, no que toca à estrutura de funcionamento da indústria mineira, mas também de capacitação de técnicos na área da indústria mineira e também podermos criar melhores condições de vida para o povo moçambicano, porque com recursos provenientes da indústria mineira, nós queremos trabalhar para a construção de infraestruturas, estou a falar de estradas, expansão de energia elétrica, pontes para a população moçambicana, incluindo até a questão relacionada com a construção de mais escolas, mais hospitais, abastecimento de água e várias infraestruturas sociais e económicas para o nosso país.
4: Presidente da República, Daniel Chapo, e o interesse de Moçambique em aplicar a fórmula usada pelo Botswana na comercialização e gestão de recursos provenientes da indústria mineira. Nelson Buando, Rádio Moçambique, Gaborone, Botswana.
3: O Conselho de Ministros aprovou alterações aos regulamentos do Imposto sobre o Rendimento das Pessoas Coletivas, IRPC, do Imposto sobre o Valor Acrescentado, IVA, e do Imposto sobre o Rendimento das Pessoas Singulares, IRPS. Um comunicado do Secretariado do Conselho de Ministros refere que as alterações definem prazos, formalidades e procedimentos administrativos necessários à aplicação das reformas introduzidas nos respectivos códigos fiscais. No caso do IVA, a revisão prevê ainda medidas para modernizar a tributação, alargar a base tributária e reforçar a arrecadação de receitas públicas, incluindo no domínio da economia digital. Na 28ª sessão do Conselho de Ministros, realizada hoje, o Governo aprovou ainda o regulamento da Lei do Voluntariado, que estabelece mecanismos de acreditação e controle do trabalho voluntário realizado no país. Começa esta semana o processo de indemnizações a mais de 2 mil pessoas cujas propriedades serão afetadas pelo projeto de construção da estrada que dá acesso ao Porto da Beira, em Sofala. Entre as propriedades estão 20 habitações que serão deitadas abaixo, devendo os donos ser reassentados. Mário Malua.
5: A Assembleia Municipal da Beira já deu luz verde à edilidade, ao aprovar por unanimidade esta terça-feira o plano de reassentamento. Durante a sessão, as bancadas da RENAMO, FRELIMO e MDM disseram ser imperioso salvaguardar os interesses das famílias afetadas pelo projeto de construção de estrada de acesso direto ao Porto da Beira. O chefe da bancada da RENAMO, Geraldo Carvalho, defendeu a criação de condições adequadas para os que forem reassentados.
6: Pensando no bem-estar do munícipe e no desenvolvimento sustentável da cidade da Beira, na melhoria das infraestruturas de circulação e na salvaguarda dos direitos e interesses legítimos dos munícipes.
5: Para o chefe da bancada da Frelimo, Manuel Severino, é preciso conciliar a execução da obra com a proteção dos direitos da comunidade abrangida.
7: A bancada do Partido Frelimo reafirma que o desenvolvimento da cidade da Beira e o bem-estar dos seus habitantes estão acima de qualquer conjuntura política local ou partidarização da gestão municipal.
5: Já o chefe da bancada do MDM, Francisco Dick, aproveitou para pedir a colaboração dos munícipes na implementação do projeto.
8: O projeto de construção da estrada de acesso ao Porto da Beira se enquadra nas diretrizes impostas legalmente no que concerne ao direito de compensação e salvaguarda dos interesses dos afetados.
5: A Rádio Moçambique apurou que o início das obras de construção da estrada de acesso direto ao Porto da Beira está dependente das indemnizações e reassentamento das famílias afetadas.
3: O Instituto Nacional de Meteorologia prevê a continuação de chuva moderada forte, acompanhada de trovoadas e vento com rajadas nas províncias de Sofala, Manica, Inhambane e Gaza. Trata-se de chuva de 30 a 50 milímetros e acima de 50 milímetros em 24 horas. O INAM prevê igualmente a continuação de chuva fraca moderada, acompanhada de trovoadas na província e cidade de Maputo. Em comunicado, o INAM recomenda a tomada de medidas de precaução e segurança face à chuva, trovoadas e vento forte. Ainda assim, prevalece a previsão de seca devido ao El Niño na próxima época chuvosa em vários pontos do país. É neste contexto que no distrito de Marara, em Tete, reforçam-se medidas para minimizar os impactos do fenómeno climático que poderá provocar déficit de chuva e agravar a disponibilidade de água durante a época chuvosa 2026-2027. Qual é a prioridade em termos de ações? Jornalista Ana Vinila.
9: Entre as prioridades estão o reforço da sensibilização das comunidades para o uso racional da água, preparação do setor agrícola, proteção do gado e melhoria da disponibilidade de água para o consumo humano. Para efeito, já foi elaborado um plano de ações antecipadas em colaboração com o Instituto Nacional de Gestão e Redução do Risco de Desastres, INGD, segundo o diretor de Atividades Económicas. Inácio Njiat disse que o fenómeno poderá comprometer a produção agrícola e provocar possíveis bolsas de fome ao nível daquele distrito. Face a esta situação, Njiat apela à população a redobrar as medidas e acompanhar informações meteorológicas.
10: Também estamos a sensibilizar os produtores para não vender todo o excedente. Também estamos a sensibilizar os produtores para aproveitar as zonas baixas para a produção da segunda época. Também estamos a sensibilizar os produtores a produzir culturas de ciclo curto, resistentes à seca. Também estamos a sensibilizar todos os criadores para movimentar os seus animais para a zona de pasto e água, tendo em conta que o nosso distrito é semiárido. Também estamos a sensibilizar os criadores para fazerem trocas comerciais de animais para obter mais comida. Também estamos a incentivar os agentes econômicos para alocar mais cereais no distrito.
9: Ao nível da província de Tata, além de Marara, o fenómeno poderá afetar os distritos de Xangara, Caurabassa, Xiúta, Muatiza, Doa, Mutarara, Magui e cidade de Tata.
3: Mais dois distritos da província de Nampula passam a ter estações meteorológicas. Disse mesmo nos dá conta o jornalista Otávio Fonseca.
11: A província de Nampula conta desde este mês com duas novas estações meteorológicas automáticas para previsão do estado do tempo e outros fenómenos do estado da atmosfera. As estações foram instaladas nos distritos de Mugvolas e Mekonta e a iniciativa é no âmbito da modernização dos equipamentos do Instituto Nacional de Meteorologia no quadro do programa Um Distrito, Uma Estação Meteorológica. Para além das estações meteorológicas automáticas, ainda este ano, aquela instituição prevê instalar e equipar outras duas estações meteorológicas automáticas nos distritos de Ribaue e Moma, cujas obras já estão na fase de conclusão. O delegado do Instituto Nacional de Meteorologia em Nampula, Achado Paiva, sublinhou que cada estação meteorológica automática custa perto de 3 milhões de meticais. Achado Paiva avança que com estes equipamentos, a província de Nampula passa a dispor de 14 distritos com estações meteorológicas.
12: Ao tempo desse programa que nós lançamos, de equiparmos distritos com estações meteorológicas, já vamos para mais ou menos 6 unidades. Então, deste ano antepassado até a data, já conseguimos 6 estações. E na medida que vamos mobilizando mais recursos, nós vamos avançando para outros distritos, mas a ideia é de ver se conseguimos criar condições até todos distrito da província de Nampula ter estações meteorológicas.
11: O delegado do Instituto Nacional de Meteorologia em Nampula, Chado Paiva, apela à população a não vandalizar estas infraestruturas meteorológicas, uma vez que retardam os esforços do governo.
3: Estações meteorológicas modernizam serviços de previsão do tempo, melhorando o aviso prévio em Nampula. Na Justiça, buscam-se igualmente ações de modernização para a melhoria dos serviços do setor. Com efeito, o governo diz que é preciso encarar este objetivo com urgência. Alberto Paulo.
5: O ministro da Justiça, Assuntos Constitucionais e Religiosos exige ações concretas visando a dinamização e digitalização dos serviços com foco na melhoria do acesso à justiça no país. Numa altura marcada por avanços tecnológicos, Mateus Sainz entende que os tais devem ser capitalizados a bem do cidadão, pelo que os quadros do setor da justiça devem acompanhar este processo. Para o efeito, as instituições ligadas à formação na área da administração da justiça devem igualmente acompanhar as transformações que o país registra a vários níveis. O ministro da Justiça, Assuntos Constitucionais e Religiosos falava esta terça-feira na Matola, província de Maputo, na abertura do 11º Conselho Coordenador deste Ministério.
13: Precisamos de quadros tecnicamente preparados, eticamente responsáveis, comprometidos com o serviço público e capazes de acompanhar as transformações tecnológicas, legislativas e sociais que o país atravessa. No domínio dos registros e notariado, é nosso entendimento que modernizar os registros e notariado significa aproximar o Estado do cidadão, consolidar a cidadania, simplificar procedimentos, reduzir custos, melhorar a transparência e criar condições para uma prestação de serviços públicos cada vez mais eficiente.
5: Mateus Sainz, ministro da Justiça, Assuntos Constitucionais e Religiosos, falando na abertura do 11º Conselho Coordenador deste Ministério, encontro que decorre na Matola, província de Maputo.
3: O encontro decorre igualmente numa altura em que no Niassa estão já em curso ações para aproximar a justiça aos cidadãos. Para já, a aposta é na realização de julgamentos em massa. Jornalista Januário Eduardo.
14: Na província do Niassa estão em marcha julgamentos intensivos de processos para aproximação de acesso à justiça ao cidadão. O resgate de confiança do cidadão em tribunais através de tomar decisões em tempo útil, constitui um dos principais focos da iniciativa. O juiz-presidente do Tribunal Judicial Provincial do Niassa disse que a medida imprimiu uma nova dinâmica na componente de celeridade processual. Bolis Júlio disse, por exemplo, que de janeiro a julho passados foram findados 3.763 processos de diversas naturezas em todos os tribunais da província. Do universo total de processos de apreciação, no período em referência, apenas 385 transitaram para o presente semestre do ano em curso. Entretanto, Bolis Júlio avançou que, não obstante aos desafios de insuficiência de pessoal e de recursos financeiros, a iniciativa vai continuar.
15: Para isso acontecer é preciso que conheçamos a pendência que existe, organizamos como instituição, se tivermos meios, não é, convidamos magistrados necessários para darem vazão. Uma semana num distrito, damos vazão mesmo a mais de 500 processos.
14: Ainda para impulsionar a celeridade processual e aproximação de acesso à justiça ao cidadão, o Tribunal Judicial Provincial do Niassa conta com uma unidade móvel para a realização de julgamentos nas comunidades.
3: Em Gaza, pede-se aos cidadãos para serem vigilantes e denunciar casos de corrupção envolvendo agentes da Polícia da República de Moçambique, PRM. O repto é lançado por deputados da Assembleia da República pela bancada parlamentar da Frelimo, círculo eleitoral daquela província. Jornalista Hortência Matavel.
16: Os parlamentares entendem que só denunciando as autoridades competentes será possível mudar o atual cenário de cobranças ilícitas nas vias públicas e má atuação da corporação nos mais diferentes setores, protagonizada por alguns membros da PRM. Alberto Valoi, porta-voz dos deputados da Assembleia da República pela bancada parlamentar da Frelimo, Círculo Eleitoral de Gaza, diz ser importante a denúncia do mau comportamento da polícia para a tomada de medidas punitivas com vista a desencorajar a prática deste mal.
17: Podemos ter a informação aqui que a polícia tem vários setores que fiscaliza o fiscalizador, ou seja, aquele polícia que está lá na estrada tem lá um setor de inspeção e de fiscalização e várias outras áreas, como da contra-inteligência. Essas áreas todas estão a trabalhar e no sentido de reduzir, porque não estancar. Já estamos numa nova era, é combate à corrupção. Ninguém tem que ser extorquido na rua e queríamos, por esta via também, apelar o cidadão para ser o fiscal número um. Se todos sermos os fiscais, cada polícia que está aí na rua e a fiscalizar tem lá a sua identidade. Se nós pudermos trazer essa identidade e dizer que este polícia é o grupo, acreditamos que vai ser dado seguimento.
16: Informações avançadas pelo Comando Provincial da PRM em Gaza no encontro com parlamentares no âmbito das atividades de fiscalização dos deputados indicam que este ano mais de 90 membros da corporação foram punidos por diversas irregularidades, 6 dos quais expulsos.
3: Setor da saúde registra progressos no distrito de Mocimboa da Praia, na província de Cabo Delgado. Neste momento, há uma evolução em relação ao nível de oferta dos cuidados de saúde. A jornalista Florencio Mussá.
18: O distrito de Mocimboa da Praia, em Cabo Delgado, está a registrar uma evolução gradual do nível de oferta dos cuidados de saúde, como resultado da entrada em funcionamento de algumas unidades sanitárias, depois de reabilitadas e apetrechadas. O diretor distrital de Saúde, Mulher e Ação Social, em Mocimboa da Praia, disse que já estão em funcionamento 4 hospitais, 18 que existiam antes dos ataques terroristas. Nelson Guambi disse em entrevista à Rádio Moçambique que brigadas móveis regulares continuam a ser a aposta do setor para suprir as necessidades das comunidades em cuidados de saúde nos locais onde os centros de saúde ainda se encontram encerrados.
19: Atualmente, das 8 unidades sanitárias que o distrito tem, estão em funcionamento 4. E entre as unidades sanitárias em funcionamento destaca-se o Hospital Rural de Mocimboa da Praia, que é a maior unidade sanitária do distrito e que tem oferecido vários serviços e temos assegurado aquilo que são os serviços de consultas gerais, saúde materno-infantil, o atendimento de urgência, internamento e também conseguimos oferecer aquilo que são os cuidados cirúrgicos. Também para garantir o acesso aos cuidados de saúde das comunidades, que continuam com as unidades sanitárias encerradas, temos reforçado aquilo que estão. Porque são as brigadas móveis integradas. E, então, de uma forma geral, temos registrado progressos significativos na nossa capacidade de proteção de cuidados de saúde à população.
18: Nelson Guambi, diretor distrital de saúde, mulher e ação social em Mocimboa da Praia, na província de Cabo Delgado, e a melhoria dos cuidados, do nível de oferta dos cuidados de saúde aos residentes daquele distrito que ainda se ressente dos impactos do terrorismo.
3: Foram hoje a enterrar no cemitério de Michafté, na província de Maputo, os restos mortais do jornalista reformado da Rádio Moçambique e antigo diretor do Gabinete de Informação Gabinfo, Ricardo Dimande. Antes, teve lugar na cidade de Maputo o velório. No momento da última despedida, Ricardo Dimande, ficaram várias mensagens, incluindo da Rádio Moçambique. Jeremias Mungano.
20: A mensagem fúnebre, a Rádio Moçambique diz que Ricardo Dimande deixa uma marca acima dos cargos que ocupou nesta estação emissora. A mensagem do Conselho de Administração da Rádio Moçambique, apresentada pelo administrador de produção, Arão Kwamba, destaca que Dimande deixa como legado um percurso de experiência e conhecimento.
21: Mesmo já tendo sido desligado dos quadros da Rádio Moçambique, a sua partida representa uma perda para a sua família, para os seus amigos, para os profissionais da comunicação social e, de forma particular, para a grande família da Rádio Moçambique.
20: O Sindicato Nacional de Jornalistas, através do secretário-geral Farouk Sadiq, diz que Ricardo Dimande contribuiu para o fortalecimento do associativismo na classe jornalística, na agremiação que ajudou a fundar.
22: Conhecemos o Dimande como um companheiro sempre presente e disponível e a discutir com os colegas e amigos assuntos candentes da vida da classe do país, naquele seu estilo próprio e frontal de se expressar e de colocar o seu pensamento e as suas questões.
20: Para a família e amigos, Ricardo Dimande deixa um legado de sabedoria, capacidade interventiva e presença constante nos vários segmentos sociais.
23: Vá em paz. Fica bem junto do Pai e ser feliz na sua presença. Baie Tse, famba kahle wa Kandimande, Kandimambo líder, Kandimambo irmão.
20: Ricardo Dimande, nascido a 5 de agosto de 1958, foi igualmente diretor de informação da RM e delegado do então emissor interprovincial de Maputo e Gaza e do emissor provincial do Niassa.
3: No quadro dos 93 anos do aniversário natalício de Samora Machel, primeiro presidente de Moçambique, a família, através da Fundação Samora Machel, preparou várias atividades para celebrar a efeméride. A promoção de palestras sobre os ideais e o legado de Samora Machel nas camadas mais jovens constituem algumas das atividades a realizarem-se nos próximos dias. Ainda no leque destas atividades, foi igualmente lançada hoje uma campanha de plantio de árvores no Hospital Provincial da Matola, província de Maputo. No estrangeiro, a operação conjunta da polícia e exército culmina com a detenção de mais de 100 mineiros ilegais na região de West Rand, província sul-africana de Gauteng. Na mesma operação, as autoridades apreenderam armas de fogo, munições e material aurífero. Correspondente Eduardo Figurão.
24: O comandante interino da polícia de Gauteng, Fred Kekana, confirmou que está a decorrer a triagem para apurar a nacionalidade dos detidos. Todos vão responder por crimes como mineração ilegal e posse de armas e ouro sem licença. Os cidadãos estrangeiros, sem vistos válidos, serão também acusados de imigração ilegal.
25: We planned this operation, hence this morning at 3 o'clock.
24: Planeamos esta operação ao detalhe. Por volta das 3 da manhã desta terça-feira, a equipe operacional avançou e cercou a zona onde se encontravam os suspeitos. Felizmente, conseguimos deter 122 pessoas. Estão acusados de posse de ouro, extração ilegal de minério, imigração clandestina, violência e posse ilegal de armas. Apreendemos uma espingarda AK-47, 3 pistolas e uma arma artesanal, além de várias munições.
25: Round of ammunition.
24: A chamada Operação Prosper é uma missão conjunta entre as forças militares e policiais da África do Sul para combater a mineração ilegal e a violência de grupos criminosos. O plano foi lançado pelo presidente Cyril Ramaphosa em fevereiro de 2026, com o destacamento das forças de segurança autorizado até março do próximo ano. A operação decorre em várias províncias do país, com especial foco no combate ao crime organizado, extorsão e redes de droga. Esta noite, o presidente Cyril Ramaphosa vai falar ao país sobre a resposta do governo à violência contra as mulheres. O chefe de Estado sul-africano deverá também apresentar um ponto de situação sobre as investigações em curso após o assassinato de mais de uma dezena de mulheres na região de Ekurhuleni desde julho passado. Rádio Moçambique, Eduardo Figurão, Joanesburgo.
3: Líder do PAIGC, Domingos Simões Pereira, diz que vai avaliar se existem condições para se candidatar às eleições presidenciais na Guiné-Bissau. O escrutínio está marcado para 6 de dezembro. Leopoldo Gapito.
0: Domingos Simões Pereira declarou à agência Lusa que vai ter de avaliar, escutar e ponderar se existe o que chamou de condições necessárias para candidatar-se às eleições presidenciais na Guiné-Bissau. Segundo o dirigente, a atividade política está suspensa no país lusófono e as únicas entidades que têm liberdade para poderem não só circular, mas para manifestarem-se e desenvolverem publicamente as suas atividades são aquelas que se alinharam com o governo. Questionado sobre o seu regresso à Guiné-Bissau após 3 meses em Portugal, onde se encontra desde 24 de julho, por razões de saúde humanitárias, o líder do PAIGC afirmou que ainda não falou com o Ministério dos Negócios Estrangeiros.
3: E fechamos este jornal com informação sobre o tempo. Temperaturas máximas previstas para amanhã. Nampula pode chegar aos 31 graus centígrados de temperatura máxima. Sextet com 30 graus. Climane Pemba, 28. Beira, 27. Lixinga, 26. Vilanculo, 24. Xai-Xai em Ambani, 23. Maputo, 20. E Chimoio pode ser esta quarta-feira a cidade mais fresca do país, com 19 graus centígrados de temperatura máxima. É o fim do Jornal da Noite. Em nome de uma vasta equipa que o tornou possível, despedem-se Moussa Gigalib, que esteve na sonorização, e Simon Cabo é na edição e apresentação. Boa noite.

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1: Saudações. Presidente da Assembleia da República, Margarida Talapa, recebe em audiência representantes do movimento religioso e cívico Moçambique Primeiro, um encontro que serviu para abordar questões de paz e tolerância. Brigadas do Partido Frelimo estavam em trabalho político pelas províncias do país em preparação ao 13º Congresso desta formação política a ter lugar em julho do próximo ano na província de Nampula. São tópicos da presente edição do Panorama Político. Nos próximos minutos, o ouvinte estará na companhia de Cláudio Duane e Samuel Elias. Votos de boa escuta. A Presidente da Assembleia da República recebeu esta segunda-feira em Maputo representantes do Movimento Religioso e Cívico Moçambique Primeiro, um encontro que serviu para abordar questões de paz e tolerância. Na audiência, o Movimento Religioso e Cívico Moçambique Primeiro reiterou a sua pretensão em continuar a impulsionar a paz, a tolerância e a união entre os moçambicanos. O coordenador desta organização religiosa, Rodrigues Dambo, explicou que o encontro serviu também para reconhecer o papel da Assembleia da República na reconciliação dos moçambicanos.
2: O primeiro objetivo era apresentar o movimento à Assembleia da República. O segundo objetivo é reconhecer o papel da Assembleia da República na reconciliação, porque, afinal de contas, ela não é apenas legisladora, mas também os seus debates contribuem para a edificação da reconciliação do povo moçambicano. Então, trazíamos aqui esta mensagem, primeiro, de encorajar que os debates levem principalmente uma mensagem reconciliadora, uma mensagem de união entre os moçambicanos e contribuam para fortificar a nossa moçambicanidade. Também trouxemos alguns pedidos, alguns planos, que é trabalhar junto com a Assembleia da República naquilo que é a pretensão do movimento neste momento, que é desarmar a mente, desarmar o coração e desarmar o vocabulário através de várias ações que talvez em conjunto poderão ser realizadas de modo a fortificarmos cada vez mais esta união entre os moçambicanos e que os deputados tem um trabalho e tem um papel muito importante para realizar.
1: Já o porta-voz do encontro entre a Presidente da Assembleia da República e o Movimento Religioso, Oriel Shimane, fez saber que Margarida Talapa reafirmou o compromisso do órgão legislativo na promoção da paz.
3: Foi portador de uma mensagem sobre a paz, tolerância, amor e união entre os moçambicanos. A Presidente da Assembleia da República saudou esta iniciativa e este movimento e encorajou a continuar junto de todas as outras instituições e organizações que trabalham em prol da paz, a promover esta paz e tolerância e a união entre os moçambicanos. Ela reafirmou o compromisso da Assembleia da República de estar junto com este movimento, Moçambique Primeiro, neste desafio de continuar a promover a paz, a tolerância, a reconciliação entre o povo moçambicano, tanto que deste encontro a mensagem do movimento foi de solicitar ao Presidente da Assembleia da República uma mais aproximação ou uma maior aproximação para trabalharem lado a lado, isto é, entre a Assembleia da República e o movimento. Foi proposto neste encontro a assinatura de um memorando de entendimento entre as partes, que é no futuro vai poder trazer com mais precisão, trazer com mais precisão esta aproximação entre as duas instituições, tanto que Sua Excelência Presidente da Assembleia da República prometeu levar esta mensagem à Comissão Permanente e à Assembleia da República, como uma mensagem que é de construção para o e do bem para a nação moçambicana.
1: Porta-voz do encontro entre a Presidente da Assembleia da República, Margarida Talapa, e o Movimento Religioso Moçambique Primeiro. As brigadas do Partido Frelimo estão em trabalho político pelas províncias do país em preparação ao 13º Congresso desta formação política a ter lugar em julho do próximo ano na província de Nampula. Na província de Teto, o Partido Frelimo também está em preparação ao 13º Congresso desta formação política. A jornalista Ignacio Gamay.
4: O Partido Frelimo na cidade de Tete está a promover noites de lareira nos 9 bairros da urba. É o objetivo desses encontros acolher contribuições para a preparação do 13º Congresso previsto para o próximo ano na província de Nampula. A iniciativa está a ser dinamizada pelos comitês de zona, envolvendo diferentes estratos da sociedade em debates sobre os conteúdos do documento orientador que será submetido ao Congresso. Segundo o primeiro secretário do Comitê da Frelimo na cidade de Tete, as noites de lareira constituem uma oportunidade para garantir a participação dos militantes na preparação do Congresso. Nicolau Zalimba afirma que nenhum militante deverá ficar de fora do processo, tendo destacado que o 13º Congresso deverá abrir espaço para o debate e procurar soluções para os principais desafios que afetam a juventude e a mulher, bem como para o reforço da unidade nacional.
5: A nossa expectativa é que no 13º Congresso, em primeiro lugar, nós possamos ir chancelar, porque também já foi anunciado o camarada Daniel Francisco Chiabo como candidato a presidente da Frelimo. A sua continuação como presidente da Frelimo, a nossa maior expectativa é mesmo essa, e celebrar essa continuidade do presidente Daniel Francisco Chiabo. Mas não só aí discutimos a vida da população, a vida do povo moçambicano, porque é isso que o Congresso da Frelimo é definir as principais linhas da atuação da governação da Frelimo nos próximos 5 anos. É aí onde nós vamos aprovar as teses. Vamos já agora discutir as teses que vão ser debatidas no 13º Congresso, e essas teses vão definir o novo programa da Frelimo e também vão definir as principais linhas que vão orientar o manifesto da Frelimo, também vão orientar a governação da Frelimo nos próximos 5 anos.
4: Segundo Nicolau Zalimba, a expectativa é que as ideias recolhidas no nível dos bairros possam contribuir para uma reflexão mais abrangente no processo preparatório do 13º Congresso.
5: E as teses não vão ser discutidas entre os membros da Frelimo. Essas teses é para discutir com a população. É para a Frelimo ouvir a população. É para a Frelimo ouvir os diversos segmentos da nossa sociedade. Neste processo, nós vamos reunir com os acadêmicos, vamos ouvir os estudantes, vamos ouvir os professores, os enfermeiros, vamos ouvir os camponeses, vamos ouvir os agricultores, vamos ouvir todos os segmentos da nossa sociedade. E dessas teses, nós, como cidade de Tete, vamos levar a nossa contribuição em relação a todas as teses. Porque uma das maiores prioridades da governação da Frelimo, no seu programa, como também o presidente falou, é mesmo sobre os programas virados à juventude e à mulher. E uma das nossas maiores contribuições vai estar mesmo virada também à questão da boa governação e combate à corrupção, mas essencialmente no topo dessas discussões, como a Frelimo sempre nos colocou, é a questão do debate sobre a unidade nacional.
4: Entre os assuntos em debate destacam-se questões relacionadas com a participação dos jovens na vida política e social, o empoderamento da mulher, a coesão social e a necessidade de fortalecer a unidade nacional.
1: Na Zambésia, o Partido Frelimo, através da Organização da Juventude Moçambicana, também está em trabalho político.
6: O secretário-geral da OJM, Constantino André, está na Zambésia desde domingo para avaliar os preparativos do primeiro acampamento nacional da Organização da Juventude Moçambicana a decorrer em novembro na província da Zambésia. O evento vai juntar mais de 2 mil jovens e convidados. Constantino André diz que o acampamento da OJM vai debater temas ligados à independência econômica do país, bem como a visão do partido e da organização. O evento vai decorrer sob o lema Fazer Moçambique Crescer.
7: Ainda viemos estudar os cenários, mas se tivermos, portanto, as condições todas criadas, sabemos que a nossa província vai, portanto, reunir, poderemos já anunciar oficialmente a realização do primeiro acampamento nacional da OJM neste nosso ciclo, neste nosso mandato. Uhum. E temos certeza de que a juventude toda vai convergir, e mais do que acampar, será um espaço para, portanto, um estudo político da nossa juventude, para percebermos melhor a visão da independência econômica que é uma presença presidente, mas também para reforçarmos o compromisso da juventude com a agenda de fazer Moçambique crescer. Portanto, temos plena certeza de que será uma oportunidade inédita para a nossa juventude se encontrar, reforçar os laços de fraternidade, de amizade, de camaradagem, mas por outro lado também fazermos, portanto, o estudo político da visão, missão, objetivos, estratégias, portanto, da nossa direção, tanto do partido quanto da direção do nosso Estado.
6: Constantino André salienta que a província de Zambésia tem potencialidades económicas para acolher o acampamento da Organização da Juventude Moçambicana.
7: Oficialmente, depois de termos avaliado as condições, vamos poder dar mais detalhes.
8: Mas Zambésia tem condições turísticas e potenciais para alojamento?
7: Muito bonitas. Portanto, por isso que viemos para cá, para explorar melhor e analisar o melhor cenário para podermos avançar.
6: Interagindo com os jovens, Constantino André apelou ao engajamento de todos na mobilização para ingresso de novos membros.
7: Queremos reforçar a mensagem de cada um de nós ter um compromisso com a juventude, com o nosso partido e com o nosso país. E é no âmbito disso que queremos também reiterar que os nossos jovens aqui, os apelidados bons jovens e as nossas boas mamás, têm uma responsabilidade enorme de continuar a mobilizar para o nosso partido, de continuar a mobilizar para a nossa OJM, de trabalhar sob orientação das nossas lideranças para que o nosso movimento e a nossa organização cresça a cada dia. Que aqui na Zambésia é a terra dos bons jovens.
6: Constantino André, secretário-geral da OJM, interagindo este domingo com os jovens, apoia sua chegada à cidade de Quilimane para uma visita de 3 dias à província da Zambésia. Teófilo Moronha, Quilimane.
1: O secretário-geral do Partido Frelimo exige o envolvimento de todos os membros desta formação política nos preparativos da reunião magna do partido. Shaquille Abubakar trabalhou esta segunda-feira na cidade de Nampula. Jornalista Vitorino Kumbukane.
9: A província de Nampula acolhe de 20 a 25 de julho do próximo ano o 13º Congresso do Partido Frelimo. Para efeito, o secretário-geral da Frelimo, Shaquille Abubakar, efetuou esta segunda-feira uma visita à província de Nampula no quadro do acompanhamento da organização do 13º Congresso e divulgação das decisões da 4ª Sessão Extraordinária do Comitê Central. Shaquille Abubakar assegurou que o partido está a intensificar a preparação da logística para a realização com sucesso da magna reunião pela primeira vez na província de Nampula. O secretário-geral da Frelimo garantiu a disponibilidade de condições na província de Nampula para acolher o evento de grande missão e, neste momento, já a proposta do local.
10: A decisão por Nampula foi porque, de facto, nós reconhecemos que existem condições mínimas. Temos muito pouco tempo, praticamente 8 meses para prepararmos todas as condições, mas Nampula dispõe de uma rede de hotéis e casas que facilita bastante o nosso trabalho. Precisamos de identificar o local onde vamos realizar o congresso, mas existem muitas propostas e vamos verificar quais são essas propostas e depois tomarmos uma decisão o mais urgente possível. Agora já temos as datas específicas, por isso é que estamos cá, para juntos, os camaradas, começarmos de forma prática a preparar o congresso.
9: Shaquille Abubakar recordou que o processo de preparação do congresso inicia na base, ou seja, nas células do partido.
11: Antes do congresso existem conferências provinciais, conferências distritais, conferências de zona, de localidade, de círculo e as reuniões gerais das células. Ou seja, o congresso que vai acontecer aqui em Nampula é o momento mais alto. Mas todo o processo de preparação do congresso começa na célula. Todos nós temos que ir à célula, começar o processo na célula.
9: Interagindo com alguns membros e simpatizantes presentes na sede do Comitê Provincial do Partido Frelimo na cidade de Nampula, o secretário-geral da Frelimo alertou que o órgão está atento para travar possíveis intenções de uso do poder e ou recursos financeiros para a compra de influência política no partido.
11: Está muito atento ao comportamento desviante de alguns quadros, de alguns militantes que usam o seu poder, que usam recursos, que usam dinheiro para comprar voto. Este não é o comportamento da Frelimo. E vamos combater energicamente, porque nós sabemos que existe, que alguns pagam pessoas para serem eleitos. Não é assim que funciona. Qual é o objetivo que quer atingir? Aquele que é militante de base, aquele que trabalha dia a dia, será reconhecido. Vamos valorizar a militância, aqueles quadros que dia a dia defendem o partido, estão na linha da frente, estão nas brigadas, estão nos órgãos do partido. São esses quadros que nós temos que valorizar e elevá-los para os órgãos.
9: Shaquille Abubakar explicou que a Frelimo é um órgão coletivo e não há espaço para o individualismo.
11: Não podemos confundir as coisas. Alguns querem ser eu só. Não funciona assim. E nós temos que acabar com esse individualismo. Esta questão de eu, se não for eu, não sei o quê. Não, camaradas. É a Frelimo. A Frelimo é que nos dá força. A Frelimo é que nos dá força. A Frelimo é que nos faz realizar essas coisas. A Frelimo é que cria condições para que a gente possa exercer esse poder. Por isso eu quero apelar aos camaradas. Vamos trabalhar juntos. Vamos trabalhar unidos. Vamos consolidar a força da Frelimo. Vamos parar com individualismos, coisas pessoais. Promoção individual não funciona. A Frelimo não depende das pessoas.
9: O secretário-geral da Frelimo, Shaquille Abubakar, disse que o partido advertiu ao governador de Nampula sobre os seus pronunciamentos públicos à volta de possíveis interferências políticas na governação da província. Shaquille Abubakar disse que o governador, Eduardo Abdullah, reconheceu na sede do partido ter agido com excesso a quando dos seus pronunciamentos, pois se há um ambiente político que o preocupa, ele devia dirigir-se e expô-lo aos órgãos competentes do partido.
10: O governador também tem consciência de que os assuntos internos do partido são tratados em foros próprios do partido. Portanto, se há um ambiente que preocupa, o camarada governador tem consciência e ele reconhece isso. É preciso ressalvar que o camarada governador reconheceu ter agido com excesso nesta questão, porque ele tem consciência de que existem órgãos e é dentro dos órgãos que as questões são abordadas. É nossa cultura, dentro da Frelimo, que os problemas que nós temos, os desafios que nós temos, nós resolvemos dentro dos órgãos, obedecendo escrupulosamente os estatutos e as diretivas do partido. Aquela atitude não condiz com as normas e os procedimentos internos do partido. Fez-se uma advertência e por isso é que o chefe da brigada se pronunciou nos termos em que se pronunciou, para advertir não só ao governador da província de Nampula, mas também a todos os outros quadros, que os problemas, os nossos problemas, resolvem-se dentro de casa. Não pode ser o público ou o desbarato. E fazermos uma menção e depois a mensagem pode ser mal interpretada. Como foi mal interpretada? Onde foi colocar? Como colocou? É inapropriado. E foi, é preciso dizer, repreendido nesse sentido. Não no sentido de amordaçar a crítica. Não, a Frelimo tem abertura à crítica. A crítica é necessária, é construtiva.
9: O secretário-geral da Frelimo, Shaquille Abubakar, mostrou-se preocupado pelo impacto negativo das manifestações violentas pós-eleitorais devido à dimensão da destruição de infraestruturas públicas e privadas. Segundo Shaquille Abubakar, várias instituições, entre públicas e privadas, continuam a funcionar de forma condicionada, impactando negativamente na prestação de serviços sociais e básicos aos cidadãos.
10: É preciso entender que as manifestações trouxeram um novo dilema, porque uma das mensagens destes promotores é que ninguém deve pagar impostos, ninguém deve pagar taxas. Esta é a implicação. Hoje as pessoas já se esqueceram disto, que a mensagem que foi transmitida, para além da destruição que foi feita de infraestruturas públicas e privadas, que criaram um dano muito sério à economia local. Companheiros, pequenas lojas, pequenos foram destruídos. Aquelas pequenas lojas movem a economia local, mas hoje já não existem nos bairros, porque foram destruídas por essas manifestações criminosas e ilegais.
9: Ainda na Pula, Shaquille Abubakar chama a atenção aos presidentes dos conselhos municipais a trabalhar para a materialização dos projetos de desenvolvimento das autarquias. Sublinhou que chegou a hora de arregaçar as mangas para que as promessas feitas na campanha eleitoral se façam sentir para o bem das comunidades.
11: A todos os edis, daqui a pouco, 2 anos e meio, já completamos. Já fizemos metade do mandato. Já não há nada aqui para começar a justificar. A partir de agora, cada edil deve voltar para cada bairro e prestar contas. Não é esperar o fim do mandato, não. Fazer agora. Ir explicar em cada bairro, onde fomos na campanha. Cada bairro andar aí, o que é que está a fazer, como está a fazer, o que é que falta fazer, quais são as dificuldades que estão a fazer.
9: O secretário-geral da Frelimo, Shaquille Abubakar, que visitou a província de Nampula esta segunda e terça-feiras, no quadro de acompanhamento da organização do 13º Congresso e divulgação das decisões da 4ª Sessão Extraordinária do Comitê Central.
1: Na cidade de Nampula, Shaquille Abubakar disse que o partido advertiu ao governador desta província sobre os seus pronunciamentos públicos à volta de possíveis interferências políticas na governação da província. E este assunto mereceu uma análise do comentarista da Rádio Moçambique, Dércio Alfacema.
12: Este posicionamento do Partido Frelimo em relação ao seu membro, que por sinal é governador da província de Nampula, mostra alguma maturidade e que o Partido Frelimo preza por aquilo que são os procedimentos internos, os seus estatutos, as normas, os órgãos, e procura disciplinar os seus membros para agirem e respeitarem aquilo que são os seus próprios estatutos. Foi uma situação de deslize. O governador de Nampula é politicamente maduro, experimentado, e deveria ter sido um pouco mais cauteloso para segurar as suas emoções, mesmo que as preocupações fossem legítimas, para apresentar em momento, em fórum apropriado e de forma mais construtiva para que o partido tomasse nota, não só em relação à Nampula em si, mas em relação a todo o país. Mas o que se demonstrou na abordagem deste assunto é que há maturidade, tanto da parte do governador, que reconheceu e aceitou a advertência, assim como o partido, que também veio mostrar que os seus estatutos, as normas, os órgãos estão acima de qualquer membro individualmente, independentemente da posição, do cargo, da antiguidade ou não do membro. Todos devem ser tratados da mesma forma e devem respeitar aquilo que são os estatutos, são os órgãos, que são as normas do partido. Agora, o Partido Frelimo está a avançar, já tem um congresso marcado no próximo ano. Nós sabemos que os congressos, que este tipo de reunião é sempre antecedido por um ambiente de alguma ansiedade, alguma tensão, porque é um momento também que aconteça a reestruturação. Então, é preciso estar mais atento e ser mais rigoroso em relação às suas políticas internas, para que estes momentos que antecedem o Congresso não acabam gerando um ambiente de anarquia por conta desta ansiedade, por conta desta tentativa de ocupação do espaço e de disputa de espaço entre os membros. Agora, o que nós vemos também com o presidente Chapo é mesmo um trabalho com vista a disciplinar os membros, com vista a induzir os membros cada vez mais para cumprirem com aquilo que são as normas internas.
1: Comentarista da Rádio Moçambique, Dércio Alfacema. Julgamento do político Venâncio Mondlane na ordem do dia. O Tribunal Supremo indeferiu o pedido de Venâncio Mondlane para a transmissão em direto do seu julgamento remarcado para o dia 17 de novembro próximo. O Tribunal disse que será proibido fazer o registro de som e imagens durante o julgamento, e os jornalistas vão sim acompanhar as audiências fazendo apenas o registro escrito. O órgão de Justiça explica que foram identificados perigos que podem pôr em causa o princípio de presunção de inocência. O académico Patrício José questiona o fato do político Venâncio Mondlane não estar preocupado com a questão de presunção de inocência.
13: Aparentemente ele não estava preocupado com isso. Se ela solicitar, diz, bom, eu não tenho nada a ver com essa presunção de inocência, não tenho isso com a minha hora, só quando... Vamos lá falar à vontade. Mas por causa da estabilidade... Depois, estamos no Tribunal Supremo, é instância de recurso, que ele é julgado lá pelo estatuto que ele tem, de membro do Conselho de Estado. Então, há certo tipo de exposição que não se pode fazer ao Supremo em função dos atos que tem vindo a praticar. Eventualmente, tantas outras análises prudenciais para efeito de estabilização do próprio julgamento, como a decisão então, que é preciso respeitar, porque vai verificar que há aqui todo um exercício de banalização das instituições do Estado, não é? As instituições do Estado, mesmo que eles são de alta
14: soberania.
13: Eu recordo, por exemplo, o desafio que tinha sido colocado ao Conselho Constitucional, à própria Presidência da República, por causa das manifestações, quer dizer, à polícia, não é? Por aí em diante. Recordo também quando foi chamado à procuradoria, como foi todo esse exercício. Mas então há elementos prudenciais que tenham sido avaliados, que tomaram essa decisão que se tomou, se não estou equivocado, por recomendação, por parecer da Procuradoria-Geral da República, que ela é que conduziu o processo, de investigação e acusação que vai ser objeto de avaliação em sede de julgamento no Tribunal Supremo. Então vamos respeitar a decisão, porque é preciso, para todos os efeitos, devolver a imagem de dignidade do Estado, da idoneidade do Estado e, sobretudo, a seriedade nos processos são sintomas. Mas também que fica uma própria lição para o futuro, para verificar essa situação de mediatização do julgamento, não é, por transmissão pública, por aí em diante, pode não ser necessariamente uma boa opção na administração da justiça. Mas é uma opinião, vamos respeitar o Supremo.
1: Já o comentarista da Rádio Moçambique, Gustavo Mavi, disse que o político Veracio Montano queria usar a transmissão em direto do seu julgamento para reavivar o sentimento de revolta dos seus apoiantes.
14: Da análise que tenho estado a fazer, o pedido de Veracio Montano para que o julgamento dele fosse televisionado não era para que os moçambicanos pudessem ver vê-lo a ser julgado. Ele queria transformar aquele julgamento em mais um momento para incitar aos seus apoiantes, não, já não diria a violência, mas a se tornar mais revoltados contra o sistema, contra o governo. E isso reativaria, na minha opinião, o sentimento de revolta, quer dizer, aquela ferida que se abriu, aquelas feridas que se abriram depois das eleições seriam de novo reabertas, a sociedade voltaria a ser instigada pelo seu discurso dentro do próprio tribunal. É o que a minha convicção me diz isso, que ele queria usar esse julgamento para se apresentar como um grande herói que está a desafiar o sistema, e os seus apoiantes, com ou sem razão, ficariam de novo motivados, de novo enfurecidos, e poderia provavelmente culminar numa nova onda de violência, de destruições. O tribunal ponderou tudo isso e achou por bem não voltar a abrir o caixão deste cadáver, porque quando a gente está num velório, a gente pode estar calmo, pelo menos os mais próximos.

0: Inácio Monjane, que inicia no dia 17 de novembro, terá lugar nas instalações do Tribunal Supremo aqui na cidade de Maputo. Monjane é acusado pelo Ministério Público de ter cometido 5 crimes, incluindo a desobediência coletiva e instigação ao terrorismo na sequência das manifestações pós-eleitorais de 2024. Momentos finais do panorama político, num dia que destacamos que a Presidente da Assembleia da República, Margarida Talapa, recebeu em audiência representantes do movimento religioso e CIFCO Moçambique Primeiro, um encontro que serviu para abordar questões de paz e tolerância. Brigadas do Partido Frelimo estão em trabalho político pelas províncias do país em preparação ao 13º Congresso desta formação política a ter lugar em julho do próximo ano na província de Nampula. Recebo as despedidas de Cláudio Duan e Samuel Elias. Saudações.
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2: Em Moçambique são 20 horas e 30 minutos. 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
4: Saudações, estimados ouvintes. Já está a começar o Gira Mundo, o programa da Rádio Moçambique, que aborda o essencial da atualidade internacional. Os destaques desta edição: recrudescimento de crimes violentos, reacende debate sobre a reintrodução da pena de morte na África do Sul. No Malawi, 8 formações políticas sem representação no Parlamento deverão pagar multas por violação da lei dos partidos políticos de 2018. O presidente deposto da Guiné-Bissau, Omar Sissoko Embalo, vai regressar ao país para concorrer às eleições presidenciais. Está na companhia de Vitor África na produção e apresentação, com a sonorização de Sidónio Pires.

O Giro pelo Mundo de hoje começa no Malawi, onde 8 formações políticas sem representação no Parlamento deverão pagar multas por violação da lei dos partidos políticos de 2018. Mas antes temos a informação de que 2 cidadãos moçambicanos, nomeadamente Júlio Armando, de 25 anos de idade, e Steven Jorge, de 30 anos, foram detidos pela polícia malawiana na posse de uma arma AK-47, 2 pistolas, uma metralhadora e vários instrumentos contundentes. Os visados foram neutralizados no posto de fiscalização da Ponte Camuzu, no distrito de Chikwawa, o que faz fronteira com destino de Doha, na província de Tete. A porta-voz da polícia malawiana, Gladys Chiwaula, deu a conhecer que, neste momento, decorre um trabalho de perícia para saber o destino destes 2 e a finalidade do armamento. Desde então, a polícia emitiu um alerta severo ao público, deixando claro que as armas de fogo ilegais e as armas ofensivas continuam a ser estritamente proibidas e que qualquer pessoa apanhada na posse destes artigos enfrentará todo o rigor da lei. A polícia aproveitou ainda para lembrar aos malawianos que o período de amnistia continua em vigor, oferecendo ao público uma última oportunidade para entregar voluntariamente armas de fogo ilegais à corporação sem sofrer um processo judicial. A detenção ocorre no meio de uma crescente preocupação com o contrabando de armas através das fronteiras e com a segurança nas regiões fronteiriças porosas do Malawi. Na semana passada, um outro cidadão moçambicano, suspeito de rapto, foi baleado mortalmente pela polícia malawiana na cidade de Blantyre durante uma operação de resgate de uma cidadã britânica. Marcolino Mungwambi, de 43 anos de idade, vinha de Mualazi, na cidade de Damatola, e foi morto juntamente com outro cidadão malawiano quando enfrentavam a polícia com uma arma AK-47 e uma pistola. Na ocasião, o vice-inspetor-geral da polícia que comandava a operação foi baleado, estando neste momento internado numa das clínicas privadas da cidade de Blantyre. Agora sim, 8 formações políticas sem representação no Parlamento deverão pagar multas por violação da lei dos partidos políticos de 2018. Detalhes na

0: Reportagem do jornalista Sérgio Sixpence.
1: O gabinete do registro dos partidos políticos multou 8 formações políticas sem representação no Parlamento por violarem disposições da Lei dos Partidos Políticos de 2018, incluindo a falta de endereços físicos rastreáveis. As partes envolvidas estão sujeitas a multas que variam entre 3 milhões de kwachas, cerca de 100 mil meticais, e 5 milhões de kwachas, cerca de 170 mil meticais, e têm 30 dias para regularizar os seus registros e escritórios, sob pena de verem o seu registro cancelado. Os partidos afetados são Assembleia para a Democracia e o Desenvolvimento, Movimento Mbakuwaku para o Desenvolvimento, Partido dos Cidadãos Patrióticos, Partido Nacionalista Patriótico, Partido da Libertação para a Liberdade Econômica, Partido MODS, Coligação Nzika, Anyamata Tsikana Zimai e Aliança da Solidariedade. O registrador Kizito Tenhani afirmou que o seu gabinete estava a verificar os registros dos escritórios, as listas de dirigentes, a contabilidade e os registros financeiros, bem como o desempenho dos partidos nas eleições gerais anteriores. Afirmou que o processo envolveu também a verificação dos registros de membros e de ativos, bem como a situação dos documentos-chave registados. Neste momento, com base no que vimos nesta inspeção inicial, ainda temos um longo caminho a percorrer. A verificação constatou que a maioria dos partidos políticos não tem qualquer gabinete. Disse Tenhani, deu a conhecer que o gabinete iniciará um processo semelhante para os partidos com representação parlamentar a 28 de setembro. A secção 16.1b da Lei dos Partidos Políticos obriga o registrador a cancelar o registro de um partido que, após 2 eleições gerais, não consiga garantir um lugar parlamentar, 5% dos votos parlamentares nacionais, 2 lugares de governo local ou 10% dos votos de governo local nacional. O diretor executivo do Centro para a Democracia Multipartidária, Bonifácio Chibuana, afirmou que os partidos políticos têm dificuldades em manter registros adequados devido à falta de pessoal suficiente e devidamente remunerado. As sanções surgem num contexto de crescente número de partidos políticos registados, alguns dos quais têm tido dificuldades em demonstrar estruturas visíveis e atividades políticas sustentadas. Em abril de 2025, existiam 23 partidos políticos registados no país. Entretanto, o governo do Malawi e a Fundação Clone para a Justiça estão a reforçar a colaboração para melhorar o acesso à justiça para mulheres e raparigas, em particular sobreviventes de violência baseada no gênero e de casamento infantil. A parceria irá focar-se na remoção de barreiras que impedem os grupos vulneráveis, especialmente os das comunidades rurais e de difícil acesso, de obterem serviços jurídicos e de justiça. O compromisso foi assumido durante uma reunião entre o Ministério da Justiça e Assuntos Constitucionais, o Ministério do Gênero, da Infância, da Deficiência e do Bem-Estar Social e a cofundadora da Fundação Clone para a Justiça, Amal Clone. O Ministro da Justiça e Assuntos Constitucionais, Charles Nyango, afirmou que o acesso à justiça continua a ser um grande desafio, exigindo uma colaboração mais forte entre o governo e os parceiros do setor judicial. Acrescentou que as discussões se centraram no reforço dos serviços jurídicos, na formação dos magistrados e na utilização da tecnologia para alargar o acesso à justiça às mulheres e crianças afetadas pela violência de gênero e outras formas de violência. A ministra do Gênero, da Infância, da Deficiência e do Bem-Estar Social, Mary Navisha, explicou que as mulheres e as raparigas em zonas de difícil acesso enfrentam frequentemente barreiras significativas ao acesso à justiça, incluindo as longas distâncias aos tribunais e o elevado custo da representação legal. Sérgio Sixpence, em Blantyre.
0: O recrudescimento de crimes violentos está a reacender o debate sobre a reintrodução da pena de morte na África do Sul, reporta o correspondente Eduardo Figurão.
2: O assassínio bárbaro de cerca de 40 pessoas no último fim de semana nas províncias de Gauteng do Cabo Ocidental veio reacender o debate em torno da reintrodução da pena de morte na África do Sul. Aqui, na Terra do Rand, a pena capital foi abolida em 1995, após uma moratória decretada pelo antigo presidente Frederick de Klerk em 1990. Uma decisão que, na altura, pôs fim a décadas de uma das mais elevadas taxas de execução do mundo. Os apelos para o regresso da pena de morte já se fazem ouvir aos níveis dos partidos políticos atualmente em campanha para as eleições autárquicas de novembro e também no seio de organizações da sociedade civil que têm vindo a organizar protestos contra o recrudescimento do crime violento. Vuyo Zungula, líder do Movimento de Transformação Africana, é um dos rostos que há muito defende a pena de morte. Zungula afirma que a punição deve ser proporcional ao crime e sustenta que a reintrodução da pena capital enviaria uma mensagem clara de tolerância zero face a este tipo de atrocidades. O político propõe, inclusive, a realização de um referendo para que seja o povo sul-africano a decidir. É para o líder partidário, a pena de morte oferece uma retribuição justa por crimes hediondos, servindo de resposta às famílias e às vítimas que sentem que o governo é complacente com os criminosos. Esta ideia de referendo já tinha sido defendida anteriormente pela primeira vice-secretária-geral do ANC, o Congresso Nacional Africano, Nomvula Mokonyane, quando reagia à descoberta de mais de uma dezena de corpos de mulheres brutalmente assassinadas no município de Ekurhuleni. No entanto, no calor do debate, surgem também vozes de alerta. Ian Cameron, presidente da Comissão Parlamentar de Polícia, avisa para o risco real de erros judiciais e para a consequente execução de inocentes. Cameron questiona se o país pode confiar ao governo uma responsabilidade desta magnitude, apontando o dedo ao fraco historial do executivo na prestação de serviços públicos e ao estado deplorável em que se encontra o policiamento no país. É para Ian Cameron o caminho mais eficaz passa primeiro por reforçar os recursos das forças de segurança. Desde o patrulhamento setorial e investigação criminal à inteligência policial, perícia forense, eficácia processual e capacidade prisional. Esta reforma estrutural deve, no seu entender, surgir muito antes de qualquer alternativa drástica. Enquanto a discussão prossegue, importa recordar que a pena de morte caminha para a abolição em quase todo o mundo, sendo considerada desnecessária, ineficaz ou injusta pela maioria dos Estados. Atualmente, mais de 2/3 dos países já aboliram a pena capital, seja na lei ou na prática. Os especialistas nesta matéria alertam, sobretudo, para o risco irreversível do erro judicial. Desde 1973, por exemplo, centenas de pessoas foram libertadas dos corredores da morte nos Estados Unidos após se provar que tinham sido condenadas por engano. Muitos outros reclusos acabaram mesmo por ser executados, apesar de subsistirem sérias dúvidas sobre a sua culpa. Além disso, está demonstrado que a pena de morte não tem um efeito dissuador na prevenção do crime. Vários estudos estatísticos indicam que a pena capital não intimida mais os criminosos do que as penas de prisão de longa duração. Ou seja, não há qualquer prova de que reduza os índices de criminalidade. Soma-se a isto o risco de utilização política e seletiva da justiça. A história e os relatórios das organizações, como a Amnistia Internacional, provam que a pena de morte afeta de forma desproporcional as minorias, os cidadãos mais pobres, sem recursos para pagar uma defesa digna e os opositores a regimes autoritários. São, por isso, estes os argumentos e os factos que prometem continuar a guiar o debate e a desafiar aqueles que defendem o regresso da pena capital para travar a escalada do crime violento aqui na África do Sul.
0: Escuta o programa Gira Mundo. Líderes africanos defendem uma Organização das Nações Unidas mais inclusiva, onde todos os envolvidos tenham uma participação ativa. Daqui a pouco teremos o jornalista Mohamed Jani, que vai desenvolver este assunto. Para já, o ex-presidente da Guiné-Bissau, deposto por um golpe de Estado na véspera da divulgação de resultados eleitorais, Omar Sissoko Embaló, anunciou o seu regresso ao país para concorrer às eleições presidenciais. A reportagem é do jornalista Vitor Rufino.
3: Saudações, Vitor. África é um caso que está a gerar várias interpretações em diversas esferas de política a nível internacional, tendo em conta que há quem nunca acreditou na teoria de golpe de Estado naquele país. A oposição considerou na altura que se tratou de um golpe cerimonial por ocorrer em vésperas de divulgação dos resultados provisórios das eleições presidenciais, que o Bloco defende terem sido ganhas à primeira volta por Fernando Dias da Costa. Goodluck Jonathan, ex-presidente da Nigéria, foi enviado no ano passado como chefe da missão do Fórum dos Anciãos da África Ocidental para observar as eleições na Guiné-Bissau. Jonathan sempre mostrou reservas na teoria do golpe de Estado na Guiné-Bissau.
4: For want of better word, I'll say maybe it was a ceremonial coup.
5: Por falta de palavras, diria que foi um golpe cerimonial, por duas razões. Foi o próprio presidente Imbalou que anunciou o golpe. Depois, os militares se reuniram para anunciar ao mundo que eles estavam no controle de tudo, sendo que Imbalou já tinha anunciado. Muito estranho. Para além de ser ele próprio a anunciar o golpe, Imbalou estava a usar celular, a dizer aos órgãos de comunicação e ao mundo que ele estava detido. As eleições foram pacíficas, a contagem decorreu normalmente, os resultados foram processados de forma ordeira e o comportamento dos funcionários eleitorais, da segurança, dos delegados, dos eleitores, tudo correu bem. Foram boas eleições e só estávamos à espera que os resultados fossem anunciados. E quando já tinham recolhido todos os resultados, nós, à espera do anúncio, Imbalou anuncia o golpe. Minha convicção é que devem ser anunciados os resultados.
4: They must announce the results.
3: Recorde-se que a missão da União Africana para Observação Eleitoral na Guiné-Bissau foi chefiada pelo moçambicano Felipe Nunes, que na altura disse não ter encontrado motivos para a suspensão do processo que, no seu entender, decorria na maior tranquilidade.
6: Uma das comunicações que ouvimos é que o processo eleitoral ficou suspenso. A suspender, não sabemos porquê que tem de ser suspenso quando estava no fim, etc. Por isso, a última comunicação, nossa declaração, apelamos para que seja deixado, para que o processo seja concluído.
3: Bem, e esta segunda-feira chegou a informação do retorno de Imbalou à Guiné-Bissau e a sua pretensão de concorrer ao escrutínio de dezembro próximo. De acordo com a publicação nas suas redes sociais, Umaro Sissoko Imbalou, que fixou residência no Marrocos desde o golpe, sublinha a necessidade de colocar o interesse nacional e a estabilidade acima de quaisquer divergências políticas. A Guiné-Bissau é a nossa pátria e pertence a todos nós. Independentemente das nossas posições ou opções políticas, devemos preservar a paz social, fortalecer a união e colocar o interesse nacional acima das diferenças, lê-se na publicação. O porta-voz do Conselho Nacional de Transição, Fernando Vaz, afirmou não ter conhecimento do regresso de Imbalou, tendo avançado que nada o impede de concorrer às eleições.
7: Quem entender que reúne as condições para ser candidato, acho que todo o sistema permite isso. Está aberto, não é um sistema ditatorial, é um sistema que veta a candidatura da ABOC. Ela é proposta e é apreciada pelos órgãos competentes.
3: Por seu turno, o líder do PAIGC, Domingos Simões Pereira, vê o regresso de Imbalou como uma estratégia para chegar à presidência.
8: Devia ser algo normal que um cidadão nacional assuma a intenção de regressar ao seu país e eventualmente de concorrer. A estupefação com que provavelmente a maioria dos guineenses recebe essa notícia é porque acontece num quadro em que todas as atividades políticas estão suspensas, em que outras formações não podem livremente exercer as suas responsabilidades e direitos, em que uma junta militar tem o controle do país desde o golpe cerimonial de novembro do ano passado e, portanto, tudo tem acontecido numa perspectiva de excluir os demais e criar um campo propício para o retorno e a retoma da presidência por parte do Umaro Sissoko Imbalou.
3: Em dezembro próximo, Guiné-Bissau vai às urnas para eleger o presidente da República. A eleição presidencial de 6 de dezembro acontece depois da aprovação de uma nova Constituição a 30 de agosto último, que reforça significativamente os poderes do chefe de Estado, após um referendo boicotado pela oposição, que a denunciou como uma apropriação institucional do poder.
0: O governo brasileiro entrou esta segunda-feira com uma ação civil pública contra 17 empresas de apostas, pedindo, entre outras medidas, pelo menos 1 milhão de reais em danos morais coletivos por vícios dos apostadores. Esta é uma informação desenvolvida pela jornalista Lilia Langa.
9: A partir de agora, não tem mais bet. O presidente brasileiro Lula da Silva justifica a decisão do fim das apostas online com o impacto das bets no endividamento das famílias e na saúde mental dos apostadores. A medida foi tomada na última sexta-feira e determina o fim da exploração, oferta, intermediação e publicidade das apostas de cota fixa no Brasil, devendo os sites e aplicações sair do ar a partir de 6 de outubro.
10: As pessoas se endividam. Eu conheci pessoas que estão devendo o que não podem pagar. Essa atitude minha de acabar com as bets é para não permitir que alguém pegue o dinheiro do leite do filho, alguém pegue o dinheiro do pão das crianças, alguém pegue o dinheiro que a criança vai levar para comer o lanche na escola para apostar na bet. Quem fica rico é o dono da bet. O povo fica cada vez pobre.
9: É neste contexto que o governo brasileiro avança agora para os tribunais. A Advocacia Geral da União processou 17 empresas de apostas, pedindo pelo menos R$1 mil milhões, cerca de 169 milhões de euros em danos morais coletivos. Mais de 1 milhão de pessoas já solicitaram a autoexclusão da plataforma governamental de apostas e cerca de 392 mil fizeram-no por perda de controle sobre o jogo. Os atendimentos no Sistema Único de Saúde relacionados com o jogo patológico aumentaram cerca de 140% entre 2018 e 2025. As empresas processadas representam, segundo o governo brasileiro, cerca de 80% do mercado das bets no país. A ofensiva ocorre quando o governo já iniciou o bloqueio de plataformas irregulares e reforçou a fiscalização no mercado. Desde a entrada em vigor da medida, centenas de sites suspeitos já foram derrubados. Mas, por detrás dos números estão histórias de pessoas que perderam o controle sobre as apostas. Um antigo apostador conta que chegou a utilizar R$6 mil que tinha destinado a outros fins numa única sequência de apostas. O homem relata que a perda o levou a pensar em tirar a própria vida.
11: Teve um momento que eu estava tão louco, perturbado com a aposta, que eu entrei de férias, peguei o dinheiro de férias, peguei 6 mil que era para comprar algo para mim, eu apostei todos 6 mil. E aí foi nesse exato momento que eu parei, pensei, eu falei, eu não vou conseguir falar para minha namorada que eu perdi esse dinheiro, que eu não tenho mais esse dinheiro. Então eu decidi na minha cabeça que era melhor eu desaparecer, tipo, tirar minha vida, até tentar se matar, para não ter que dar essa explicação para ela, para não ter que dar satisfação de onde foi o dinheiro, para não ter que assumir essa culpa e ficar com essa culpa, que é vergonhoso. E foi isso, eu só não tive a coragem de fazer.
9: A proibição das bets já enfrenta a contestação de entidades ligadas ao setor dos jogos e loterias que recorreram ao Tribunal Supremo Federal. O governo brasileiro deverá ainda reunir-se com representantes do futebol depois de federações terem alertado para os impactos da medida num setor que mantém relações comerciais com empresas de apostas.
0: Os líderes africanos defendem uma Organização das Nações Unidas mais inclusiva, onde todos os envolvidos tenham uma participação ativa. O pronunciamento foi feito ao longo dos debates de alto nível inseridos na 81ª sessão da Assembleia Geral das Nações Unidas. Jornalista Mohamed Jani.
12: Líderes africanos defendem reformas profundas do Conselho de Segurança das Nações Unidas, na qual África, América Latina e Ásia estejam adequadamente representados na condição de membros permanentes com todos os direitos. O pronunciamento foi feito pelo estadista angolano João Lourenço durante a sua apresentação no debate de alto nível da ONU. O estadista angolano falou sobre a necessidade de a voz dos africanos ser ouvida e respeitada sobre assuntos que mexem com o mundo.
13: A República de Angola reafirma o seu pleno apoio à posição comum africana consagrada no consenso de Zuluíne e na declaração de Sirte. A voz dos africanos deve ser escutada em todas as circunstâncias, em todos os momentos, nos processos de tomada de decisões estratégicas sobre as questões da paz, da segurança mundial, do financiamento ao desenvolvimento, assim como das questões climáticas e da governação mundial da inteligência artificial.
12: O presidente do Brasil, Luiz Inácio Lula da Silva, defendeu o fim dos conflitos no Médio Oriente e em outras partes do mundo, sublinhando que a guerra aumenta a desgraça dos mais pobres. Lula da Silva disse que o Estreito de Hormuz, no Médio Oriente, que devia ser uma passagem vital para as tensões, transformou-se em trincheira de guerra. O estadista brasileiro intervia nos debates de alto nível inseridos na 81ª sessão da Assembleia Geral da ONU, que decorreu em Nova York. Lula da Silva defendeu a necessidade de separar com a ameaças a algumas civilizações em benefício de certas nações.
14: A relatora especial da ONU, Francesca Albanese, não pode ser silenciada por dizer a verdade. Os assentamentos ilegais na Cisjordânia tornam cada vez menos viável a solução de dois estados, essencial para que israelenses e palestinos possam viver em paz. Ameaçar civilizações de extinção não trará estabilidade para o Oriente Médio. O Estreito de Hormuz transformou-se em trincheira da guerra, quando deveria permanecer uma passagem vital para o comércio internacional. Famílias em todo o mundo pagam pelo aumento dos preços de combustíveis, fertilizantes e alimentos. A guerra entre a Rússia e a Ucrânia se arrasta há 5 anos em um drama humanitário que continua a ceifar.
12: Presidente do Brasil, Luiz Inácio Lula da Silva, na abertura dos debates de alto nível da Assembleia Geral da ONU. Os debates de alto nível da 81ª sessão da Assembleia Geral da ONU giraram em volta da paz, segurança e mudanças climáticas. A título de exemplo, o presidente francês Emmanuel Macron defendeu a necessidade do respeito da soberania e direitos de cada nação. Macron foi mais profundo ao apelar às nações para que se juntem numa coligação internacional para o desenvolvimento de outros modelos de inteligência artificial, visando reduzir a dependência global em relação aos Estados Unidos da América e à China. Ainda nos debates de alto nível, o secretário-geral da Organização das Nações Unidas criticou o uso de inteligência artificial na disseminação de mensagens de ódio que semeiam guerras entre nações. Neste giro pelo mundo e em Nova York, a Rádio Moçambique acompanhou também os bastidores da 81ª sessão da Assembleia Geral das Nações Unidas. Num cenário marcado por jornalistas de todo o mundo, encontramos Sani Fuxo, jornalista da Rádio Nacional de Angola, que falou dos trabalhos na cobertura da Assembleia Geral da Organização das Nações Unidas.
15: Estamos todos preocupados com o futuro da humanidade, eu principalmente com esta questão da inteligência artificial, que também muito me preocupa, e fiquei feliz saber que faz parte dos temas em abordagem nesta Assembleia.
16: Como é que está a ser o intercâmbio com jornalistas de outros países?
15: Bastante saudável, não é? Todo mundo muito cordial, apesar das barreiras linguísticas. Não tivemos dificuldade para ter acesso às condições necessárias para trabalharmos. Encontramos aqui o espaço preparado, a internet à disposição. Enfim, todo o apoio, nível da organização, posso dizer que é excelente.
12: Conversamos também com António Felipe, jornalista da TV Zimbo Angola, que falou também da cobertura dos trabalhos da 81ª sessão da Assembleia Geral das Nações Unidas.
17: Está a ser muito interessante, da minha parte, pelo facto de ser também a minha primeira vez a cobrir esta cúpula de alto nível da ONU, num momento em que o mundo enfrenta desafios de alta complexidade, como tem sido caracterizado, e também a experiência aqui com os outros colegas, é certamente um momento que penso que vai marcar também a minha carreira, marca a minha carreira.
12: Giramundo em Nova York, na cobertura dos trabalhos da 81ª sessão da Assembleia Geral das Nações Unidas.
0: Giramundo, já nos momentos finais, vamos fazer um breve olhar ao que acontece pelo mundo em notícia. O exército sudanês rejeitou esta segunda-feira as acusações da Etiópia de que Khartoum estaria a apoiar grupos armados da oposição etíope com o objetivo de derrubar o primeiro-ministro. O pronunciamento acontece numa altura em que se registram confrontos armados no norte da Etiópia. O chefe do Estado-Maior etíope afirmou à imprensa que a coligação não consegue alcançar nada sozinha, a não ser que o Sudão, o Egito e outras potências os impulsionem, apoiem e forneçam recursos. O presidente russo Vladimir Putin assinou esta segunda-feira um decreto que aumenta pela quarta vez este ano o número autorizado de militares nas Forças Armadas para 1,55 milhões de efetivos. O aumento foi de mais de 15.500 militares, de acordo com a Lusa, sendo que Putin já tinha assinado documentos que aumentavam o efetivo do exército em março, junho e julho deste ano. A ordem de Putin surge numa altura em que tanto a Rússia como a Ucrânia sofrem perdas crescentes na guerra na Ucrânia, que dura mais de 4 anos e meio. O chefe da diplomacia dos Países Baixos decisão tomada por Israel de revogar o estatuto diplomático dos representantes neerlandeses em Ramala, na Cisjordânia, em resposta às sanções comerciais impostas. Tom Berenstain explicou que a decisão tomada pelo seu país de suspender as importações provenientes dos colonatos israelitas nos territórios ocupados da Cisjordânia não eram dirigida contra Israel. Berenstain justifica ainda que a suspensão das importações decorre, na verdade, da obrigação por força do direito internacional de não contribuir para uma situação ilícita, os colonatos ilegais.

0: E pronto, caro ouvinte, termina assim o programa Gira Mundo. Destacamos nesta edição o recrudescimento de crimes violentos, reacende debate sobre reintrodução da pena de morte na África do Sul. No Malawi, 8 formações políticas sem representação no Parlamento deverão pagar multas por violação da lei dos partidos políticos de 2018. O presidente de posto da Guiné-Bissau, Márcio Soko Embalo, vai regressar ao país para concorrer nas eleições presidenciais. Esteve na companhia de Vitor África na produção e apresentação, com a sonorização de Sidónio Pires. Até a próxima.
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2: São 21 horas.

0: Avançamos para as notícias a seguir apresentadas por Vítor Rufino. Vítor, boa noite.
1: Boa noite, Sérgio Guissamulo. Boa noite, ouvinte. A Seleção Nacional de Futebol de Moçambique venceu hoje a sua congênere do Sudão por 4-1 em jogo da segunda jornada do Grupo J de qualificação ao CAN 2027. Com este resultado, os Mambas comandam o grupo com 4 pontos, os mesmos do Senegal, que venceu a Etiópia por 1-0. Na próxima jornada, os Mambas jogam contra a Etiópia no fecho da primeira volta e arranque da segunda metade da fase de apuramento. E o presidente da República, Daniel Chapo, felicita os Mambas e a equipa técnica pelo resultado alcançado no jogo frente ao Sudão. O chefe do Estado afirma que a Seleção Nacional de Futebol tem estado a crescer, pelo que há necessidade de apoiar de forma incondicional o elenco.
2: Temos visto a nossa Seleção Nacional a crescer, a trazer resultados bastante positivos. É a altura de continuarmos a apoiar de forma incondicional a equipa técnica, a Federação Moçambicana de Futebol, a todos os amantes do desporto, para que o nosso futebol continue a ser uma referência ao nível da nossa região, da SADC, uma referência ao nível do continente africano e uma referência ao nível do mundo.
1: Presidente da República, Daniel Chap, e a vitória dos Mambas por 4-1 diante do Sudão. Moçambique quer replicar a experiência do Botswana na gestão e comercialização dos recursos minerais. É uma pretensão manifestada esta terça-feira pelo presidente da República, Daniel Chapo, após visitar a Okavango Diamond Company, uma empresa mineira estatal que faz a comercialização de diamantes extraídos no Botswana. O presidente Chapo sublinhou que o Botswana tem optado pela gestão dos recursos minerais com a participação de uma empresa estatal, o que permite alcançar ganhos assinaláveis.
3: Temos um país que tem uma empresa, que tem parceiro, que participam em toda a cadeia da indústria mineira e também participa em várias ações de responsabilidade social ao nível do país, incluindo até a participação no desporto, no patrocínio da Seleção Nacional e de várias modalidades esportivas, na construção de infraestruturas desportivas, culturais, que é a visão que nós temos em Moçambique. Por isso que, ao trabalharmos e aprovarmos uma nova lei de minas e também uma nova lei de petróleo, uma lei de conteúdo local, a nossa visão é exatamente fazer aquilo que o Botswana está a fazer neste momento.
1: Presidente da República, Daniel Chapo, falando no segundo dia da sua visita de Estado ao Botswana. O Conselho de Ministros aprovou alterações aos regulamentos do Imposto sobre o Rendimento das Pessoas Coletivas, IRPC, do Imposto sobre o Valor Acrescentado, IVA, e do Imposto sobre o Rendimento das Pessoas Singulares, IRPS. Um comunicado do Secretariado do Conselho de Ministros, referente à 28ª Sessão Ordinária do órgão, realizada esta terça-feira, indica que as alterações definem prazos, formalidades e procedimentos administrativos necessários à aplicação das reformas introduzidas nos respectivos códigos fiscais. No caso do IVA, a revisão prevê ainda medidas para modernizar a tributação, alargar a base tributária e reforçar a arrecadação de receitas públicas, incluindo no domínio da economia digital. O governo aprovou igualmente o regulamento da Lei do Voluntariado, que estabelece mecanismos de acreditação e controle do trabalho voluntário realizado no país. Arranca esta semana o processo de indemnização de mais de 2 mil pessoas cujas propriedades serão afetadas pelo projeto de construção da estrada de acesso ao Porto da Beira, em Sofala. Entre tais propriedades estão 20 habitações em vias de serem deitadas abaixo, devendo os donos ser reassentados. A Assembleia Municipal da Beira aprovou esta terça-feira, por unanimidade, o plano de reassentamento. Durante a sessão, as bancadas da Renamo, Frelimo e MDM disseram ser imperioso salvaguardar os interesses das famílias afetadas pelo projeto de construção de estrada de acesso direto ao Porto da Beira. O secretário-geral da Frelimo exorta os órgãos sociais desta formação política em Nampula a trabalharem de forma coordenada para assegurar a realização efetiva do 13º Congresso a ter lugar em julho do próximo ano, nesta província. Falando no encontro com os membros e simpatizantes desta formação política na cidade de Nampula, Shaquille Abubakar defendeu a necessidade de uma participação responsável e ativa a partir dos órgãos de base, o que vai contribuir na eleição de melhores quadros.
4: Façam do 13º Congresso um momento de verdadeira festa, um momento de paz. E as nossas organizações sociais, a CLIN, OMM e a OJM têm um papel extremamente importante. Essas três organizações constituem a força da Frelimo. A nossa CLI, com a sua maturidade, tem a responsabilidade de gerir e liderar este processo de transformação. A OMM, aquela que cuida da nação, e a OMM deve liderar este processo. A nossa juventude, a nossa força motriz, é a juventude que com a sua força...
1: Secretário-Geral da Frelimo, Shaquille Abubakar, e a necessidade de um trabalho conjugado para a realização do 13º Congresso do Partido nos dias 20 a 25 de julho do próximo ano. Na atualidade internacional, a operação conjunta da polícia e exército culmina com a detenção de 122 mineiros ilegais na região de West Rand, província sul-africana de Gauteng. Na mesma operação, as autoridades apreenderam armas de fogo, munições e material aurífero. Os pormenores com o correspondente da Rádio Moçambique em Johannesburg, Eduardo Figurão.
5: O comandante interino da polícia de Gauteng, Fred Kekana, confirmou que está a decorrer a triagem para apurar a nacionalidade dos detidos. Todos vão responder por crimes como mineração ilegal e posse de armas e ouro sem licença. Os cidadãos estrangeiros, sem vistos válidos, serão também acusados de imigração ilegal. Rádio Moçambique, Eduardo Figurão, em Johannesburgo.
1: Fechamos com a previsão do tempo. A cidade de Nampula poderá ser a mais quente do país esta quarta-feira com 31 graus centígrados de máxima, seguida por Tete com 30 graus. Clima Nipemba 28, Beira 27, Lixinga 26, Vilanculo 24, Xaixai Nhambane 23, Maputo 20 e por último Chimoio 19 graus centígrados de máxima. Apresentamos as notícias a esta hora, as próximas às 22 horas.

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1: Você não é esse Marco Massanguini. Diretamente.

morreram e um ficou ferido na sequência de um bombardeio estratégico durante um voo de treino na região russa de Amur. Acompanhe já a seguir o desenvolvimento destas e outras notas da atualidade nacional e internacional. Mussaji Galibo está na sonorização e Júlio Mavota na edição e apresentação. Uma vez mais, boa noite e votos de uma ótima audição.

0: O presidente da República, Daniel Chapo, felicita a seleção nacional de futebol, os Mambas, pela vitória frente ao Sudão por 4-1 na campanha de qualificação ao CANE do próximo ano. Com este resultado, os Mambas comandam o grupo J com 4 pontos, os mesmos do Senegal, que venceu a Etiópia por 1-0. Jornalista Adão Matimbi.
1: Boa noite, chegaram aos pedaços e saíram dos impetos vergados a uma goleada histórica. 4-1 e 1-1. O Iti abriu o caminho à goleada. Chamito bisou e Guima encheu as medidas.
2: E a equipa também esteve bem. O Guima, quando passa para a posição 10, tem uma demissão extraordinária de transportar o jogo, alimentar o Chamito, que foi feliz hoje. Tem que dar os parabéns. Não é sempre que marca-se 2 golos e vai dar maior confiança. É um jogador também diferenciado em relação ao Bangal, que é mais móvel. Enfim, o Candinho, olha, o Candinho estreou-se bem. Acho que estamos todos de parabéns.
1: Com este resultado, os Mambas já assaltam a liderança do grupo J de qualificação a CAN. Moçambique e Senegal têm cada 4 pontos, mas com vantagem de golos positivos para os Mambas. Os Leões de Teranga bateram a Etiópia por 1-0. Chiquinho Conde não podia ser um homem feliz.
2: Foi aquilo que eu disse na antevisão do jogo. O resultado que nós tivemos no jogo passado frente ao Senegal só teria relevância se nós eventualmente ganhássemos esse jogo. Acho que os jogadores, eu tenho que ser iniciativas em dar os parabéns à minha equipa, à minha seleção, todos aqueles que jogaram, os que não jogaram, os que estrearam, os que ficaram por entrar. Um ambiente fantástico entre todos, e isso reflete-se naquilo que é a nossa dinâmica. Nós já vemos a jogar juntos há 5 anos, com alguns ajustamentos, mas de qualquer forma sempre com foco naquilo que é o nosso objetivo. E os nossos objetivos passam fundamentalmente para estarmos sempre em grandes competições.
1: E a partir de Gaborone, o presidente da República reage ao triunfo dos Mambas.
3: Temos visto a nossa seleção nacional a crescer, a trazer resultados bastante positivos. É a altura de continuarmos a apoiar de forma incondicional a equipa técnica, a Federação de Moçambique de Futebol, a todos os amantes do desporto, para que o nosso futebol continue a ser uma referência ao nível da nossa região, da SADC, uma referência ao nível do continente africano e uma referência ao nível do mundo. Vamos continuar a trabalhar, todos nós, com humildade, com responsabilidade, com competência, com integridade. Ainda vamos trazer resultados maiores e melhores para o povo moçambicano. Parabéns, os Mambas.
1: O próximo oponente da Seleção Nacional de Moçambique é a Etiópia, 11 de novembro. Guima falha o jogo.
0: Moçambique quer replicar a experiência do Botswana na gestão e comercialização dos recursos minerais. Informação avançada pelo presidente da República, Daniel Chapo, esta terça-feira em Gaborone, capital do Botswana, no segundo dia de visita àquele país africano. Jornalista Nelson Mwando, enviado da Rádio Moçambique ao Botswana.
4: O presidente da República referiu que este país, ao optar pela gestão dos recursos minerais com a participação de uma empresa estatal, consegue obter ganhos assinaláveis. O chefe de Estado falava esta terça-feira após visitar a Okavango Diamond Company, uma empresa mineira estatal que faz a comercialização de diamantes extraídos no Botswana. Daniel Chapo diz que Moçambique caminha para a implementação do modelo adotado por este país, também da região austral de África, como resultado da aprovação da nova lei de Minas.
3: Em que temos um país que tem uma empresa, que tem participação.

0: parceiros que participam, portanto, em toda a cadeia da indústria mineira e também participa em várias ações de responsabilidade social ao nível do país, incluindo até a participação no desporto, no patrocínio da Seleção Nacional e de várias modalidades esportivas, na construção de infraestruturas desportivas, culturais, que é a visão que nós temos em Moçambique. Por isso que, ao criarmos uma nova empresa nacional de minas, ao trabalharmos e aprovarmos uma nova lei de minas e também uma nova lei de petróleos, uma lei de conteúdo local, a nossa visão é exatamente fazer aquilo que o Botswana está a fazer neste momento.
1: O estadista moçambicano apreciou igualmente a política tuana de formação de técnicos para a área mineira e a experiência na aplicação dos lucros provenientes da comercialização dos recursos minerais em benefício das comunidades.
0: E achamos que valeu a pena esta visita. Queremos continuar a trabalhar com Botswana para, com base na experiência que Botswana tem, podermos realmente trocar essa experiência e também transportar essa experiência para a República de Moçambique, no que toca à estrutura de funcionamento da indústria mineira, mas também de capacitação de técnicos na área da indústria mineira e também podermos criar melhores condições de vida para o povo moçambicano, porque com recursos provenientes da indústria mineira, nós queremos trabalhar para a construção de infraestruturas, estou a falar de estradas, expansão de energia elétrica, pontes para a população moçambicana, incluindo até a questão relacionada com a construção de mais escolas, mais hospitais, abastecimento de água e várias infraestruturas sociais e económicas para o nosso país.
1: Presidente da República, Daniel Chapo, e o interesse de Moçambique em aplicar a fórmula usada pelo Botswana na comercialização e gestão dos recursos provenientes da indústria mineira. Nelson Buando, Rádio Moçambique, Gaborone, Botswana.
2: O Conselho de Ministros aprovou alterações aos regulamentos do Imposto sobre o Rendimento de Pessoas Coletivas, IRPC, do Imposto sobre o Valor Acrescentado, IVA, e do Imposto sobre o Rendimento das Pessoas Singulares, IRPS. Um comunicado do Secretariado do Conselho de Ministros refere que as alterações definem prazos, formalidades e procedimentos administrativos necessários à aplicação das reformas introduzidas nos respectivos códigos fiscais. No caso do IVA, a revisão prevê ainda medidas para modernizar a tributação, alargar a base tributária e reforçar a arrecadação de receitas públicas, incluindo no domínio da economia digital. Na 28ª sessão do Conselho de Ministros, realizada hoje, o Governo aprovou ainda o regulamento da Lei do Voluntariado, que estabelece mecanismos de acreditação e controle do trabalho voluntário realizado no país. No ar, o último jornal. O distrito de Mocimboa da Praia, em Cabo Delgado, está a registrar uma evolução gradual do nível de oferta dos cuidados de saúde como resultado da entrada em funcionamento de algumas unidades sanitárias depois de reabilitadas e apetrechadas. Jornalista Florencio Moussa.
3: O diretor distrital de Saúde, Mulher e Ação Social, em Mocimboa da Praia, disse que já estão em funcionamento 4 hospitais, 18 que existiam antes dos ataques terroristas. Nelson Guabe disse em entrevista à Rádio Moçambique que brigadas móveis regulares continuam a ser a aposta do setor para suprir as necessidades das comunidades em cuidados de saúde nos locais onde os centros de saúde ainda se encontram encerrados.
4: Atualmente, das 8 unidades sanitárias que o distrito tem, estão em funcionamento 4. E entre as unidades sanitárias em funcionamento destaca-se o Hospital Rural de Mocimboa da Praia, que é a maior unidade sanitária do distrito e que tem oferecido vários serviços e temos assegurado aquilo que são os serviços de consultas gerais, saúde materno infantil, o atendimento de urgência, internamento e também conseguimos oferecer aquilo que são os cuidados cirúrgicos. Também para garantir o acesso aos cuidados de saúde das comunidades que continuam com as unidades sanitárias encerradas, temos reforçado aquilo que são porque são as brigadas móveis integradas. E, então, de uma forma geral, temos registrado progressos significativos na nossa capacidade de prestar de saúde à população.
3: Nelson Guambe, diretor distrital de saúde, mulher e ação social, em Mocimboa da Praia, na província de Cabo Delgado, e a melhoria do nível de oferta dos cuidados de saúde aos residentes daquele distrito que ainda se ressente dos impactos do terrorismo. A partir de Pemba, Florencio Moussa.
2: O setor da saúde em Tete defende esforços conjuntos para travar os casos de suicídio na província. Orlando Caranecas.
5: Dados daquele setor indicam que tentativas de suicídios aumentaram em cerca de 4%, passando de 239 em 2024 para 249 no ano passado. A informação foi avançada na cerimônia de encerramento do Setembro Amarelo, período dedicado à sensibilização e prevenção do suicídio, onde maiores protagonistas são jovens do sexo masculino. Na ocasião, a representante do diretor dos Serviços Provinciais de Saúde de Tete apelou uma reflexão séria sobre o fenômeno que considera cada vez mais preocupante. Segundo Neide Duarte, as 249 pessoas que tentaram tirar a própria vida não são apenas números, mas representam histórias de sofrimento e desespero que exigem maior atenção da sociedade.
6: Estes são apenas os casos que chegam às nossas unidades sanitárias e que foram registados. Nós sabemos que a realidade pode ser ainda maior. Há pessoas que não procuram a unidade sanitária. Há famílias que escondem. Há comunidades onde o assunto continua cercado de vergonha.
5: Por sua vez, a representante da Associação Provincial dos Psicólogos em Tete, Isabela Augusto, apontou o consumo de álcool e de outras substâncias como um dos principais fatores associados às tentativas de suicídio nesta região do país.
7: Muitas pessoas enfrentam situações de sofrimento emocional, ansiedade, depressão, violência, conflitos familiares, dificuldades econômicas, luto, consumo de álcool e outras substâncias, problemas conjugais, dificuldades escolares e profissionais, entre outras situações que podem afetar profundamente o bem-estar psicológico.
5: A Rádio Moçambique apurou que nos últimos 14 dias do Setembro Amarelo, 4 pessoas suicidaram-se na província de Tete. De onde vos falou Orlando Canenecas.
2: A erradicação da fome e a geração de mais fontes de emprego para a camada juvenil são aspectos que devem merecer maior atenção do governo para a preservação da paz, reconciliação e unidade nacional no país. São opiniões de cidadãos no Niassa, participantes do Diálogo Nacional Inclusivo, esta segunda-feira, com a Comissão Técnica referente ao Grupo de Trabalho de Paz, Reconciliação e Unidade Nacional, Pinto Catawa.
8: Associam-se a estes aspectos a distribuição equitativa da riqueza e combate às assimetrias regionais como fatores fundamentais para a estabilidade social.
9: Enquanto continuarmos com fome, não haverá paz, porque a paz começa de casa. Então, se eu, pai de família, saio de casa, não tenho comida, então, logicamente, que na estrada onde eu estiver, qualquer desavença com o meu colega, vamos lutar.
10: A outra é reduzir as desigualdades sociais que existem no país. Porque, como podem ver, que se nós formos a ver, parece uns são privilegiados e os outros menos privilegiados. E estamos a falar do mesmo país que é Moçambique, um país democrático.
11: Das instituições que controlam as eleições de Moçambique, sem que haja credibilidade, nunca iremos partilhar uma paz daquilo que nós almejamos.
8: Intervenções de cidadãos na cidade de Lixinga, na auscultação sobre a paz, reconciliação e unidade nacional no quadro do Diálogo Nacional Inclusivo, em curso no país e na diáspora. Júlio Nimuiri, um dos integrantes da Comissão Técnica do Diálogo Nacional Inclusivo no Grupo de Trabalho de Paz, Reconciliação e Unidade Nacional, informou que a síntese das contribuições será conhecida em princípios de outubro.
12: Para nós termos uma paz, para nós termos uma reconciliação, para nós termos uma unidade nacional, o que é possível e como é que se deve fazer? Nós queremos recolher essas opiniões, pegamos como nossa bagagem para o grupo de trabalho.
8: Júlio Nimuiri, membro da Comissão Técnica para o Diálogo Nacional Inclusivo no Grupo de Trabalho de Paz, Reconciliação e Unidade Nacional e a pertinência das contribuições dos cidadãos para a preservação da paz no país. Delixinga, Pinto Catawa.
2: As autoridades do distrito de Marara em Tete reforçam medidas para minimizar os possíveis impactos do El Niño, um fenômeno climático que poderá provocar déficit de chuva e agravar a disponibilidade de água durante a época chuvosa 2026-2027. Jornalista Ana Avenila.
13: Entre as prioridades estão o reforço da sensibilização das comunidades para o uso racional da água, preparação do setor agrícola, proteção do gado e melhoria da disponibilidade de água para o consumo humano. Para efeito, já foi elaborado um plano de ações antecipadas em colaboração com o Instituto Nacional de Gestão e Redução do Risco de Desastres, INGD, segundo o diretor de Atividades Económicas, Inácio Njiat, disse que o fenómeno poderá comprometer a produção agrícola e provocar possíveis bolsas de fome ao nível daquele distrito. Face a esta situação, JET apela a população a redobrar as medidas e acompanhar informações meteorológicas.
14: Também estamos a sensibilizar os produtores para não vender todo o excedente. Também estamos a sensibilizar os produtores para aproveitar as zonas baixas para a produção da segunda época. Também estamos a sensibilizar os produtores a produzir culturas de ciclo curto, resistentes à seca. Também estamos a sensibilizar todos os criadores para movimentar os seus animais para a zona de pasto e água, tendo em conta que o nosso distrito é semiárido. Também estamos a sensibilizar os criadores para fazerem trocas comerciais de animais para obter mais comida. Também estamos a incentivar os agentes econômicos para alugar mais cereais no distrito. Para questões principais de riscos que Marara poderá enfrentar dentro em diante, estamos a falar de bolsa de fome, morte de animais, escassez de água para beberamento dos animais e pessoas também, e escassez de pasto.
13: Inácio Njiat, diretor de atividades económicas no distrito de Marara, e os preparativos face à previsão da ocorrência do fenómeno climático El Niño. Ao nível da província de Tata, além de Marara, o fenómeno poderá afetar os distritos de Xangara, Caura Bassa, Xiúta, Moatize, Doa, Mutarara, Magui e cidade de Tata, de onde vos falou Ana Avenila.
2: De Tata para Nampula, o secretário-geral da Frelimo exorta os órgãos sociais desta formação política a trabalharem de forma coordenada para assegurar a realização efetiva do 13º Congresso a ter lugar em julho próximo nesta província. Júlio Moro.
15: Shaquille Abubakar disse que só com a força conjunta da CLIM, OMM e OJM é possível alcançar os objetivos do evento, dentre os quais a eleição de novos órgãos do partido e fortificar o ambiente de união e coesão interna. Abubakar reiterou na ocasião que o atual presidente da República e da Frelimo continua até aqui como principal candidato para os próximos destinos do partido. Falando no encontro com os membros e simpatizantes desta formação política no pavilhão de desportos de Nampula, Shaquille defendeu a necessidade de uma participação responsável e ativa a partir dos órgãos de base, o que vai contribuir na eleição de melhores quadros.
16: Façam do 13º Congresso um momento de verdadeira festa, um momento de paz. E as nossas organizações sociais, a CLIM, a OMM e a OJM, têm um papel extremamente importante. Essas três organizações constituem a força da Frelimo. A nossa CLIM, com a sua maturidade, tem a responsabilidade de gerir e liderar este processo de transformação. A OMM, aquela que cuida da nação, e a OMM deve liderar este processo. A nossa juventude, a nossa força motriz, é a juventude que com a sua força, que reside a esperança do nosso povo e que se constitua como força dinamizadora da nossa economia.
15: Secretário-Geral da Frelimo, Shaquille Abubakar, e a necessidade de um trabalho conjugado para a realização do 13º Congresso do Partido nos dias 20 e 25 de julho de 2027. De Nampula, Júlio Moro.
2: Deputados da Assembleia da República pela bancada parlamentar da Frelimo, Círculo Eleitoral de Gaza, encorajam a população para denunciar casos de corrupção envolvendo membros da Polícia da República de Moçambique na província. Hortência Matavel.
17: Os parlamentares entendem que só denunciando às autoridades competentes será possível mudar o atual cenário de cobranças ilícitas nas vias públicas e uma atuação da corporação nos mais diferentes setores, protagonizada por alguns membros da PRM. Informações avançadas pelo Comando Provincial da PRM em Gaza no encontro com parlamentares no âmbito das atividades de fiscalização dos deputados indicam que este ano, mais de 90 membros da corporação foram punidos por diversas irregularidades, 6 dos quais expulsos. Alberto Valoi, porta-voz dos deputados da Assembleia da República pela bancada parlamentar da Frelimo, Círculo Eleitoral de Gaza, diz ser importante a denúncia do mau comportamento da polícia para a tomada de medidas punitivas com vista a desencorajar a prática deste mal. Segundo Valoi, os membros da PRM estão investidos de autoridade para garantir a ordem, segurança e tranquilidade públicas e não a extorsão e maltratamento ao cidadão.
18: Podemos ter a informação aqui que a polícia tem vários setores que fiscaliza o fiscalizador, ou seja, aquele polícia que está lá na estrada tem lá um setor de inspeção e de fiscalização e várias outras áreas, como da contra-inteligência. Essas áreas todas estão a trabalhar e no sentido de reduzir, porque não estancar. Já estamos na nova era, é combate à corrupção. Ninguém tem que ser extorquido na rua e queríamos, por esta via também, apelar o cidadão para ser o fiscal número um nas denúncias. E temos lá os números de denúncia da polícia e acreditamos que, usando todos esses mecanismos, podemos estancar. E não só, mas se todos sermos os fiscais, cada polícia que está aí na rua e a fiscalizar tem lá a sua identidade. Se nós pudermos trazer essa identidade e dizer que este polícia é o corrupto, acreditamos que vai ser dado seguimento, porque aqui o problema é que só falamos no abstrato, nunca apontamos. Todos cidadãos temos que ser fiscais daquilo que é a atuação da polícia e denunciarmos de forma tempestiva. Nós acreditamos que Gaza dentro em breve será livre destes casos de extorsão e corrupção, principalmente na via pública.
17: Porta-voz dos deputados da Assembleia da República pela bancada parlamentar da Frelimo, Círculo Eleitoral de Gaza, Alberto Valoi, a necessidade de maior colaboração da população na denúncia de casos de má atuação e práticas corruptas pelos membros da PRM na província de Xechai, Hortência Matavel.
2: Na província do Niassa estão em marcha julgamentos intensivos de processos criminais com o objetivo de flexibilizar o acesso à justiça ao cidadão. Jornalista Januário Eduardo.
19: O resgate de confiança do cidadão em tribunais através de tomar decisões em tempo útil constitui um dos principais focos da iniciativa. O juiz-presidente do Tribunal Judicial Provincial do Niassa disse que a medida imprimiu uma nova dinâmica na componente de celeridade processual. Bolis Júlio disse, por exemplo, que de janeiro a julho passados foram findados 3.763 processos de diversas naturezas em todos os tribunais da província. Do universo total de processos de apreciação, no período em referência, apenas 385 transitaram para o presente semestre do ano em curso. Entretanto, Bolis Júlio avançou que, não obstante aos desafios de insuficiência de pessoal e de recursos financeiros, a iniciativa vai continuar.
20: Para isso acontecer, é preciso que conheçamos a pendência que existe, organizamos como instituição, se tivermos meios, não é? Convidamos magistrados necessários para darem vazão. Uma semana num distrito, damos vazão mesmo a mais de 500 processos.
19: Ainda para impulsionar a celeridade processual e aproximação de acesso à justiça ao cidadão, o Tribunal Judicial Provincial do Niassa conta com uma unidade móvel para a realização de julgamentos nas comunidades. Januário Eduardo, a partir de Lixinga.
2: Mais de 2 mil pessoas com propriedades a serem abrangidas pelo projeto de construção de estrada de acesso ao porto da Beira em Sofala começam a receber suas indemnizações esta semana. Mário Maluá.
21: Entre tais propriedades estão 20 habitações em vias de serem deitadas abaixo e os donos devem ser reassentados. A Assembleia Municipal da Beira já deu luz verde à edilidade, ao aprovar por unanimidade esta terça-feira o plano de reassentamento. Durante a sessão, as bancadas da Renamo, Frelimo e MDM disseram ser imperioso salvaguardar os interesses das famílias afetadas pelo projeto de construção de estrada de acesso direto ao Porto da Beira. O chefe da bancada da Renamo, Geraldo Carvalho, defendeu a criação de condições adequadas para os que forem reassentados.
0: Pensando no bem-estar do município e no desenvolvimento sustentável da cidade da Beira, na melhoria das infraestruturas de circulação e na salvaguarda dos direitos e interesses legítimos dos munícipes.
21: Para o chefe da bancada da Frelimo, Manuel Severino, é preciso conciliar a execução da obra com a proteção dos direitos da comunidade abrangida.
1: A bancada do Partido Frelimo reafirma que o desenvolvimento da cidade da Beira e o bem-estar dos seus habitantes estão acima de qualquer conjuntura política local ou partidarização da gestão municipal.
21: Já o chefe da bancada do MDM, Francisco Dick, aproveitou para pedir a colaboração dos munícipes na implementação do projeto.
22: O projeto de construção da estrada de acesso ao Porto da Beira se enquadra nas diretrizes impostas legalmente no que concerne ao direito de compensação e salvaguarda dos interesses dos afetados.
21: A Rádio Moçambique apurou que o início das obras de construção da estrada de acesso direto ao Porto da Beira está dependente das indemnizações e reassentamento das famílias afetadas. A partir da cidade da Beira, Mário Malua.
2: Na atualidade internacional, 6 militares morreram e 1 ficou ferido na sequência de queda de um bombardeio estratégico durante um voo de treino na região russa de Amur. O acidente ocorreu numa zona desabitada, tendo o soldado ferido sido transportado para uma unidade hospitalar, referiu o Ministério da Defesa da Rússia. As autoridades nigerianas anunciaram hoje a descoberta de ossadas pertencentes já presumíveis 28 vítimas de rapto no decurso de uma operação policial realizada no fim de semana no sudoeste da Nigéria. As forças de segurança nigerianas encontram-se sob forte pressão num país onde vastas áreas florestais servem de refúgio a criminosos e a grupos armados. O governo espanhol aprovou hoje um pacote de medidas para a habitação que limitam despejos, proíbem a compra de casas por fundos de investimento e prolongam automaticamente contratos de arrendamento. As medidas aprovadas pelo Conselho de Ministros incluem ainda a regulamentação do arrendamento temporário e de quartos, segundo informações divulgadas pela ministra da Saúde, Mónica Garcia, na rede social. O governo pediu ao Parlamento a realização de um plenário extraordinário na próxima sexta-feira para a ratificação dos 2 decretos pelos deputados, um passo necessário para garantir que ficam em vigor durante mais de um mês. O tempo, temperaturas máximas previstas para amanhã em graus centígrados. Nampula pode atingir 31 graus centígrados de temperatura máxima, Tete 30 graus, Quelimane e Pemba 28, Beira 27, Lixinga 26, Vilanculo 24, Xai-Xai e Inhambane 23, Maputo 20 e Chimoio pode ser esta quarta-feira a cidade mais fresca com 19 graus centígrados de temperatura máxima. Está completa a informação no último jornal. Despedem-se Júlio Mavota e Moussa Galibo. Boa noite, até a próxima.
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